Muito obrigada mais uma vez. Gente, vocês são foda, viu? Pelo amor de Deus.

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2: 21 horas e 7 minutos.

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4: 21 horas e 20 minutos.
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1: 21 horas e 23 minutos.
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3: 21 horas e 32 minutos.

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1: 21 horas e 46 minutos.

0: Simone e Simone!
1: Maravilhosos!
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4: 21 horas e 59 minutos.

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1: 22 horas e 16 minutos.

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1: 22:22.
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6: 22 horas e 33 minutos.

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3: 22 horas e 57 minutos.

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2: 23 horas e 12 minutos.

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4: 23:29.
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3: 23 horas e 41 minutos.

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4: 23:59.
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2: 0 hora e 11 minutos.

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1: 0 hora e 18 minutos.
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3: 0 hora e 29 minutos.

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1: 0:39.
2: Seguinte, seguinte. Tá todo mundo convidado a passar um fim de semana na minha área. Mas eu não vou me responsabilizar, meu irmão.

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2: Passa lá, meu irmão. Passa lá, mano. 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Não, tu vai levar um banho daquele. Tudo bem. É tudo grupo, rapaziada. Agora tem o seguinte: quem não comprar meu pagode vai dançar comigo. Eu vou aí.

há mais de 20 anos. É isso aí, há mais de 20 anos Edson Gomes começou essa trajetória que foi seguida por vários artistas, os reggae do Brasil. E a gente do Adão Negro também seguiu. Seguiu essa onda que Edson Gomes plantou pra gente. Então é o seguinte, eu não vou convidar vocês pra somente assistir a um show. Eu vou convidar todos vocês pra gente celebrar, pra gente coroar de êxito a trajetória desse artista, Edson Gomes, aquele a quem chamamos de rei. Yeah!

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Tchau, tchau.

0: E safadão, forte abraço, irmão.
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2: 0:58.
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0: 1:19.
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4: Uma hora e 30 minutos.

vocês. E nessa loucura, vamos lá. Bonito. Legal demais.

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5: Uma hora e 46 minutos.

0: Obrigado, Felipe Araújo.
1: Valeu, Henrique e Juliano.
2: Que Deus abençoe muito você, viu? Prazer estar fazendo parte desse projeto do seu sonho, tá, meu filho?
1: Muito obrigado pelo carinho, pela amizade que nós temos. Muito obrigado por tudo. Tamo junto.
2: Tamo junto. Que Deus abençoe muito você, sua carreira. Obrigado, Goiânia. Obrigado, Brasil. Beijo pra vocês. Com Deus, gente. Beijo.

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0: 2 horas e 12 minutos.
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2: 2:16.
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4: 2 horas e 28 minutos.

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5: Duas horas e 38 minutos.

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2: 2 horas e 51 minutos.

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1: 3 horas e 16 minutos.
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4: 3 horas e 26 minutos.
5: Olha, agora eu vou cantar, né, com eles, Conquistando o Impossível. 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
2: 3 horas e 41 minutos.

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3: 4 horas e 7 minutos.

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1: 4 horas e 15 minutos.
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3: 4 horas e 48 minutos.

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1: 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Cinco horas em ponto.
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1: 5 horas e 15 minutos.
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3: 5 horas e 23 minutos.

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3: 5 horas e 39 minutos.

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1: 5 horas e 51 minutos.

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3: 5:58.
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1: Já tô por aqui, viu? Já tô por aqui.

Vasco. Então vamos se animar, porque já são 6h10, mais que segunda. Né, Lenício? Já tá ali no fecha-boca, chegou em primeiro lugar. Mesmo chuviscado, molhado, né, com a tempestade que ele pegou, ele chegou, conseguiu chegar em primeiro lugar, ganhou para Chicão, aí que chegou em segundo no Foscão. Então tá ali, Lenício, bom dia a todos, ouvintes. É Lenício Povoado Candeia, o candeeiro chuviscado. E o Chicão, bom dia, Vardemir, seu Deus e todos os seus ouvintes. Valeu, Chicão! Meus abraços aí em Santo São Paulo. Lenício achou pouco, aí chegou ali também em primeiro lugar no Zarpa. Neste instante ele sorta a voz. Deixa ele descansar um pouquinho, que ele tá cansado, né? É. Bom, pra quem não sabe, hoje é segunda-feira de Ateza, viu? É, segunda-feira de Ateza. Tamo aqui, viu? Em nome do Figulifo Aguiar. Figulifo Aguiar já tem 11 minutos, mas 12 segundos de porta escancalada. É. Aí eu fiquei sabendo que tá lá, batendo papo. Chegaram logo cedo. Ayrton Góes e o velho de... Aí que estão lá, os dois, batendo papo, contando história dos velhos tempos. É. O velho de é mais velho que Ayrton Góes. Poucos anos, né? Negócio de 5 anos. Aí estão lá, contando história dos velhos tempos, dando risada e fazendo lá o povo do Figulifo Aguiar dando da risada. É. Aí eles fazem isso porque já tem o cafezinho garantido com tudo, né? E depois tem 99% de desabatimento. É, isso mesmo. Bom, já disse a data já. O número do telefone eu vou passar agora. É 9-9-9-6-8-7-90-88-6-5-19. Quem quiser ligar ali, quem quiser mandar voz, manda. Se quiser mandar as letrinhas, pode mandar. Que eu tento silitar. Vou juntar as letrinhas todinhas e dizer o que foi que você escreveu. É. Vamos embora, trazendo logo as primeiras. Tem mais alguém? Tem, sim, no fecha-boca tem. Olha, quem chegou em terceiro lugar foi Dona Mala. Tá ali. Dona Mala Laúja. Bom dia, Vardemir. Bom dia, Dona Mala. Tudo de bom para a senhora e sua família. E obrigado pela sintonia do Pérgamo Acorda no Campo. Tunique de Noca Moleninha linda. Vamos embora.

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1: São 6:19, é isso mesmo, viu? 6:19 já. Eu abri o pergaminho agora e já é 6:19, vamos. Passa lá, que palada dula no pergaminho acordando no campo da Tubia Barreta FM. Quem foi que chegou ali? Cove Arve. Bom dia, Vardemi Barreto. Passa aí uma cantiga de galeguinha boiado. Vou percular. Deixa eu colocar o cabo que tem aqui no telefone. Alô? Alô? Oi, alô?
2: Oi. Bom dia,
1: Nidi Valelo.
2: Tudo bom, Vladimir? Vladimir, passa uma música aí.
1: De quem?
2: O fazendeiro que mandou o empregado ir embora e depois chamou de volta. Que eu tava morrendo.
1: Vá Machado e Marcuíno.
2: É, Maninho.
1: Sim.
2: Aí,
1: é.
2: Maciel, seu Nequinha.
1: Sim.
2: Padre Pedro, seu Dê. E todos os ouvintes.
1: Tá certo, capa. Muito obrigado, viu? Neste tanto você vai ouvir.
2: Obrigado. Vamos tocar essa música aí para animar a turma.
1: É verdade. Valeu, capa. Tchau.
2: Tá.
1: Então tá aí, Nidi Valério no Pergama acordando no campo, da Tubia Barreto FM. Ele quer a volta do vaquelo. É. A volta do vaquelo. Ponto. A volta do vaquelo. Com o Vavá Machado e Marcuíno, né? Atuada, né? É. Tem mais alguém? Adício Santana. Bom dia, Dimi Barreto. Tão bom por aqui no Aguipim 2. Te ouvindo. É isso aí, meu jovem. Valeu, seu Adício. Aí ele diz, você tiver aí a cadeira, hoje que é de barrelito, cadeira, passe para ele, ponto. Quer ouvir cadeira de roda, né? É, de barrelito, deixa eu anotar, já tem 3 pedidos, o seu tá na fila, viu? Aguarda aí. É, cadeira de roda. Roda, com barrelito, né? Ponto, barrelito, ponto, barrelito, cadeira de roda. O outro eu já acho nesse instante, que é galeguinho. Deixa eu anotar também, porque o velho tá ficando já gaga, viu? Galeguinho, boiador, ponto, anotei, viu? H.

Leonardo, Leonardo, pronto, vamos, tá na fila, viu, também, aguarde, aguarde que neste instante eu agarro todo mundo. Cadê a amiga, Vardemir? Cadê a amiga? É cadeira de roda. Ah, cadeira de roda é Fernando Mendes, Vardemir. Ô, Vardemir, tô dizendo. Se eu não tivesse anotado e o cabra não tivesse ouvindo, eu ia colocar a cadeira de roda mesmo, olha. Daí a pouco, se eu não olhasse direito, né? Aí tava aí Fernando Mendes. Sentada na porta, em sua cadeira de roda ficava. Seus olhos tão lindos, sem ter alegria, tão triste cholava. Mas quando eu passava, enganchou o disco, aí. Fui, quando eu passava, aí dá uma volta aí, quando eu passava, dá outra volta aí, quando eu passava, esqueci, aí. Fui, vamos lá com a volta de vaqueiro para colocar quem? É, Cadela, a Cadela amiga de Barrelito, ponto. Cadela amiga de Barrelito, depois aí vem Galeguinha Boiador. E vamos percular o Leonardo. Vamos saber onde é que ele está. Se está nos Goiás, se está no Sergipe, São Paulo, Rio de Janeiro, onde diabo ele está. Mas vamos encontrar. Olha aí, a volta do vaqueiro.

0: Então tá aí, Barrelito com a cadelinha amiga dele, né, Ardício? Eu já sei quem é o Ardício, caba, que pediu aí, o Ardício Santana, já sei quem é ele, que pediu cadela amiga. Valeu, Ardício, meu abraço, caba. Obrigado aí pela sintonia do programa. Bom dia. Aqui é Gil do povoado Entoncamento de Sato Dia. Manda um abraço aí pra mim. Um abraço, seu Gil. No entoncamento aí de Sato Dia, na Bahia, né? Meus abraços, tudo de bom pro senhor e pra todos os moladores aí, viu? Muito obrigado pela sintonia do Pergama Gordano no campo da Tubia Barreta Fiema, né, Mani? Mani já tá ali. Bom dia, meu amigo Vardemi. Estou vindo e vendo o programa Acordando no Campo. A boa música tá aí. É verdade, caba. Não é porque é Vardemi que tá apresentando Pergama. Agora Pergama já traz coisa boa mesmo, é, senhor. E melhor ainda de noite, caba. É cada cantiga boa do fim do culisco de noite, né? No encanto com sardada. Oh, meu Deus do céu. Mas eu tenho que parar de fazer esses negócios. Eu tenho que parar. Estou ficando velho. Estou aguentando mais nada. Né? Uma beia ontem resolveu dar um cheiro na palma da minha mão. A mão tá aqui parecendo uma bola dessas aí da Copa do Mundo. Inchou pra caramba e tá inchando. E ficando pesado o baço, olha. Pense. Então, velho, não aguenta mais essas coisas, né? Rapaz. Aí tá parecendo aquelas bolas, né? Que a seleção brasileira não conseguiu fazer gol. Eu acho que é porque ela tava pesada demais. Aí foi por isso que a seleção brasileira já viajou pro Brasil, né? Foi. Naquele jogo contra a Noruega. O Galegão conseguiu fazer 2 gols. Mas o brasileiro, né? Já conseguiu fazer 1 e foi de pente. E mesmo assim o jogador do Brasil ainda fica tirando onda com o goleiro. Aí teve gente que disse, ah, Vardemi, mas tem que tirar onda mesmo. Ele só fez perguntar onde era que o goleiro queria. Aí eu digo, rapaz, como é que o meu time tá perdendo? Falta 10 minutos para terminar o jogo. 2-0 pro outro time. Aí eu ganho um pente, eu pego a bola, vou, e em vez de chutar logo para fazer o gol, correr, pegar a bola, botar no meio de campo e voltar logo, que é para ver se eu consigo empatar e depois desempata. Aí desses 10 minutos eu vou ficar discutindo com o goleiro, querem saber onde diabo eu vou, onde diabo ele quer que eu bote a bola, rapaz. Mas, acaba ali, rapaz, aquele Neymar, eu vou te contar, rapaz. Foi. Bigar, Vardemi. Oxê. A de Santana dizendo bigada. Vardemi, tamo por cá. Tá batendo na mesa, batalha. Batendo na mesma batalha. Na mesma empresa, a marca de onda. De lá esse cor de san do som. São os parceria. Deus no comando sempre. Ele tá dizendo que vai pra lá, passando o som. Tá fazendo o mesmo trabalho de sempre. Um abraço, Anderson. Um abraço, Anderson. Tudo de bom pra você. E sua família também. Rapaz. Vamos embora, vamos trazer logo as cantigas, senão eu vou ficar devendo a alguém, né? Mas tem uma voz aqui, vamos lá. Alô?
1: Bom dia, Vladimir. Bom dia. Você é a música de Roberto Miranda? Meu grande bem. Ofereço pra Alda.
0: Olha.
1: Ofereço pra Flora do Beijerão, Nego da Bateria, Dona Luísa, Dona Zefa Didê, Sr. João Padre Pedro, Tonha Santa Rita, Elson na Roma, Marcel lá em São Paulo, Jó aqui na Rua da Pedreira, Cláudia, Ginivaldo ali na Rua da Clínica, e pra todos que estiverem escutando o seu programa, né? De 1 a 100, para não esquecer de ninguém. Aqui é do Estado da Pedreira. Bom dia, Vladimir. Bora, que hoje é segunda-feira.
0: Segunda-feira. Segunda-feira, viu, Toninho? Toninho desapareceu, não sei que diabo foi. Toninho desapareceu, nunca mais Toninho ligou pra cá pra dizer, Vardemir é quinta-feira, é segunda-feira. É, Toninho? Vá logo, Toninho, Toninho. O que é que tem por aqui? Ah, você já pensou, você tá numa paia, tomando um banho, e de repente ao seu lado... Aí você se deita na arga, fica ali olhando pro céu, né? Pra ver se vê alguma estrela ou algum avião passando. Aí de repente, quando você olha pra sua lateral, você vê uma cobra de 2 metros, olha. E a pessoa, numa paia, isso acontecer, porque, olha, um negócio desse é coisa rala, viu? É coisa rala. É. Negócio desse cabelo é como se você acertasse na mega. Pois é, uma jiboia de 2 metros foi capturada pelo corpo de bombeiro, sabe? Na praia dos abaís, dos artistas, no barro coloa do meio nos alacaju. Oi? É mole que é mais. Manezinho, João Marco, você sem correr pra lá, viu? É, pra dar uma segurada aí nesses negócios. Não pode estar, não, essas cobras aparecendo na beira da... na arga da paia sagrada. É. Elas têm que estar na arga... na beira da paia da arga doce. E não da arga sargada. E vocês têm que correr lá, hein? É. Vamos trazer logo a cantinha que o cabo pediu, né? Quer que... vou colocar logo Galeguinha Boiado e na sequência a Leonarda. É. E neste tanto sair Berta Milanda vai cantar aí pra Dona Dulça. É isso mesmo. Chegou outra voz. Vamos soltar logo a outra voz, vamos. Vamos. Alô.
2: Bom dia, Demi.
0: Oi.
2: Tá, Demi?
0: Oi. Tô bem.
2: Bom início de semana pra você e todos os ouvintes, viu,
0: Demi? Como é que valeu, caba?
2: Mas, Demi.
0: O que é que tem?
2: O povo brasileiro precisa ser mais humilde, Demi.
0: Sim.
2: A seleção brasileira, não só.
0: É. Ali acabou mesmo.
2: O povo brasileiro.
0: Sim.
2: O povo brasileiro que precisa ser mais humilde, precisa aprender.
0: É.
2: Sabe?
0: Sim.
2: Não sabe perder em nada.
0: É.
2: Quando perde é uma briga, é um pega pra capaz.
0: Se o velho vai, ficou lá discutindo.
2: Se aquiete. Ó.
0: Ei, não, escuta, a seleção acabou mesmo, foi.
2: É, esse programa será dedicado a todos os ouvintes, especialmente meus pais, lá no João Porto.
0: Seu Ixi, Dona Laída.
2: Landelo, Palito, seu D, seu Nequinha,
0: sim.
2: Wilson Pereira, seu Elcio na Roma.
0: Seu Niquinha, acaba. Já ajeitaram aí?
2: Seu Laígo aí, toda a família, seu Popô.
0: É.
2: Não esquecendo também seu...
0: quem?
2: Elcio, seu Elcio na Roma, eu já falei, rapaz. Já.
0: Oi, o azar. Pedido
2: Leite, né?
0: É.
2: O Bica Marceneiro. Enfim, todos, Dona Nida, Dona Luísa, o homem da padaria Silvano, da padaria Santana, e todos que nos ouvem nesse momento, mas é hora hoje do Guarujá. Estão por cá escutando, viu? Isso é caro.
0: Valeu, Marcié, meus abraços, tudo de bom pra você aí e sua família. E sua família cá, né, seu Isso, Dona Laída, aí no João Porto, tudo de bom. Oi, oi, oi, oi. Mundinho chegou ali também, foi. Dizer bom dia, meu amigo Vardemir Barreto. Bom dia, Mundicaba, meus abraços. É, Nizerte Maria de Jesus, Jesus. Bom dia, meu amigo. Um excelente início de semana abençoado para nós todos. Uns abraços, meu amigo. Muito obrigado, Dona Nizeta. Tudo de bom para a senhora e sua família. Não é João Lapeiro, tá ali. Bom dia, meu amigo Vardemir Barreto. É João da Lapa. Manda aí um alô pra todos os ouvintes de Aze. Um feliz início de semana. Que Deus nos abençoe hoje e sempre. Amém, amém, amém, amém, amém. Tinha 9 pessoas vivas, só tem 5 agora. Por quê? Foi que houve? Não tá gostando não do pergaminho, é? 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Galeguinha boiado aí, olha. Logo depois, Leonardo. É.

Então tá aí, Leonardo, aqui no Pergama acordando no campo, como me apaixonei por ti. Ai, Deus do céu, o que é que tem por aqui? Eu vou dizer agora. Suberlan Silva, bom dia. Santa Luzia, Jaguaruana, Ceará, olha, cearense. Santa Luzia Jaguaruana, lá no Ceará, o caba tá lá no Ceará, acompanhando o Pergama, acordando no campo. Valeu, seu Silberlan, muito obrigado pela sintonia do Pergama. Anusa Santa, ela diz, bom dia, uma ótima semana a todos vocês, muito obrigado, para a senhora também e toda a sua família. Tudo de bom na vida de vocês também, né? É. Chegou aqui o quê? O que foi que chegou aqui? Eu vou tentar dizer o que foi, né? Cadê? Diz, é, a mensagem para hoje. Desejo que seu dia seja abençoado, iluminado e protegido por Deus. Bom dia. Amém, amém, amém. Rapaz, ontem eu fui assistir a missa, foi lá na igreja da Lagoa Redonda. Foi. Igreja grande, viu? Rapaz, com um povoado, com a igreja daquela, parece uma igreja de cidade de capital. Rapaz, a igreja é grande. E o povo morador da Lagoa Redonda tem que frequentar mais, viu? É. Até que tinha gente, mas muita gente está aqui da cidade. E o povo de lá? Não reza, não. É, tem que rezar, gente. Que é para Deus iluminar, viu? Por caminho, os passos, né? Aí depois estão aí reclamando, né, da vida. Meu Deus, o que foi que eu fiz? Meu Deus, ai, meu Deus, Deus não olha para eu. Oh, como é que vai olhar? Se você também não vai olhar para ele lá na igreja? Hein? Não é? Tem que ir. A igreja grande daquela, giganta. Nunca tinha entrado ali, olha. Rapaz, Lagoa Redonda tá giganta, viu? Tá giganta. Os moradores têm que batalhar para poder transformar aquilo ali em cidade. Tem que ir lá em Bazia, bater nos pazinhos lá em Bazia, reivindicar, lutar até. É, não era assim que conquistava as coisas, não era lutando mesmo com guerra. Pô, aí vão guerrear lá em Bazia. Não só da Lagoa Redonda, como de outros povoados gigantes, né? É, esse negócio de ficar, né? Que o mimi sargue, hein? Tem que lutar, para aquecer, né? Porque o seu povoado tá grande, gigante. Precisando de muita coisa. É, vamos embora. Deixa esse negócio para lá. Roberta Miranda vai cantar agora, não sei que para quem. Quem foi que pediu? Foi Dona Dulça, foi. Lá da Rua da Pedeia. Um abraço a todos vocês, morador da Rua da Pedeia. Chegou mais alguém aqui, não fecha a boca, não. Caiu para três pessoas vivas ali, olha. Poma. Pergama, estava até animado, rapaz. Eu até me animei. Foi. Até que eu fiquei animado, rapaz. Aí tá me desanimando, só tem três pessoas vivas. Oma, pegamos com a cantiga boa, né? Ei, Roberta Miranda, meu grande bem. Olha, só falta, são 6h55, olha, uns abraços a todo mundo, né? Que todos vocês fiquem com Deus, com Nossa Senhora, né? E todos os anjos. E que a segunda-feira seja abençoada mesmo, porque já é abençoada, né? Mas que se torne mais ainda abençoada. E para se tornar mais abençoada, tem que se pegar com Deus, viu? E não se pegar com Deus, aí a vaca vai pro beijo. E pro beijo atola, não tem quem desatole não, viu? Tem não. Quem desatola é Deus. Deus é que faz fazer tudo, né? Olha, os abraços a todo mundo. Até amanhã, se o nosso Criador permitir.

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4: 7 horas em ponto.
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1: 7:15, bom dia com Jesus, bom dia Tobias, bom dia meu povo, bom dia você que está nos ouvindo de rádio ligado, no lugarejo, nos povoados, aqui na cidade de Tobias Barreto, nas cidades vizinhas, muito bom dia, que Deus nos abençoe, uma semana abençoada para cada um de nós, porque hoje já são 13 de julho de 2026. Você é aniversariante do dia, eu desejo saúde, muita paz, muita prosperidade, né? Que Deus abençoe você, viu? Vamos aí de manchetes.
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1: 7:16, 7:16, é notícia, é informação, e aqui no Bom Dia Tobias, a nossa obrigação é trazer, né? Trazer a notícia e daqui a pouquinho, governo bloqueia contas de beneficiários do Bolsa Família e BPC em Betis. Mais do que justo, né? Já já a gente traz aí esta informação.
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1: 7:16. Informação que não pode parar, trabalhador rural morre após acidente envolvendo veículo de trilha na cidade vizinha aqui em Tobias Barreto. Lagarto. Já já a gente traz essa informação.
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1: 7:17, 7:17. Não, vou deixar essa para depois. É muita coisa, viu? Jovem é resgatada de cárcere privado em Sergipe após pedir ajuda em bilhete. Daqui a pouquinho também a gente destaca esta notícia.
2: Cindy Kruszewski.
1: A nossa repórter Cindy Kruszewski já está na ponta da linha. Vamos cumprimentá-la. Bom dia, Cindy Tilde. Não deu? Já já você fica sabendo das informações municipais direto das ruas da cidade com a nossa repórter Cindy Kruszewski. Mas eu recebi a informação de que tem uma jovem aqui em Tobias desaparecida desde a última sexta-feira. Procede, jovem desaparecida desde a última sexta-feira. Informação de que tem uma jovem adolescente desaparecida. Já já a gente vai buscar essa informação para saber se procede ou não. Hoje já sabe, já é segunda-feira, segunda, sexta, sábado, domingo. Como é que tá essa mãe? Desesperada, né? Daqui a pouquinho a gente traz aí essa informação. Mas antes, vamos com a nossa repórter, Cindy Kruszewski. Cindy, bom dia com Jesus.
3: Bom dia, Marcela Fernanda. Bom dia, Valdemir Barreto. Bom dia para você, ouvinte da Tobias Barreto FM. Logo mais eu volto trazendo as notícias do final de semana aqui no nosso município, Tobias Barreto. Então, contem ligadinhos que logo mais eu volto trazendo informações durante o final de semana aqui no nosso município, Tobias Barreto.
1: 7:19. Amanhã é terça-feira. Inauguração mais 4 novas praças. Quero ouvir o secretário de comunicação para a gente debulhar aqui para a população tobiense, viu? Inauguração, mais 4 novas praças estarão sendo entregues à população. Daqui a pouquinho também a gente vai abordar esse assunto.
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1: Ainda no programa de hoje, canetas emagrecedoras ilegais com substâncias em teste entra no Brasil, né? E a polícia faz apreensão. Daqui a pouquinho também essas informações.
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1: Para a gente finalizar, não ficar muito extenso, já saiu, né? Já saiu a informação de que o Celebra Tobias já tem data marcada e já tem cantor confirmado. Hoje vai ser um dia movimentado, porque é segunda-feira, mas a gente vai trazer Thalita Santos amanhã para a gente abordar sobre o Celebra Tobias. Né, qual é a programação, qual é, né, o cantor gospel que vai aqui se apresentar. E já já, essas e outras informações, não, a partir de agora. É no Bom Dia Tobias, viu, Valdemir?
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É só para mostrar que Ele é Deus na nossa vida e só Ele tem o poder de transformar os corações. Deus é bom o tempo todo e a gente é que não reconhece, mas Ele é bom. A palavra do Senhor hoje está lá em Salmos 37:5 e diz o seguinte: entregue o seu caminho ao Senhor, confia nele, no mais

Que Deus está no controle, Deus está na frente, e não permita que o peso da semana passada roube a esperança em dias melhores, em dias que ainda estão começando. O ontem já passou, já era, já foi, já passou. Hoje você está tendo uma nova oportunidade para recomeçar, para corrigir as rotas que você prosseguiu semana passada, para perdoar, para pedir perdão e seguir em frente. Quem começa a semana confiando em Deus, pode ter a certeza que não caminha sozinho. As dificuldades vão surgir, mas a presença do Senhor jamais lhe faltará. Então, em nome de Jesus, comece a nossa semana, esta semana, com a fé. Fale, comece a falar, a profetizar palavras de vida. Olha, palavras de vida. Faça o bem e confie. Já sabe daquela música? Vai dar tudo certo. Já deu tudo certo. Fé. Este dia, essa segunda-feira, vai ser abençoada em nome de Jesus. É palavras de vida, palavras têm poder. Então, que esta semana, em nome de Jesus, seja marcada pela paz de Deus, com portas abertas em nome de Jesus, muita sabedoria a cada desafio. Que o Senhor conduza as nossas forças, passos, e faça florescer aquilo que colocamos em nossas mãos. Em nome de Jesus, que tenhamos uma semana abençoada. Amém, Valdemir. Amém.

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0: Marcela Fernanda.
1: É isso aí, 7 horas da manhã, 27 minutos. Hoje, 13 de julho. 13 de julho, praticamente quarta-feira, já é a metade do mês, né? Que Deus nos abençoe a esta manhã maravilhosa, início de semana cheio de paz para cada um de nós. Tobias Barreto FM, essa que vos fala, Marcela Fernanda, programa Bom Dia Tobias, apresentado por ela, viu? Tereza Oliveira, bom dia, Marcela Fernanda, a paz do Senhor Jesus, bom dia, a paz. Clarice Ribeiro, João Luiz Correia, bom dia, em nome de Jesus, amém. Bom dia, João da Lapa, bom dia, Clóvis Serafim, bom dia, João Correia, bom dia, Clarice Ribeiro, né? Bom dia aí a todos vocês que nos acompanham através do Facebook e através do YouTube, Rádios Net. Obrigado você de rádio ligado, né? Rádio de pilha, rádio de energia, enfim. Obrigado aí a todos. Já iniciando esse programa, falando...

0: 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Um abraço especial a todos vocês. 7h29. Vamos com a nossa repórter para a gente trazer essa dessa jovem aí, Tobiense, né? Que as primeiras informações aqui desde a última sexta-feira. Se foi localizado, amém. E aí, cabe aí os familiares, né? Nos informar, também informar a imprensa.
1: Cindy Kruszewski.
0: Para a gente poder noticiar. Cindy Schilder, bom dia. Sobre esta informação, você tem essa informação, se é Tobias Barreto, essa jovem? Bom dia, Cindy.
2: Bom dia, Marcela Fernanda. Bom dia, você ouvinte da Tobias Barreto FM. Isso mesmo, Marcela, desde da última sexta-feira, mais precisamente, tem uma jovem conhecida como Lara Sofia, ela está desaparecida. O pessoal aí pede ajuda da população, para quem viu essa jovem entrar em contato, para saber onde ela se encontra, pois desde sexta-feira a família está sem localização.
0: Essa jovem tem quantos anos, Cine?
2: 13 anos de idade.
0: É uma jovem de 13 anos de idade. Conselho Tutelar, será que já tem conhecimento dessas informações? Vamos ligar para quem, hein? Vamos saber do conselho?
2: O contato que tem na foto tá fora de área. Para saber se já localizaram a jovem, eu estou entrando em contato e não estou obtendo retorno.
0: Está dando fora de área,
2: isso,
0: né? Então a gente faz aí um apelo. Eu não vou colocar a imagem da jovem, porque eu não sei se localizou e eu também vou estar expondo, né?
2: Isso.
0: Mas a gente precisa. A imprensa foi informada de que estava desaparecida,
2: isso,
0: e a obrigação também é da própria família passar para a imprensa que já foi localizada. Mas até o momento, até ontem foi noticiado que estava desaparecida.
2: Isso.
0: Até ontem, não é isso, Cindy?
2: Isso mesmo, tá?
0: Então a gente
2: se ela não tivesse retornado ainda para casa. E a informação que tem também é que viram ela próximo a uma rua aqui em Tobias Barreto, no final da tarde, com uma bolsa. Mas ninguém ainda informou se ela já está em casa, foi localizada.
0: Só Jesus. E aí eu digo a vocês, e o pais, mães, uma jovem de 13 anos, observem os amigos, observem os contatos, porque hoje, infelizmente, não estou dizendo o caso dessa jovem, é que papai e mamãe não têm acesso mais ao celular dos jovens. Ai, diga aí, não pode mexer, né? Porque é de senha, né? É complicado. Ah, Marcela, mas isso aí é privacidade. E quem foi que disse que viu, que come da comida do pai e da mãe, que vive debaixo do teto do pai e da mãe, tem que ter privacidade? Quem foi que disse? E quando eu digo privacidade, é questão de celular, questão de eu não abrir uma bolsa de um filho? Onde é que está aí? Onde é que está o erro? São pequenos detalhes, pequenas coisas que é preciso observar. Eu estou imaginando a dor dessa família, a dor dessa mãe, desse pai, que esta jovem está causando. Me diga aí, Valdemir, o desespero que é dessa família não está passando. Eu espero do fundo do meu coração que ela já esteja em casa, em paz. Porque desde sexta-feira, uma jovem com 13 anos de idade desaparecida é para a mãe perder os cabelos da cabeça tudinho. A mãe e o pai. É para estar desesperado. Ou seja, aí quando eu ouço, eu ouço muito, rapaz, filho, dá dor de cabeça. Dá mesmo. Agora é preciso que a gente também observe e veja com quem nossos filhos estão andando? Ah, mas eu vi alguns comentários a dizer: Marcela, o mundo está perdido, o mundo está... Não, a gente não pode pensar dessa maneira, não. A gente tem que fazer, né, a nossa educação em casa, a gente tem que fazer o prumo em nossa casa. E quando eu digo isso, não é criminando esse paizinho, essa mãezinha, não. De jeito nenhum. Eu sinto a dor e eu procuro buscar a dor desse pai e dessa mãe. Mas veja, nossa cidade, nosso estado está tranquilo. Eu ouvi um comentário a dizer: meu Deus, será que sequestraram? Será que levaram? Será que levaram? Será que não tem uma segunda pessoa aí por trás, fazendo a cabeça dessa jovem a sair de casa, a fugir? Porque é a fase perigosa, é a fase da adolescência. Ah, Marcela, mas é muito nova, com 13 anos. Com 13 anos, quantas e quantas de nós, adultos, já não saía para beijar na boca? Hein, Cindy Schilde? Você começou a namorar com quantos anos a beijar na boca?
2: 14.
0: Tá vendo aí? Olha pra Valdemir. Olha aí pra Valdemir. Meu primeiro beijinho foi dentro da escola. Assim, ó. Vai lá no fundo da escola. Antigamente tinha isso, ou não tinha, Cindy Schilde?
2: Tinha sim.
0: Hein, Valdemir? Olha, fulano de tal tá esperando você lá. Antigamente não era assim?
2: Era.
0: É aquele beijinho assim. Ou se não, a gente brincava de beijo, salada mista.
2: Era.
0: E sempre teve. Só que o mundo hoje está diferente. O mundo, as pessoas estão diferentes. Está mais perigoso. Antigamente você beijava só na boca. Hoje é tudo é para cama, né? Não tem mais brincadeira de boneca. A boneca, o objeto. Agora é boneca de verdade, né? A gente sabe disso. É uma realidade nua e crua. E que nós, como os pais, devemos vigiar. Tem mãe que os filhos estão dando trabalho aí, que não observa nem o que é que ele está trazendo dentro de uma diastra, uma mochila. Tem meninos aí que entram dentro de casa, saem de dentro de casa, um sol quente da molesta, da miséria, e mamãe está saindo de casaco e voltando de casaco com as mãos dentro do bolso e não sabe o que é que está utilizando lá na rua. Porque se você está no sol quente, para onde desgraça, vai utilizando um casaco, numa grossura da miséria. São coisas, são detalhes, gente. E tudo dá sinal, viu? Tudo dá sinal. Assim é no corpo da gente. Quando está doente, o corpo avisa. Que dói uma cabeça, dói um joelho, dói um coração, sente uma chunchada, o cabelo cai. Não dá sinal?
2: Sim.
0: Cabelo, o corpo da gente dá sinal. Isso, bom dia, Marcela. Pode estar envolvida com algum namorado também.
2: Alguém
0: pode ser.
2: Trás, né?
0: Pode ser também que às vezes acontece da gente ter um problema em casa e a gente reclamar com o filho. Tem filho que paga de doido, né? Tem filho, ah, vou sair dessa casa, não quero, pois saia. Tem filho que é isso.
2: Foi prestado.
0: Eu não sei.
2: De ocorrência.
0: Foi prestado, foi.
2: Foi, né?
0: Eu não sei qual é o caso dessa jovem de 13 anos, mas tem filho que não aguenta, não, o esporro de um pai e de uma mãe. Quando eu digo esporro, é uma bronca. É você chamar da chincha, né? Tem adolescentes aí que não aguenta papai, mamãe, nem sequer topar no celular. Tem papai, tem mamãe que tem até medo do celular tocar do filho e ele pegar para atender, com medo do filhinho querer vir para cima. Gente, isso é grave, viu? Isso é grave. É preciso que a gente possa assumir verdadeiramente o papel de um pai e de uma mãe.
2: Verdade, não deixar correr frouxo.
0: E aí eu digo a vocês, Torço do fundo do meu coração, né, Cindy Schilder?
2: Isso mesmo, que a gente tenha boas notícias para poder estar informando, né? Se foi encontrada, que a família também, o número de telefone que foi disponibilizado, a gente possa ter acesso, ou então já ter divulgado, né, alguma notícia se realmente ela já foi encontrada.
0: Porque até então, desde ontem, não houve
2: notícia
0: nenhuma, né? Porque a imprensa foi divulgada, divulgou sexta, sábado e domingo. Torço no fundo do meu coração que venha aparecer mesmo, de fato, né? Não sei se a gente pode botar a imagem da jovem.
2: Por ser menor de idade, é melhor até não colocar, né?
0: Depois entre em contato com o conselho para a gente saber se já foi localizado, se eles têm conhecimento, porque o conselho também, né? Eu acredito que já esteja sido informado. Quando eu digo conselho,
2: prestou,
0: gente,
2: o boletim de ocorrência.
0: Já foi prestado, o conselho já está
2: ciente.
0: Né, ciente. Meu pai, de 77 anos. Bom dia, Marcela. É Biane, do Agripino 3. Tem como você falar com o Ligeiro para consertar a lâmpada daqui? Estamos nas escuras, tem 20 dias. Meu pai tem 77 anos. Tem AVC, fica tão ruim para mim sair com ele. Muito, muito obrigado. Obrigado aí, atenção, Secretaria de Obras do município aqui de Tobias Barreto, nosso parceiro aí, Ligeirinho, por gentileza, manda essa mensagem aqui para mim, por gentileza. Por gentileza aí. Ah, eu acredito, vamos ligar aqui para Nicivaldo aqui, Nicivaldo, secretário de... Vamos ligar aqui, peraí, Marcela Fernanda, vamos ligar aqui para Nicivaldo, porque às vezes não tem lâmpada, e aguardando chegar, né? Vamos ligar aqui. Eu sou dessas. Vamos ligar para a gente saber. Atenda aí, vai. Quando ele não liga, quando ele não atende. Bom dia, secretário. Bom dia, por gentileza. É a rua lá no conjunto Agripino 3. Tem lâmpadas escuras. A moça aqui está pedindo para que vocês possam ir. Como é o nome da rua, Valdemir? Por gentileza. Okay. Bom dia, Agripino 3. Tem como falar aquilo? Não, tem que dizer o nome da rua, viu, Biane? Por gentileza aí. Manda aí, por gentileza. Atenção, secretário Nicivaldo. Se possível, dá uma ligadinha para cá depois, tá bom? Para a gente saber sobre a iluminação. Tá tendo lâmpada ou não? Tem uma moradora lá do Agripino 3 que está pedindo aí, que tem 2 meses, a lâmpada apagada lá do poste. Tá certo? 7h41. A notícia é informação que não pode parar. No mais, a gente vai trazendo aí, atualizando esse caso que aconteceu aí nessas últimas horas, aqui, através do Bom Dia Tobias ou através aí do Tribuna do Povo, né? Agora, que é complicado, é sim. Na zona rural de Alagoinhas, um homem cometeu um crime bárbaro. Matou o pai, a mãe, a irmã, com golpes de machado. E ainda tentou ferir a esposa e os próprios filhos. O fato foi noticiado há poucas horas e está sendo apurado. Coloca aí no G1, creio que no G1 ainda não tá, não. Mas no portal aí.
1: É de frente à minha casa, é Rua Saquinho 87. Aqui no Agripino 3.
0: Rua Saquinho, Agripino 3. Vamos botar aqui, Sivaldo. Rua Saquinho. Rua Saquinho, Agripino 3. Né? Um crime bárbaro, viu, gente? Misericórdia, né? Quando a gente fala que o inimigo tá solto, tá mesmo, viu, cara? É cada notícia ruim. E que se a gente não dá uma quebrada no jornalismo, deixa pesado e a gente sai pesado. E deixa quem tá ouvindo também pesado.
2: Verdade, hein? Só notícia...
0: É só notícia pesada, viu? Deus é mais, viu? Deus é mais. A notícia...
3: Colocado não, ainda.
0: Não colocaram não, porque não foi atualizado ainda. Mas a notícia está aqui. Vamos aqui dar créditos. A notícia, que aí, misericórdia, Jesus. A mãe e o pai estão no hospital. Na zona rural de Alagoinhas, Bahia, um homem cometeu um crime bárbaro, matou pai, mãe e a irmã com golpes de machado. A informação é que levaram o pai e a mãe para o hospital, né? Da localizado. Tava com um cãozado, um sapo. Tava, não deixa eu pecar na hora dessa, perder minhas estribeiras. Valdemir, o pai, a mãe e a irmã com golpes de machado. E ainda tentou ferir a esposa e os próprios filhos.
3: Droga no rabo.
0: Não tem condições a não ser uma droga muito louca para deixar um cabra desse jeito, não é não? Droga, o inimigo que possui mesmo, que deixa ser levado mesmo pelo inimigo. Porque outra coisa, outro assunto não pode ser de maneira alguma. Né? Quando for atualizado, a gente lê a matéria completa. Mas aconteceu, virou notícia e foi na zona rural de Alagoinhas. Secretário de Finanças de Casa Nova, na Bahia, morre em acidente de trânsito na BR-235. Informação foi confirmada. Ora, a informação, secretário Nicivaldo, instante eu ligo aqui. Secretário Nicivaldo, meu querido, bom dia, como é que você está? Eita, a ligação caiu. Vamos ligar de novo? Eita. Eita. É um telefone alto, né? Deixa eu ver, às vezes ele tá ouvindo o áudio, né? Ele não é muito de participar não, sabia? Já percebeu que ele não é muito? E é bem objetivo. Não tem, não tem. Se tem, tem. Se não tem, também não engana. Tô aguardando chegar e o certo é esse.
3: Rolou tudo certinho.
0: Hã?
3: Aconteceu um evento ali ontem. Aconteceu tudo certinho.
0: Na onde?
3: Fala agora a porta.
0: E eu não fiquei sabendo.
3: A repórter sabe não?
0: Não tenho conhecimento, não. O que foi que teve ontem à noite lá?
3: Um evento na Lagoa da Porta. Eu estou perguntando.
0: É os barzinhos, é?
3: Aconteceu tudo certinho?
2: Não, não teve, não. Mas informação de nada fora do comum.
3: Ainda bem.
0: Tudo na paz, tudo favorável. Falar em Lagoa da Porta.
3: Porque eu pedia de carro e moto lá na região.
2: Quando tem, no final de semana a prova sempre é movimentado. E quando tem alguma coisinha aí é que mais movimenta ainda.
3: Que seria um DVD, um sabe que será aqui agora.
0: Não tô sabendo nada dessa.
2: Também não. Olha pra Valdemir.
0: Valdemir, você tá informado, viu?
3: Eu passei quase encostado à lagoa.
0: Sim.
3: E o que tinha de carro e moto, ninguém passava mais.
0: Falar em Lagoa da Porta.
3: A Praça da Bandeira, a Praça do. Do ginásio lotado de carro.
0: Ah, falando em Lagoa da Porta, eu estive sexta, não, quinta. E aí, quando... Vamos ver Nicivaldo aqui. Nicivaldo, bom dia com Jesus.
4: Bom dia, desculpando aí que eu tava numa ligação aqui com os trabalhadores.
0: Secretário Nicivaldo, sobre a questão da iluminação... Tá tendo lâmpada na cidade ou não, sim ou não, para fazer reposição?
4: Nós estamos tendo lâmpada, sim. O problema é que você faz o serviço da iluminação. Teve um problema, ficou na oficina e aí os meninos ficaram sem conseguir trabalhar. Mas essa semana a gente, por fé em Deus, a estiagem está boa, nós vamos dar uma adiantada boa na cidade e nos povoados. É porque a demanda ainda está um pouco grande, aí então... Acontece essa demora, mas tem lâmpada sim no município.
0: Eu gosto do secretário Nicivaldo, porque ele, quando a gente liga, ele não bota nada debaixo do pano. O negócio dele diz, ele vai, Marcela, tem lâmpada sim, o negócio é que o carro tá quebrado e a gente tá aguardando.
4: Mas já foi resolvido, viu, Marcela?
0: A turma e tá na onde?
4: Estamos aqui na cidade, aí tem, vamos ver se a gente adianta algumas... torre de praça também, que demora um pouquinho, que tem que montar alguns andaimes, mas Nós vamos resolver tudo em breve, fé em Deus.
0: Falar nisso, só para atualizar, lá na praça da Vila de Samambaia, praça da igreja, eu recebi agora a mensagem de que está na escura também, para vocês também dar uma olhadinha lá. Isso. No povoado, na Vila de Samambaia.
4: Isso, a gente já tem um cronograma aqui, porque o problema dessas torres, na Ducati também está tendo um problema, não é embaixo, aí é tudo lá em cima, a gente tem que montar ou esperar o contrato daqueles carros book, mas a gente não vai esperar, e a gente vai montando os andames, o menino sobe para fazer essa reposição. Aí tudo tem seu tempo, né, sua demora, mas vamos resolver, que fé em Deus, a equipe é boa e está aí para isso.
0: Ô secretário, a turma de limpeza está por onde hoje?
4: Hoje está ali pelo Maria do Carmo, pela José Davi. São quatro pontos que eles ficam espalhados no centro da cidade. Não, hoje é...
0: Pronto.
4: Segunda.
0: Pronto. Semana passada ele estava lá no Agripino.
4: Pronto. Hoje é segunda-feira. Nós estamos mandando a limpeza de quê? Roçagem ou vazão?
0: Eu digo a roçagem, a roçagem.
4: Pronto, a roçagem hoje nós estamos botando no povoado, né? Que teve uns campos que está tendo uns jogos, que eles vão fazer essa roçagem, mas depois volta para os Agripino 2 e 3. Tem as praças da Ducati também que nós vamos fazer, para não deixar o mato crescer, Walter Franco, porque nesse tempo de chuva o mato vem bonito.
0: E vem mesmo, né? Com força.
4: É.
0: No mais, muito obrigado aí pela sua atenção. E... continue assim, calma. Obrigado, viu?
4: Nada, um bom dia.
0: Bom dia. Aí é para embaixo, hein? E ele diz, não tem, né? Mas tem lâmpada, viu, pessoal? Que houve um problema no veículo e eles estão aí,
2: já foi consertado, né? Vai regularizar.
0: Vai regularizar tudo certinho essa semana, tá bom? Bom dia com Jesus. Também na rua, isso mesmo, né? É escuro, mas vai se resolver aí, tá bom? Vamos liberando aí. Fala aí, Lagoa da Porta.
5: Marcela, bom
0: aí,
5: dia, Marcela.
0: Aí.
5: Acabei de ver um vídeo aqui de Neymar.
0: Ah.
5: Falando que em 2030 nós vamos ser campeão no mundo, Marcela.
0: Meu pai.
5: O cara já tá iludindo nós, Marcela.
0: Ai, meu Jesus,
5: Marcela,
0: Cristo.
5: Lagoa da Porta ontem, graças a Deus, foi tudo em paz, foi sucesso.
0: Amém.
5: Graças a Deus.
0: E teve o que aí, Fabiola?
5: Eu tenho muitos anos aqui na Lagoa, trabalhando, e eu nunca vi tanta gente ontem, viu?
0: Que legal, né?
5: O Anderson Garotinho botou o brocando.
0: Anderson Garotinho. Ah, falar em Anderson Garotinho, ele foi visto...
5: E outra, viu? Que eu não sou baú, pra segurar segredo. Esse negócio de oitava maravilha, décima maravilha, botaram Lagoa da Porta. Mas venham ajeitar aqui, que tá se acabando, viu?
0: Falar nisso,
5: por favor,
0: eu ia abordar esse assunto agora. Lagoa da Porta, eu fui na quinta-feira e uma moradora me parou, Marcela Fernandes, é Fernanda, veja a situação, e realmente, Valdemir Barreto, a lagoa tá acabada, sem lâmpada, ao derredor da lagoa, se tiver muito é 5 lâmpadas, naquelas lâmpadas que tinha, lembra? Arrudeando a lagoa, acabou-se. Os pau das cerquinhas, tudo espatifado. O calçamento que era lindo, maravilhoso, afundado. Então a gente precisa bater na tecla. E eu tenho certeza, eu creio e acredito, que Dilson vai fazer uma cara nova ali na lagoa, porque vai ser inaugurado agora, amanhã, oi. Deixa me ver. Tá com áudio aí de Henrique? Mais ou menos uns três, eu acho que é 3 praças amanhã, né?
2: 4.
0: É 4, né? Então, não é possível que no meio de tanta ordem de serviço, no meio de tanta obra concluída, a Lagoa da Porta já não vai... Eu tenho certeza e eu acredito no trabalho que Dilson vem fazendo e eu tenho certeza que a Lagoa vai vir com outra cara. Porque o povo também precisa preservar. E o município também precisa fazer a parte dela. É fazer uma praça, também tem que fazer a manutenção. Estava olhando aqui na praça do antigo matador, a Estéde Lemos. Cara, os balanços estão tudo empendurados, rapaz. Empendurados porque estão quebrados. Quando empenduram assim com a corda, ó, é porque estão quebrados. Também a população não ajuda. Quero botar adulto em cima de balanço. Complicado.
2: Isso mesmo.
0: É complicado.
2: Estão brincando nas casinhas. Os
5: Marcelinho, eu vou dizer outra. Essas lâmpadas tá apagadas, sabe por quê?
0: Estão dormindo, sim.
5: Porque esse tempo de inverno eu não tô indo. Ei, o Fábio Santana, eu digo de boca cheia. Porque eu ligo pra ligeirinho e peço a ele, ele vem e bota. Ninguém tem coragem de ligar e pedir pra ele lá, não. Eu vou mandar mensagem hoje pra ele e ele vai lá e bota. Aí, neguinho, é o Tchava Maravilha, o Tchava Maravilha e a lagoa se acabando lá, ué. Tudo escuro na lagoa ontem que eu vi. O acerca não, teve um cara que caiu, outro que só se pendurar na cerca, foi se encostar na cerca, a cerca foi do outro lado.
0: Mole pode.
5: Então, pelo amor de Deus, vamos endereçar aqui as oitavas maravilhas, porque agora a Lagoa da Porta Oitava da Maravilha e ninguém ajeita nada aqui.
2: Ficou em primeiro lugar, viu?
0: Como a Lagoa?
2: Maravilha, foi. O primeiro lugar foi a da Lagoa.
0: Foi mesmo.
2: Foi.
0: É em primeiro lugar essa?
2: Foi em primeiro lugar. A votação, a Lagoa da Porta ficou em primeiro lugar.
0: E aí agora a gente pede, né, encarecidamente, em nome de Jesus, eu acredito no trabalho. Eu acredito no trabalho de Deus. Bora, secretário.
6: Bom dia, Valdemir. Bom dia, Marcela. Marcela, dê um alô aí para a ligeirinha, que aqui na rua a Luiz Coutinho Neves tem uma lâmpada acesa. Dia e noite. Aqui em frente à casa 548. Fica próximo aqui da casa de Luiz da Água Boa.
0: É, aí é complicado. Aí me enviaram aqui uma foto. Aqui não é mais uma criança, não. Márcio Verlan, bom dia com Jesus. Aqui não é criança mais, não. Cavalão desse? É complicado, viu? A pracinha que vai inaugurar amanhã. Já estão botando os marmanjos para descer na escorregadeira. Diga aí.
3: Pode ter alguém lá tomando bar.
0: Aí é complicado. Aí é complicado.
3: Bota um vigia com manguá.
0: Imagine, eu acho que quem tem que ser o próprio fiscalizador somos nós mesmos, sabe por quê? Você imagina cada pracinha dessa, cada canteiro, porque é uma, aquelas pracinhas, né, que estão botando parquinho. Cada pracinha tem um guarda.
3: Um manguá bom.
0: Eu sei que tem um ali no Maria do Carmo, que tá linda também, né? Tem muitas. Então, é complicado. Ó, eu acho complicado demais esse negócio, viu? Bom dia, Marcela, aqui no Agripino 1, na rua Guatemala, tem um poste na esquina que tá precisando de lâmpada, já tem 15 dias, que a rua tá escura. Obrigado, Baldinho, bom dia, é o homem do esporte. Manda pra cá essa mensagem também. Rodrigo, bom dia.
3: Primeiro, leia ali, rapaz.
0: Aonde?
3: Aí.
0: Já li.
3: Essa é outra.
0: Marcela, essa moto, quatro rodas. Neste tanto eu chego nas quatro rodas. Neste tanto eu chego nessas quatro rodas que agora me botaram um menino. Eu quero saber de que esse menino é. Me botaram um menino que não tem 9 anos em cima de quatro rodas aqui em Tobias Barreto. Você viu? Eu quero saber. Tá Tobias Barreto, velho, diferente. Eu não quero saber de quem fio é. Eu já estou falando. Não tem 9 anos não, Valdemir, o menino.
7: Marcela Fernandes, bom
0: cima
7: dia. Queria saber aí do secretário de obra o que está acontecendo, porque aqui na Bocada, aqui na rua Manuel Joaquim Neto,
0: tem horta
7: e fruta aqui, a gente corta coco verde, né? E os coco verde que a gente corta precisa ser descartado depois. A gente está botando no saco, está só acumulando aqui na frente da loja. E o trator que passava antes não está passando mais, tem mais de 2 semanas. Pergunta o secretário de obra aí o que é que está acontecendo aí, porque não existe um negócio desse não, para ficar imundice brabo aqui. Manda na frente da loja. Veja com ele aí, Marcelo, por favor, o que é que tá acontecendo?
0: Manda para mim, Cialdo, para a gente mandar para o secretário para embaixo. É o Cláudio da Lagoa do Carvão, também está na ponta da linha. Libera aí o áudio.
8: Bom dia, Marcelo. Marcelo, eu gostaria de saber com a secretária como é que a gente vai saber se aquelas habilitação social, quem foi aprovado e quem não foi.
0: Boa, Cindy, busca essa informação para a habilitação social, gente. Não tem? Busca essa informação para a gente, tá bom? Gidelson.
9: Bom dia, Marcela. Bom dia, ouvintes da Tobias FM. Marcela, já que Lucivaldo está aí e está escutando a gente, eu queria, não é cobrança não. É que aqui na frente do restaurante, nessa rotatória, se criou-se um buraco e muita pissarra e está solta, entendeu? Essa semana já caiu 3 pessoas de moto aqui na rotatória, porque está uma pissarreira braba, entendeu? Devido ao fluxo de carreta pesada. Então, criou-se um buraco, e o buraco é a pissarra. Peça para o Lucivaldo mandar uma equipe para varrer, pelo menos ajuntar essa pissarra aqui da frente, porque já caiu 3 pessoas de moto, né? Porque passa no buraco, quando vai fazer a curva, derrapa. Nada mais, obrigado, e o tenha um bom dia.
0: Bom dia. Semana passada, Lucas do Antigo Matadouro falou também, ali na Praça Esther de Lemos, em frente, tem um buraco gigantesco. 2. E Valdemir falou também desse daí, de frente ao restaurante dos Gideus. Perigosíssimo, né? Eu digo perigoso, principalmente aqui na Estrada de Leme, que é uma reta, onde o pessoal vem num, né? Naquele momento pegada.
10: Bom dia, meu amigo Valdemir. Valdemir, passa aí, por favor, Sérgio Reis.
0: Eita! Você vai passar Sérgio Reis, 6h56, é? Eita, Silvano da Padaria, engraçado, viu? É o homem do pão. Aí ele vem pra loja. Obrigado, viu, Silvano? Padaria Santana, obrigado aí. Já tá limpa, parece que tá dormindo. Não mandou o áudio?
11: Fala da criança na moto.
0: Sim, falar da criança na moto, que o Valdemir já quer. Eu vou ler a matéria pra gente chegar na moto. É, filho de pobre não é, pra ter uma motona daquela. Eu garanto uma coisa, mas eu vou falar, porque quando a gente fala e olha para os espelhos dos outros, a gente procura errar menos, né? Sibichilde. Mas um jovem, né? Morreu aqui em Lagarto. Um cara trabalhador, rural, morreu após um acidente envolvendo um veículo de trilha. Mas, Marcelo, o que é que tem nada a ver um trabalhador rural com um veículo de trilha? Um trabalhador morreu após um acidente de trânsito envolvendo a motocicleta e um suposto veículo de trilha, né? Colisão. Colidiu, viu? Colidiu. O cabra vinha saindo da sua roça, né? Passou o dia todo na enxada, no picorete, e saiu e se bateu com um que vinha de trilha, viu? Correndo, nem bala pega. Verdade tem que ser dita. E aí, a vítima foi identificada como José Carlos, natural do povoado Altos, em Riachão do Dantas, e o morador do povoado Oiteiros, em Lagarto. Ele chegou a ser socorrido, mas não resistiu aos ferimentos e morreu após a entrada na unidade hospitalar. Ou seja, o inocente, como dizia meu pai, um inocente, vinha da roça, pegando um picorete, saiu e se bateu com um cara que vinha com um veículo em alta velocidade, né? Foi levado para o hospital, mas passa bem. E o inocente morreu, né? Deixando aí a família chorando. E aqui, quando a gente fala isso, não é criticando não quem tem. Que bom que você tem. Que bom que você tem dinheiro para comprar um quadriciclo. Que bom! Agora, será que quadriciclo... Pesquisa essa lei aí, por favor. Pesquisa essa lei. Quadriciclo é para viver na rua? Pode? Pode, Cindy Schilder. Quadriciclo, moto de trilha, é para viver rodando na rua? É uma pergunta que eu sou leiga e eu preciso perguntar. Aí jogam logo a CTTU. Vem aqui, a CTTU é onipresente, é onisciente para estar em todo canto, em toda ponta de rua, é? Porque eu vou te dizer, eu estava na rua Itabaianinha, passou um menino, se desistiu de Gustavo, tem quantos anos, seu filho?
12: 8.
0: Do tamanho de Gustavo.
12: Misericórdia.
0: Ou menor. Eu não tô mentindo, não, viu? Ou menor. Eu não sei de quem é filho. Eu sei que o moleque passou na rua Itabaianinha umas 10 vezes. Que nem bala pegava. Nem bala pegava. Quadriciclo. Agora é a moto, é a moda. Do menino completar ano e papai dá uma motinha. Do menino completar ano, agora anda a motinha elétrica. É, né? As bicicletinhas. Mas eu estou falando é quadriciclo, viu, gente?
3: Quadriciclo pode circular dentro da cidade, agora tem que ter habilitação.
0: Tem que ter habilitação, é?
2: Se eu não me engano, a habilitação é B, né, não? Veja aí, Valdemir, por favor.
3: Tem que ter, olha lá. Sim, quadriciclo pode andar na cidade, mas apenas em vias urbanas, onde a velocidade máxima permitida seja de até 50 quilômetros.
0: Por hora.
3: Não só com ele, com até carro também, né?
0: É. Para isso, o veículo deve estar emplacado e licenciado.
3: E o condutor precisa ter habilitação, olha lá.
0: Uma criança tem habilitação? Não tem, né?
3: Tem.
0: Não tem. A não ser...
3: Para ter, tem que ter 18 anos.
2: A B é de carro, né?
3: É.
0: Proibido em rodovias, estão fazendo.
2: Quatro rodas.
0: Isso aqui, de Tobias Barreto, da ponte, passou da ponte, é o quê? Passou da ponte, é o quê?
3: É, via rural.
0: Passou da ponte, é o quê? Rodovia, não é?
3: Rodovia.
0: Mas estão fazendo isso, então é proibido. Mas Tobias Barreto, né? Então a gente faz um clamor aos senhores pais, aos pais.
3: São muitos quadriciclos.
0: Não é pouco, não. Quadriciclo é esse veículo de quatro rodas, né? Tem muita gente que está tendo aqui em Tobias. E estão pegando e dão dano à criança. Se uma criança dessa atropela um idoso, uma criança, ou colide numa motocicleta ou num carro, vai dar merda. Valdemir Barreto.
11: Agora uma outra coisa, deixa eu botar fogo logo nesse negócio.
0: Bota
11: logo fogo nesse negócio. Todos nós sabemos que temos que ter habilitações e os veículos emplacadinhos. Não é?
0: Não é.
11: Capacete e tudo. E 90% desses condutores de quadriciclo circulam livremente em Tobias Barreto, seja ela criança ou adulto, sem capacete, sem nada.
0: Rapaz.
11: Alguém vinha me dizer que é mentira. Aí pergunto, cadê o órgão fiscalizador de trânsito para poder fazer uma blitz?
0: Mas aí, Valdemir, eu vou entrar com
11: não,
0: isso.
11: Não, eu estou perguntando por quê.
0: Eu vou dizer.
11: Eu estou perguntando
0: que os caras também não são oniscientes e onipresentes. É a mesma coisa da polícia.
11: Não, não estou dizendo nada disso. Não estou dizendo nada disso. Mas se você estiver na avenida, você vai ver que eles estão passando ao lado deles.
0: Rapaz.
2: Passa não, Valdemir.
0: Que dia foi?
11: Eu já vi muitos.
2: Quando eles verem os carros, eles não passam não. Pronto.
0: Domingo.
11: Eu já vi muitos.
0: Peraí, domingo, acho que foi domingo ontem. Eu não sei. Rapaz, eu não sei andar errado, olha. Eu não sei andar errado no trânsito. Eu não sei, não é de mim. Quando me pegou de corpo aberto a pessoa. Eu vinha pra galeteria, tinha uma pessoa, uma mulher, e me deu com a mão, um desespero brabo. E eu dei uma carona. Escute, olha, repare, viu? Eu dei uma carona. Que disse que estava perdendo o carro para povoado tal. Olha, daqui, de lá do Agripino, até aqui a praça, que eu deixei lá na praça. Com o menino, acho que o menino tinha o quê? 5 anos de idade. Mas, menino, eu não sei andar errado, não. Ô, dona Maria, eu não faço isso para ninguém. A senhora está me entendendo? Para ninguém. Nem para um neto que precisa, eu não boto. Se deixar, sabe?
2: Nada não.
0: Que eu não ando sem capacete. Mas aí penso, acho que foi no sábado, não lembro. Um momento que não. Tava de manhã cedo, era de manhã cedo, de manhã cedinho mesmo. Tava desesperada. Mas eu fiz isso, mas menina, eu penso num negócio ruim. Que pra mim que estavam me vendo, pra mim que a polícia ia me prender, pra mim que eu ia ser multada aqui, pra mim que eu ia cair com medo de alguém. Não dá não pra mim. Deus é mais.
11: Você não vê um condutor de quadriciclo em Tobias Barreto, seja ela criança ou adulto, com capacete.
0: Tá. Capacete é besta.
11: Você não vê. E é uma baderna mesmo, final de semana. E é todo santo dia. Todo santo dia. Ando
0: ai, ai.
11: Em alta
0: bota
11: velocidade.
0: Bota lá esse número aqui, bota aí. Bota essa mensagem. Que merda o quê? Ruim dá pra quem tá atropelado. É mesmo.
11: Isso é verdade.
0: Vai dar merda. Quando eu digo que dá merda, é que é pra... Um coteado do trabalhador, trabalhou o dia todinho, no suado, no pesado, e foi atropelado, foi confrontado, vamos dizer assim, confronto com um quadriciclo ou com a moto de trilha, morreu na hora, diz a história, um inocente.
2: Bastante conhecido em Lagarto.
11: Se uma moto mata, um bicho desse também mata, viu?
0: Claro, pancada, né, Valdemir?
11: E a pancada é maior.
0: Valdemir, eu fico indignada.
11: E a pancada é maior, viu? Porque ele é pesado.
0: Valdemir, você está sem entender.
11: Eu entendi.
0: Você não entendeu, não.
11: Eu entendi.
0: Uma criança tá num quadriciclo.
11: Sim, quem entendeu está aqui.
0: Eu fico pensando, rapaz, o povo perdeu a noção, tomou
11: e não estão demais. Vendo. Não estão vendo, não estão enxergando.
2: A responsabilidade, querendo ou não, de deixar uma criança sair com um quadriciclo, não é isso? Porque, infelizmente, o guarda também não tem conta, não. Quem tem que ter conta é os pais.
0: Papai e mamãe. Guarda de trânsito, guarda de trânsito, não vai estar em ponta de esquina, em toda esquina, porque tem muito quadriciclo, tem muita motinha, né? Eu digo motinha, as bicicletinhas, sei lá. Do...
2: As elétricas.
0: Um que vem pra facilitar, mas vem pra complicar.
13: Falar isso mesmo, Marcela.
14: Confrontado, vamos dizer assim, confrontado.
13: É, esse povo agora, é quadriciclo, agora é moda na cidade. Bota uma caixa de som na frente, uma caixa de cerveja atrás e é só dentro da cidade. Até um moleque de menor com a caixa de som e quadriciclo aí.
0: É isso mesmo.
13: Correndo aí na cidade aí, que nem uns foguetes. Eu vim de carro, passou um por mim, que nem um foguete. Na contramão, na mão errada. Ultrapassando na mão errada. Se eu dou uma pendidinha no carro pra um lado, ele bate na frente do carro, ele se bagaça. Esbagaça meu carro. Tem que ver isso aí. Os agentes de trânsito tem que ver isso aí. Não carro quando para um instantinho num lugar, em outro não, pra fazer um serviço ligeirinho, não. Tem que ver esses quadriciclos aí agora. Bota câmera de vigilância. Aqui nesse sinal mesmo aqui da 10. O povo entra errado, passa com o sinal fechado, tem que botar isso aí. Uma câmera de vigilância pra multar mesmo.
15: Ontem na Lagoa Redonda tinha uns quatro. Eu passei direto de moto, não vi direito, mas eram uns quatro ciclos. Sentindo essa
2: barriga
15: subindo ali um posto da curva da Lagoa Redonda. Um atrás do outro.
0: Eu não sei onde é que as leis vão se fazer valer mesmo. Eu sei que está de mangação a quantidade de adolescente em cima de um quadriciclo. Aterrorizar. Não estou aqui fazendo enxame, estou dizendo a vocês. Rua Itabaianinha, eu digo que Rua Itabaianinha, que é o lugar, um ponto que eu fico, eu fiquei besta. Rapaz, você não viu o menino, não, é de pequeno, pequenininho mesmo. Quer dizer que eu vou culpar a CTT de trânsito, é? Não, eu tenho que culpar papai e mamãe. Eu tenho que culpar papai e mamãe, porque também a CTT de trânsito, a equipe tem um descanso deles. E obrigada a estar onisciente, onipresente o domingo todinho, 24 horas, é? Papai e mamãe é culpado porque dá. Papai e mamãe tem pais aí que o filho completa mal 10 anos, 11 anos, já é para dar uma motinha. Chega, meu filho, para se fazer homem. Tem que dar uma moto. Nada contra, que bom que você tem seu dinheiro. Cada um pensa de uma maneira. Eu penso diferente, mas cada um pensa de sua maneira. Tá olhando o quê, meu filho? Olha lá o vídeo que circula, olha. Nas redes sociais, mostra o veículo de trilha circulando na região do povoado no dia do acidente. Olha lá, olha. Lá, olha. O que matou o rapaz, né, rapaz? Olha lá, olha. Um negócio desse bate no inocente e mata na hora. É igual um veículo, a pancada de... Pá! Um veículo. E foi, filha? Lê. Não pode.
2: Aqui a tela só para você ver.
16: Douro, tudo bem? Espero que você esteja bem. Marcela, se você puder, no final do programa, você toca os parabéns para oferecer a minha rainha, a minha mãe. Quero dizer que amo muito ela. Que Deus dê muitos e muitos anos de vida e saúde, muita paz.
0: Não entendi, não.
16: Se você puder, faça esse favor. Um bom dia.
17: Da rainha de Lucas.
14: Da mãe
17: dele.
0: E foi o que aqui, que paraça foi esse que a mãe se redimiu aqui?
2: Sobre um quadriciclo que tava fazendo baderna na madrugada.
0: Oi, olha aí. Quer dizer que tinha quadriciclo durante o final de semana fazendo baderna, né?
2: passou em algumas ruas e, tipo, com muito barulho, né? Aí a pessoa se redimiu em rede social aí no nosso amigo...
0: Silas.
2: Silas.
0: E se tiver mais imagem, não poste, não. Quer dizer, dá, né? É porque, ó, gente, pelejar com gente. Agora é como diz Jota. A moda agora é eles botar a caixinha de som. Bota um de um lado, o outro de outro, ele é três. Vamos três. Né? No quadriciclo. Papai tá vendo que tá em casa? Não, pai, eu vou andar direitinho, viu? Viu, meu filho? Vá. Volta 10 horas. Se é que volta. Ó, oh, é complicado, gente.
3: Apoio.
0: Vamos pro apoio.
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18: 8:14.
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2: De volta aqui ao Bom Dia Tobias, 8 horas da manhã, 24 minutos, 8h24, é informação, é notícia. 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Libera os áudios aí, Valdemir, por gentileza. Cid Schilder, né? 8 horas e 26 minutos. A matéria completa, o Cacá me mandou aqui, olha, sobre o bárbaro, crime bárbaro lá de Alagoinhas. Homem usando machado, tira a vida da irmã e tenta assassinar os pais, a esposa e a filha. Os pais foram socorridos com ferimentos para o Hospital Regional Dantas Bião. Já a esposa, que também ficou ferida, conseguiu correr com a filha. A mãe, ainda segundo informações, está em estado gravíssimo. O suspeito, identificado como Rafael, morreu ao resistir à prisão. Esse caso aconteceu na tarde deste último domingo no povoado da cidade de Alagoinhas, Bahia. Viu, Valdemir? O cabra pegou o machado e saiu machadando todo mundo. Pai, a mãe, a irmã. Encãozado, não tá, não? Encãozado? E ele não resistiu aí à prisão e morreu. A polícia matou. Falar a verdade...
3: Eu ia comentar,
2: mas vamos silenciar, porque eu sou de Jesus. Sou de Jesus, bora. Ah, eu tenho.
4: Bom dia, Marcela. Marcela, estão perguntando aqui se já sabe mais ou menos onde é que vai ficar o parque. Porque que nem minha sogra botou uma barraquinha, né? Se vai ser lá no, aqui no distrito, ou se vai ser lá.
3: Não, vai ser lá
4: onde foi o ano passado?
2: Vila Real.
3: Lá no Vila Real. Lá onde foi aquela...
2: Vale do Rio Real.
3: É, no Vale do Rio Real, isso mesmo. Sei lá.
2: Foi confirmada pelo...
3: Secretário de Comunicação, ele teve aqui.
2: É, foi Vale do Rio Real. Vai ser lá. Coloque aí Henrique Menezes, por gentileza. O áudio Henrique Menezes, secretário de Comunicação, convidando a população para as praças que serão inauguradas amanhã, né? Bom dia.
5: Bom dia, Marcela. Bom dia a todos os ouvintes da Tobias Barreto FM. Aqui é Henrique, secretário de Comunicação. Eu estou passando primeiro para desejar uma ótima semana. Que Deus abençoe a cada um, que seja uma semana tranquila, de muitas bênçãos e de muita sabedoria. E segundo, Marcela, para reforçar o convite que a prefeitura, que o prefeito Dilson, o vice-prefeito Gal e toda a equipe fez ontem à população, e hoje eu quero aqui, através do rádio, fazer esse convite também em nome de todos os vereadores que são parte dessa conquista, que é a inauguração de mais 4 novas praças aqui em nossa cidade. Diversas praças já foram inauguradas na cidade e também nos povoados, e mais 4 praças serão inauguradas amanhã, terça-feira. Foi um compromisso do prefeito Dilson de Agripino com a população, com as crianças, e esse compromisso está sendo cumprido. Amanhã, às 17h30, a gente começa na Praça Francisco Gonçalves de Araújo, que as pessoas conhecem como a Praça de Mingau, que fica ali perto da

0: do Colégio do Candário. Às 18 horas, a gente segue para a Praça Aldineide Nascimento, ali na região do Maria do Carmo, perto do Rotary. Às 18h30, a gente segue para a Praça José Jefferson, que fica ali quase chegando na entrada do Jabibiri, para ir para a Estrada do Jabibiri, também perto do Bom Jardim. Entre a Santa Rita e o Bom Jardim. E às 19 horas, a gente finaliza na Praça José Celestino, que as pessoas conhecem como a Praça Linderval. Então, será um momento de celebração e de entrega à população. O momento que o prefeito diz: criançada, mães, pais, famílias, aqui está pronto, está feito para vocês na gestão de fé, de amor e de trabalho. E graças a esse trabalho, a essa fé e a esse amor pelo povo de Tobias Barreto, a nossa cidade vai cada dia mais se tornando um lugar melhor de se viver. Está feito o convite e amanhã a gente se encontra às 17h30, lá onde o pessoal conhece como a Praça do Mingau, 5h30 da tarde, amanhã. Obrigado pelo convite, obrigado pelo espaço, Marcela, desculpe. E se tiver alguma coisa ao longo do programa, pode me mandar mensagem que a gente está aqui à disposição.
1: Um abraço aí ao Henrique Menezes. Libere aí os áudios. Tá todo
2: Bom
1: mundo
2: dia,
1: convidado,
2: Marcela.
1: viu?
2: Bom dia, Cindy. Bom dia, Valdemir. Valdemir, eu estou aqui na escuta do programa, né? E falando sobre esse tema, sobre os capacetes, né? Dos guarditãs. Valdemir, Marcela e ouvinte. Rapaz, eu vou domingo. Eu saio domingo em Tobias Barreto. Domingo, sábado, em Tobias Barreto. Tá a maior safadeza do mundo, Marcela. Todo mundo andando sem capacete, a maioria sem capacete. Como o Valdemir falou aí, e ele tá certo. Eu vejo. Aí eu acho assim, porque os guardas de trânsito mandam a gente usar o capacete. Eles estão certos. Tá correto os guardas. Nota mil aos guardas, né? Vivendo um acidente para a gente. Tá bem, Marcelo? Um abraço.
1: Um abraço, Cacau. Um abraço especial para você, viu? 8h32, em nome também de Djalmir Reis, ele que é corretor. 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Tem coisa aqui que não é minha. É. Aqui, ó. Não é minha. Aí. 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É informação, é notícia e a gente pode passar sim aqui, né? Vamos trazendo aqui rapidamente. Governo bloqueia contas de beneficiários do Bolsa Família e BPC em BETS. O governo federal determinou em bloqueio do acesso de cerca de 2,8 milhões de beneficiários do Bolsa Família, né? E do beneficiário de prestação continuada BPC, a plataforma de apostas esportivas online, conhecida como BETS. A medida atende a uma decisão do Supremo Tribunal Federal que busca impedir o uso de recursos destinados a programas sociais em jogos de apostas. Segundo o Ministério da Fazenda, o beneficiário impedidos representam aproximadamente de 10,4% do público atendido pelos dois programas. Ao todo, cerca de 27 milhões de brasileiros que recebem o Bolsa Família ou BPC estão impedidos de utilizar plataformas de apostas autorizadas no país. A empresa de apostas deverão realizar consultas periódicas a cada 15 dias ao sistema de gestão apostas, administrando pelo SERPRO. Né? A verificação será feita por meio do CPF do usuário, indicando apenas se ele está autorizado ou impedido de apostar. Mais do que certo. Mais do que certo. Achei ruim quem achar, mas é necessário isso. Tem muita gente viciada nesses jogos, tem destruído muitas vidas, né? Muitas vidas mesmo. E mais do que é justo o governo federal se posicionar nisso aí. Né? Bom dia, Isaías. O governo federal se posicionar sobre essa situação. Como é que você recebe o Bolsa Família, você recebe um auxílio, a única coisa que tem naquele é esse dinheiro e vai jogar. Verdade. Coloca seu CPF lá. Aí diz, mas eu não peguei o dinheiro do Bolsa Família para gastar não, ou para jogar não. Mas você coloca o mesmo CPF, que é o seu CPF, que você recebe o seu Bolsa Família, você coloca lá no joguinho de azar. Ou bota o CPF de um filho, porque acontece também, viu? De botar, não vou botar o meu CPF, porque está lá recebendo o Bolsa Família, e vou botar o CPF do meu filho. Mas o CPF do seu filho, tá, você recebe o auxílio, está no cadastro.
3: É, no caderno, Nico.
1: Né?
3: Isso mesmo.
1: Então, são coisas como essa que é complicado da gente, do governo federal, entender que você não precisa. Como é que você está? Você precisa do dinheiro do BPC ou do auxílio se você está jogando o dinheiro ao vento? Uma situação como essa aparecida esses dias, que o cara vendeu e ficou de tanga.
3: Muitas pessoas, né? Assim, a gente vê situações falando sobre isso, de quebrarem. Até aqui em Tubias, recentemente foi divulgado.
1: Uma é daqui.
3: Perdeu mais de 20 mil reais.
1: Gente,
3: o dinheiro do marido parece.
1: Eu vou dizer a vocês, cara. Eu vou dizer a vocês. Eu não alimento o vício de ninguém, não, viu? Não, ó, se vocês. Se tiver o meu alcance de poder ajudar, eu vou ajudar. Agora, me ligar para pedir dinheiro emprestado para jogo, não empresto, não. Pode ser quem for. Eu não vou alimentar vício de ninguém. Agora, o vício é uma desgraça. Tô dizendo a vocês que acaba com a... Ah, Marcela, mas eu não sou viciada em jogo. Mas a cachaça também mata e destrói lares, destrói casamento e deixa filho traumatizado, viu? Tem, ó, qualquer vício, vício, não é pra homem, não. Vou dizer a você, homem, marca de homem. O cara viciado é um cachorro, desculpa aí o termo. Quando eu digo é um cachorro, é porque fica igual um cachorro, né? Atrás de uma situação que você vê que não há um retorno, que só há um desperdício. Sério, cara. Um cara viciado, um ser humano viciado, é triste. Seja ele qual for o vício. Vício por mulher, vício por cachaça, vício por qualquer situação, por jogo, por qualquer situação. O cabra fica cego. Ele esquece até da família em casa, cara. É destruição. É triste. Você pegar o seu dinheiro. Conheço vários relatos de gente que tinha dinheiro dentro de conta. E os seus maridos pegar e estourar dinheiro todinho da conta. Quer dizer, seu dinheiro suado, poxa. Suado, derramado. E você pegar e sair. Não tá vendo que é coisa do maligno? É coisa do maligno, rapaz. Vício é uma coisa desgraçada. Marcela, bom dia. Estou te ouvindo. Matias, aqui no Colégio Nicodemos, manda um alô para nós.
3: Seu Matias lá.
1: Tive o prazer de conhecer nossa repórter aqui no colégio.
3: Um abraço, seu Matias.
1: Matias, o nosso radialista?
3: Não, ele é porteiro lá no Nicodemos.
1: Ah, seu Matias, Deus abençoe o senhor, viu? Obrigado pelo carinho da audiência. Ou seja, qualquer vício é uma desgraça. Porque eu tenho amigos, eu tenho conhecidos viciados. Ah, Marcela, Mas eu não sou viciado, não. Você que pensa que você não é viciado. Como é que você chega, torra seu dinheiro todinho? Ah, desculpa, Marcelo, eu respeito quem bebe. Respeito, eu sei que é bom, tá entre amigos. Mas você tá lá ensegarado. Todo santo dia. Ou todo final de semana, você não puder falhar um final de semana. Porque, meu irmão, pode ter certeza, por trás disso existe um vício. E você nem percebeu, né? Você não poder falhar um final de semana sem beber, tem algo de errado, meu irmão. Como é que você não se controla? A cachaça, o álcool, não, você não pode ser dominado pelo álcool. Você não pode ser dominado pelo jogo. Você tem que dominar ela. Se você não tiver o controle dela, tem algo de errado, viu? Tem algo de errado. Começa uma coisa indefesa, depois piora. Então observem. Tem muito homem destruindo lares por conta do álcool, por conta da droga, e não percebe. Ah, mas é só final de semana. Ou vem aqui para esparecer minha mente. Vai te lascar, porra! Esparecer a mente quer dizer que você é obrigado a esparecer a sua mente e a sua mulher depressiva dentro de casa, aguentando enjoo de fio. Me chame de feminista, me chame do que for. Obrigado por você ter falado meu nome. Sou seu ouvinte todos os dias. Obrigado aí, seu Matias. Me chame de feminista, me chame do que for. Agora, é muita leotria, é muito melodia. Viu? O cabra, não, mas eu preciso parecer minha mente. Vem aqui, a mulher dentro de casa. Não precisa, não? Vai cuidar da sua mulher dentro de casa, rapaz. Vão sair, vão fazer passeio os dois juntos. Vício do oi. O inimigo quer isso. Destruir lares. E tem muitos, viu? Que estão sendo possuídos e nem percebe. Ah, mas eu não sou viciado, não. Você que pensa que você não é. Você que pensa. A partir do momento que você deixa sua mulher, sua família dentro de casa, para todo final de semana comer cachaça, beber cachaça, e deixar sua mulher e achar que é normal. Ai, Deus. Bom dia, Isaías. Tem gente que acha normal, viu? Eu ouvi uma pessoa dizer bem assim, ó. Eu ouvi uma pessoa... Gente, tudo demais é sobra. Tudo demais é sobra. Tudo demais. Você não vai pra festa, não, é? Você não bebe, não, é? Ah, pô, então não vive. E quem foi que disse que o álcool é pra você viver? Quem foi que disse que se você não frequentar uma festa, você vai deixar de viver? Não estou mandando você deixar de fazer nada o que você gosta, não. Mas pessoas que não bebem, pessoas que também não vão para a festa, também são felizes. E procura buscar suas felicidades de outras maneiras mais sadias. Bom dia, Isaías.
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1: Qual é o seu celular aí?
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4: 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Mas são tudo irmão um do outro. 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
1: É. Tô gostou? Vendo que o outro é pro. Um abraço pra você.
4: Valeu. E o telefone, você não vai agradecer, não é
3: ela isso? Não viu, não, Isaías. Ela não viu, não.
1: Não viu o quê?
3: Você nem viu. Ele mostrou e você nem viu.
4: Não, mas é, pô. Um é o Pro Max e o outro é o Pro.
1: É.
4: Um é branco da minha cor e o outro é o vermelhinho da cor do Santa e do aplicativo Compre Sem Fila.
1: É.
3: Mas ela não sabe ainda, né? Ela tá voando aí. Ela eu tá toda pra pegar aí.
5: Bom dia, Marcela. Bom dia, Valdemir Barreto. É, Marcela, existe uma frase...
1: Deixa eu ver.
5: E diz assim, Deus, ele nos chama pelo amor. Quando a gente não vai, ele chama pela dor. O Bolsa Família é uma oportunidade que essas famílias mais carentes estão tendo de poder comprar alguma coisa para comer, né, para se alimentar, para não morrer de fome. Porque se você for olhar, R$600 não dá para nada. Mas, pelo menos, a pessoa não morre de fome. E você pegar esse dinheiro e gastar com o jogo, você está sacrificando seus filhos, você está sacrificando sua barriga, você está sacrificando sua família. Então, é preciso que o governo federal, será que seria preciso que o governo federal intervisse numa coisa que nós é quem temos que ter consciência que esse dinheiro não é para ser gasto com essas coisas, é para dar comida aos nossos filhos? Então, é uma falta de consciência muito grande das pessoas, né? Muito, muito grande das pessoas, né? Então, a gente só tem que lamentar acertadamente, né? O governo federal, muitas vezes, eles tomam decisões que nós mesmos queremos poder ter consciência de não praticar. É por isso que, às vezes, quem não deveria dar palpite nas nossas casas acaba dando porque nós não agimos como seres humanos conscientes. Essa observação que eu tenho que fazer, né? Porque, infelizmente, tem que vir essas intervenções de fora da nossa casa, que nós aqui mesmo temos que ter consciência para chamar a nossa atenção. Um grande abraço, Marcela. Deus te abençoe.
1: Amém. Concordo também. A gente é que tem que estar se fiscalizando, né? Eu não... Vai jogar. Uma pessoa que recebe Bolsa Família, seja quem for, se você receber 1 milhão no seu favor.
4: Não vai jogar, graças a Deus.
1: É, oi, viceia. Tudo é da educação também, né?
4: Hã?
1: Tudo é educação. Hã?
4: O vício vem da própria pessoa.
1: Eu acho também.
4: Mas o pior é que o vício tem de várias formas, né? O vício pode ser por aparelho, pode ser por jogo.
1: Existem vários tipos de vício.
4: Tudo que atrapalha a sua vida de você avançar é vício.
1: Tudo demais é sobra. Tudo demais.
4: Pessoas, tem... grupo.
1: Grupos.
4: Tudo.
1: É.
4: A gente fica ali perdendo
1: tempo, mas... Eu vou dar um exemplo. Você disse que tudo que te faz você avançar...
4: Que a gente impede.
1: Impede de você avançar.
4: Quando você está avançando, você está perdendo seu tempo.
1: Perdendo seu tempo. Isso aqui, ó.
3: É.
1: Se você perder seu tempo...
4: Eu não vou dizer que eu não sou viciado. Eu sou um pouco viciado no telefone. Porque como eu já fico durante o dia, à noite eu acabo que fico me perdendo um pouco do meu tempo no telefone. E acabo dormindo um pouco mais tarde. Então isso é um vício.
1: Isso é um vício.
4: Eu tenho que procurar uma outra coisa para ocupar esse momento.
1: Valer sua Bíblia, viu?
4: Estudando, lendo.
1: Vai lá, vai fazer seu devocional à noite.
4: É, alguma coisa tem que mudar.
1: Tem que mudar. Tudo é vício.
4: Ou grupo, bebida. Ou grupo de amigos, tipo horário. Então,
1: é verdade. E tem situações assim, olha. Diz, olha, eu não sou viciado. Veja, vou dar um exemplo. Eu não sou viciado, mas eu preciso todo final de semana fazer determinada situação. Tem gente que abandona, é sério mesmo, a coisa é séria. Tem gente que acha que a mulher tem que ficar em casa, tem não. Ele faz sem maldade. A mulher fica em casa, cuidando da casa, vou ali tomar uma cervejinha, já chega à noite. Aí não, para semana não vou fazer não, vai lá e faz. Isso é uma coisa que ele não quer, que ele não...
3: Não tem domínio próprio.
1: Já está sem um domínio e não percebe. Aí é sábado, domingo, nesse mesmo rojão. Aí quando é o outro sábado, nesse mesmo rojão. Aí uma vez no ano, quer agradar a mulher, vamos viajar. Será que essa mulher está bem, está feliz, de verdade? São pensamentos como esse? Sou mulher. Eu sou mulher e eu preciso trazer para vocês aqui também. São coisas que ferem a gente... E vocês nem percebem. Aí quando chega, tá tudo bem, tá tudo bem. Às vezes a mulher quer fazer de tudo pra viver, mas é onde vai desgastando. Onde vai desgastando quando pensa que não acabou e o cara não sabe por que acabou. Você acha que é bom a pessoa não bebe e chega o outro e chega aquele ressono? Eu não vou nem me lembrar. Chega, você não bebe, aí você chega, o cara chega bebo, chega alcoolizado, aí fica com aquele ressono brabo alto. E quando você abre a porta do quarto, tá empesteado, aquele fedor de catinga azedo, de cachaça. Você acha que a mulher é feliz com isso? Se sente bem? A não ser que seja dois que beba, que seja dois de rocha... É. Mas quando um...
3: Quando estão na mesma linha, né?
1: É, agora quando um vai e o outro não vai, meu irmão, não vai não. Tem homem que passa a noite em cima de uma mesa apostando. Será que a mulher tá bem? Isso é vício. E às vezes inofensivo. Não, não sou não. Será que você tá tendo domínio? Perguntas que não ofendem ninguém. Cindy Schilder.
3: Isso mesmo.
1: Acaba que se destruindo, né? E destruindo os outros também. 8 horas. Olha como ele tá, tá vendo?
3: Tá, não, né? Não.
1: Amando mesmo, viu? E aí, Isaías tá mais calmo. Saindo cantando. Você tá ouvindo? É coisa, viu? 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Eu quero você amanhã aqui, viu, Thalita? Thalita Santos, quero você amanhã para a gente falar sobre o Celebra Tobias. Qual é a cantora, Cindy Schilder?
3: Gabriela Rocha.
1: Bota um pouquinho da música da Gabriela Rocha.
3: Mais ouvida.
1: É a mais ouvida. Bote aí, por gentileza. Gabriela, para a gente Gabriela tocar. Rocha, para vocês verem como são as canções que tocam a alma. Dia 12, né? Setembro, tem Celebra Tobias. E você pode levar a sua família, tá convidada. E amanhã eu quero trazer a nossa querida Thalita. Eu ouvi, eu já fui para o show de Gabriela Rocha lá em Poço Verde.
3: Eu fui.

0: Tá aí, Gabriela Rocha, né, em Tobias Barreto, e existe uma intercessão, existe oração, existe um clamor, muito antes desse evento acontecer, já existe, muitos, os pastores, missionários, a igreja, toda intercede para que este momento, para que esta noite seja brilhantada e que o Espírito Santo de Deus, eu não tenho dúvidas, que estará fazendo presença, né? E famílias, e pessoas, o objetivo é esse, para que pessoas sejam alcançadas, que abandonem os seus vícios, né? Que larguem. Tem pessoas e tem testemunhos de celebra que largaram o vício, largaram o cigarro, largaram aí, né? Uma intercessão e ele foi lá, a partir de hoje eu não faço mais, e chamou por Deus e se apegou com Deus e não faz mais. Conheço pessoas que largaram aí o cigarro, o álcool, que reataram casamentos, casamentos destruídos, espatifados, e reconstruíram através de uma oração, através de um clamor, porque o Espírito Santo se faz presente quando tem uma ou duas ou mais pessoas em um só objetivo. Cindy Schilder, a expectativa é muito grande, né?
1: Com certeza. E ela é a cantora gospel mais ouvida do Brasil. Ela domina as plataformas digitais, assim, em questão de ser ouvida, que supera artistas aí do pop nacional, como Anitta, Luísa Sonza, esse pessoal. É uma das vozes mais ouvidas mesmo.
0: E vale a pena, vale muito a pena. O show é abençoado mesmo, viu?
1: É um momento de adoração, né?
0: De adoração, de verdade.
1: De adoração ao Senhor. Estou na expectativa, né?
0: Independentemente de sua religião.
1: Todos.
0: Todos estão convidados. E amanhã eu quero Thalita Santos. Ela não gosta muito de falar no microfone, não, mas amanhã eu quero é ela. É ela. É ela que está por dentro, é ela que está envolvida. Quando eu digo envolvida, gente, a gente vê a luta dela. A preocupação fica naquela ansiedade, né? Eita, será que vai dar certo? Será que isso? Será que aquilo? Então, enfim, eu quero a participação dela aqui, né? Primeiro ela sozinha. Quero ela sozinha dominando aqui o microfone. Tá bom, Thalita? Um abraço especial, gente. Eu vou ficando por aqui. Amanhã tem mais. Bom dia, Tobias. Vou para a minha outra missão. Obrigado, Cindy. Obrigado, Valdemir. Obrigado, ouvinte. Até amanhã. Fui!
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0: 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Amanhã, a partir das primeiras horas da manhã, tem mais informação, mais serviço e mais a voz da nossa gente. Um excelente dia e até amanhã. Apresentação, Marcela Fernanda.
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4: 9 horas em ponto.
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2: Muito bem, conferindo a hora certa comigo, agora 9h14. Bom dia.
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0: vida é muito boa.
1: A vida, ela é muito boa. Bom dia, bom dia, bom dia, cidade. Bom dia, Brasil. Bom dia para os melhores ouvintes do mundo. Nessa manhã maravilhosa de segunda-feira, 13 de julho de 2026. Bom dia, cidade.

E você hoje, já tirou um tempinho para agradecer a Deus por mais um dia, por mais uma oportunidade? Mais um dia se iniciando, mais uma semana, mais uma oportunidade de recomeçar tudo aquilo, sabe? Que até ontem você diz, ah, vou esperar a segunda-feira. Então, a segunda-feira chegou. Vamos juntos fazer a segunda-feira, uma semana maravilhosa. Abençoada ela já é, porque Deus nos permitiu mais um dia no livro do capítulo da vida, tá bom? E olha, agradecendo primeiramente a Deus, né, por estarmos aqui juntos, comunicando com muito amor, e agradecendo a você pelo carinho da sua audiência. Tão bom, né, chegar e saber que eu vou ter você, essa sintonia, ter esse carinho. E a partir de agora, eu quero você ligando, eu quero você participando, eu quero você interagindo junto com a gente. 799-9996-8790, esse é o WhatsApp da galera, manda mensagem, tá? Manda mensagem, manda áudio, fique inteiramente à vontade, manda alô pra quem você quiser, a programação é toda sua. Onde quer que você esteja ouvindo a nossa programação, em casa, no carro, no trabalho, eu quero tocar aquela música maravilhosa que eu sei que você quer ouvir, pelas ondas 87,9, me conta, tá me ouvindo onde, hein? Segunda-feira maravilhosa! Hoje, segunda-feira, o quê? Segunda-feira, dia de Feira Livre, pra você que está na Feira Livre de Tobias Barreto, muito bom dia pra você, boas vendas, viu? Na Feira de Frutas e Verduras, pra você ir no Mercado da Carne, bom dia, bom dia, bom dia! Pra você ir no Mercado dos Cereais, também de Rádio Ligado. Ah, deixa eu mandar um alô pras meninas que estão curtindo a nossa programação aí no Mercado dos Bordados. Não é isso? Cadê a Samara, a Maria, a Eliana, estão por aí? Bom dia, viu, meninas? Uma excelente segunda-feira pra vocês. E pra você no nosso comércio, no coração de Tobias, da Luiz Alves de Oliveira Filho, as lojas, as fábricas que estão interligadas na 87,9. Vamos lá, vamos fazer o que precisa ser bem feito, viu? Feito e bem feito, porque eu tenho os melhores ouvintes do mundo.

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1: E olha, trazendo pra você hoje uma palavra do dia. Nessa segunda-feira, pra gente começar já daquele jeito. Me conta aí primeiro, vai mandando mensagem, como foi seu final de semana? O que é que você espera dessa semana? Eu espero que as boas novas, né, nos surpreendam. Que a leveza esteja conosco em todos os dias da nossa vida. E o que eu quero falar pra você hoje é que você é responsável pelos seus sonhos. Por isso, veja o novo. Né? O novo que você tanto deseja viver. Acredite. Não espere que a mudança venha de fora. Não espere que a mudança venha do outro. A vida começa a mudar quando suas decisões mudam. O futuro que você sonha é construído pelas escolhas que você faz hoje. Então, a palavra do dia são escolhas. Escolha bem, escolha hoje. Independentemente do que passou, escolha. 9h20, bom dia. Olha, a Adriele já chegou por aqui, já tá pedindo música, hein? Daqui a pouquinho eu toco pra você, tá bom? Tô melhorando. Gente, que gripe foi essa, né? Mas ainda tá com aquela tossezinha. Pouco papo, muita música na programação da Melhor. Eu tô muito feliz de começar a semana, claro, do melhor jeito, na melhor companhia, juntinho com vocês. E a gente vamos brindar, né? Brindar a vida com o grupo Menos é Mais, pra começar daquele jeito. Eita, Lelê! 9h21!
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1: Tá aí naquele clima bacana, no Moído de Vaquejada, com Felipe Amorim, Zé Vaqueiro, Sandy Avião e Thalita Mel, rolando pra você também, Sandy Harmonia e Léo Santana descontrolado naquele beatzinho maravilhoso, do jeitinho que a gente ama, né? E Grupo Menos é Mais, brinda e Rina e Cláudia Leite abrindo a nossa programação, como sempre. Agora são 9 horas 32 minutos. 9h32, e você tá fazendo o que de bom, hein? Nessa segunda-feira, tá com aquela ressacazinha? Ai, meu Deus do céu, aquela ressacazinha de quê, hein? Aquela ressacazinha de álcool. Toma um caldo de cana, um todinho aí, vai. Ou aquela ressacazinha de saudade, não sei o remédio. Ressacazinha moral, essa daí é das piores, viu? Ô, meu amor, só vai, só vai. Ou você tá com aquela ressacazinha de cansaço, meu. Eu na vida, né? Eu e ela, e ela e eu. Tô que nem a música do Luan Santana. Eu vou ser o Mariela, né? Tá virosa, né? Eu pergunto, tá melhor do que 10 dias, né? Misericórdia, senhor.
2: Isso.
1: Solta, filha. 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
1: 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Olha, deixa eu mandar um beijo pra essa turminha boa que está nos acompanhando nas fábricas aí de rádio ligado. Pra você que é Tubias Barreto, né? Pra você, Tubias Barreto e região, tá curtindo a nossa programação. A galerinha da fábrica também do Grupo Paraíso. Obrigada, viu? Obrigada pelo carinho da sintonia, a galera da Cabelo. Bom dia, bom dia, bom dia, bom dia. E aí no Distrito de Lagoa Redonda, dos moradores, né? Interligados, as mercearias. Obrigada. Para você também me ouvindo no som do seu carro, acabou de sintonizar, essa é 87,9. Eu sou Larissa Rotá e estou no comando até o meio-dia. Música boa, resenha garantida e claro, ó, mandando aquele beijo bem carinhoso para você. Nessa segunda-feira também o Elenilson das Candeias já está de rádio ligado, a galerinha e também a Drica, né, Adriele? E toda a turminha na fábrica de giros, papelões, toque sua música já. Olha ele, o Matias. O Matias tá aí, né, no Nicodemos Correia Falcão. Tá trabalhando, tá na time, Matias. Obrigado pelo carinho da sintonia. A galerinha também da Marmoraria Jota Lima tá de rádio ligado. O Jairo aqui bem pertinho da nossa rádio, no Lava Jato também. Interligado, onde quer que você esteja ouvindo a programação. Pra você, na doutora Aísio de Andrade, as oficinas, as borracharias. Alô, dona Cida Joatza. Toda essa turma na Alto Peças, né? São Vicente. Eita, Lelê, quase que não sai. Eu gordinho lanche. Será que tá lá de rádio ligado, hein, Luquinhas? Aí nas mediações da Praça Esther de Lemos. Ah, mas eu sei que a planificação Nossa Senhora Aparecida tá lá de rádio ligado. Na programação 87,9. Vamos juntos? Até o meio-dia. Olha, escancar aí, tá em casa. Vai arrumar a casa, começar a organizar a semana. Começa pela segunda-feira, tá? Se não, meu amor, se tu não começa na segunda, desanda todos os dias. Mas olha, escancar, sacode essa poeira, abre essa janela, deixa esse solzão aí, lindíssimo, né? Fazer aquela purificação no ar. O negócio hoje é alto astral. Vamos avançar. 13 de julho de 2026. Qual é a sua meta hoje, hein? Minha meta é viver um dia de cada vez com muita leveza, com muito amor e com muita paz no meu coração. Agora 9h36, aumenta o volume do seu rádio. Aproveita aí, manda mensagem pra gente no 799-9996-8790. Porque aqui a música boa não para. Vem pra cá, Felipe Amorim, Bim, AP 1001, Marília Mendonça, na sequência Ivete Sangalo, Zonas e Chicago e muito mais.

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é sucesso, sucesso hit. Você ouve aqui na programação da 87,9 nessa manhã incrível de segunda-feira, comecinho da semana. Acordou aí? Vamos acordar essa criançada. Ah, tem uma galerinha de férias, né? Acorda, menino! Acorda, menina! 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E eu já estou ao vivo no Facebook da Tobias Barreto FM 87,9. Você que está ao vivo junto comigo, curte, comenta, compartilha. Inclusive, eu nem compartilhei ainda. Deixa eu ir aqui, né? No Facebook, vamos lá compartilhar no Facebook. Para você que está ao vivo junto com a gente, lá no Facebook da Tobias Barreto FM. Quem está por aqui? O Ivan Caetano, de Montes Claros. Bom dia, Larissa. Tudo bem? Tudo bem, sim. Graças a Deus. O Raimundo Carmo. Bom dia, Larissa. Estou assistindo você de Jandira, São Paulo. Bom dia. Coisa boa, né? Tá aí, você em qualquer lugar do mundo. Você nos acompanha no Facebook, também no aplicativo Radiosnet ou no site tobiasbarretofm.com.br. Você que está ao vivo junto com a gente, curte, comenta, compartilha aí sem moderação. Agora 9 horas e 52 minutos, 8 minutinhos faltando para as 10. 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Por aqui tá chegando mais música, Calcinha Preta, Meu Grande Amor. Também vou mandar um alô bem especial pra galera da La Casa do Bolo e da JJ Bordados. Bom dia!

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0: Sinônimos de amor é amar. Chitãozinho Chororó com Ana Castela. Agora é 10h03. Olha, gente, eu vou break às 10 e eu volto já já. Dentro do seu pedido musical. Inclusive, na volta você vai ouvir a sua música, tá, Adriele? Obrigado pelo carinho da audiência. Pra você também fazendo linha aí, né? Os povoados pra Tobias Barreto, da cidade de Circos Vizinhas. Alô, Ronaldo, meu amigo aí na Tupique. Né, trabalhando na ativa, nos levando pra ilha, pro povoado Ilha, pra Itabaianinha. Sintonizada na 87,9. 10h04, vou e volto já. E hoje também tem muito lançamento musical. Trago pra vocês já já.
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2: Obrigado. Daqui a pouquinho tem mais música.
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4: 10h04.
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1: Muito bem, de volta na programação da melhor, tocando o que você quer ouvir. Maninho Vaqueiro e o Zé Vaqueiro, sei não. Adriele, aumenta o volume, vai. Toda a turminha boa aí na fábrica de Dinos Papilões, obrigada pelo carinho e a sintonia. Agora 10h14, minha turminha boa, e o curral do gado.

aí, você pediu sucesso, claro que a gente tocou na programação da melhor, porque aqui, meu amor, já atualizei, viu? Já baixei aqui essa música pra gente colocar na nossa play. Esse Zé Vaqueiro, não tá deixando ninguém parado, né? É, tem sido recorde aí, né, de público em seus shows nesse período de junho, julho. Sensacional. E aquela música também tá no estouro dele com o Natan, né? Aproveita que eu tô obrigada. Quer ouvir? Pronto, daqui a pouquinho eu toco. Mandar um beijo também bem especial pra galerinha aí da RS Confecções. Bom dia, Melinha! Bom dia, Ida! Bom dia, turma! Obrigada, viu? Obrigada pelo carinho de sempre. Vocês sempre aí interligados na 87,9. 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

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Agora 10h20, 10h20 na programação da Melhor. Inclusive, tem caixinha lá pra você deixar seu pedido musical. Vai lá no meu Instagram, vai lá nos stories, tá? Comenta na caixinha qual é seu pedido musical, que a partir das 11 horas eu vou tocar o pedido musical que tiver na caixinha lá no Instagram. Agora 10 horas e 20 minutos, a Manu Batidão e o Léo Santana estão chegando por aqui. 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

Ouvindo o disco da Marília. Tá aí, Luiz e Maurílio. Disco da Marília. Agora 10h31. Bom break das 10h30 e volto já já. Trazendo pra você mais música. Na volta do break, a gente também vai trazer um duelo maravilhoso dessas lindas que está viralizando aí nas plataformas digitais. Marília Tavares e Mariana Fagundes. Meu tchau é uma vez só. Vou e volto já com essa todinha pra você.

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2: 10:32.
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1: Muito bem, de volta na programação da melhor, Marília Tavares e Mariana Fagundes. Meu tchau é uma vez só, agora 10h39 na programação.

0: de Gustavo Lima, meu amigo.
1: Sensacional, Leonardo Batista e Gustavo Lima. Alucinação, sim, essa foi especialmente para Dona Bernadette, sim, que adora aí o Amado Batista. Sim. Ela tá lá na Gripino 3 e rádio ligado, curtindo a nossa programação, não é isso, Dona Bernadette? Muito bom dia para a senhora, sim, viu? Olha, toda essa turminha boa também nos acompanhando agora, 10 horas 46 minutos. 46 minutos para você aí curtindo a gente. Muito bom dia também pro Raimundo Carmo, né? Já falei, né? Em Jandira, São Paulo. O Raimundo em Iambupe, a minha turminha boa na Bahia, aí curtindo a gente. O Domingos Gonçalves também curtindo a nossa programação. Muito bom dia para você, tá? Gratidão mesmo. Continua aí, ó, ouvindo a nossa programação. A Rose Gardeni mandou uma mensagem aqui. Bom dia, minha locutora maravilhosa, Larissa Rotai. Bom dia. Gostaria de ouvir uma música de Seu Desejo, qualquer uma, tá? Tô ligadinha na melhor. Que Deus te abençoe sempre. Valeu, um cheiro. Vou preparar aqui uma bem bacana pra você. Eu sei que gosta de música boa, né? Seu Desejo, é Seu Desejo. 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Deixa eu mandar um beijo bem especial pra galerinha aí também de Rádio Ligado, na Avenida João Alves, de Oliveira Filho. Bom dia, Dona Fátima. Bom dia, Juliana. Bom dia, Basília. Bom dia pra todos os moradores, os estabelecimentos. A locutora de vocês, vocês sabem como é, né? Se não lembrar ela, não lembra, né? Eu sei que também manhã tá de Rádio Ligado e perto da casa de manhã tem quem tem seu cat. Tu! Bom dia, seu Catu, ele só vai pra roça depois de me ouvir, depois vai no pingo no meio-dia. Meu Deus do céu, bota um protetor solar aí, viu? Bota um protetor solar. Aí deixa eu mandar um beijo também bem especial pra todos os meus vizinhos aí da Rua Larga, né? Sempre tá curtindo, a Cris Cabeleireira, a Gilealda Gil. Bom dia, Gil. Bom dia também pra Dona Maria, pra Ellen e pro André. É isso mesmo, o filho da Dona Maria, seu André. Ele disse, olha, eu não tenho costume de ouvir rádio, mas eu ouço o seu programa. E olha, foi muito bom ouvir. Ele disse que gosta de mim porque ele disse: você é a mesma pessoa dentro e fora do rádio. Você fala sem machucar ninguém. Você é você. Pior que é isso mesmo, né? Já pensou chegar aqui toda brugudu, querendo ser a dona do pedaço? Lá fora nem olhar pra cara do povo? Lá ele. Eu tenho dois problemas. Um, sou meia surda e eu sou meia cega, né? É miopia, astigmatismo. Se não gritar. Já me disseram: mulher, você passou de carro toda dura, nem falou comigo. Minha filha, olha pra frente, olha pra tu, vou bater o carro, não pode. Mas eu amo esse carinho de vocês, tá? Muito obrigada. E quando me ver na rua, pode chamar ela. Pode chamar ela, porque a azul adentra, chega com tudo. E hoje é dia de Feira Livre, a galera aí dos povoados, dos lugarejos que estão aqui na nossa cidade. Pra você, sabe onde? Você aí que tá no estabelecimento. Esse estabelecimento aí que sintonizou na rádio, pro tempo passar mais rápido, né? É, o tempo passa mais rápido ouvindo a boa música, cantando bacana. Você que tá aí no estabelecimento, meu amigo empresário, meu amigo vendedor, minha amiga, né? Minha amiga, meu amigo cliente. Ó, beijo pra você, viu? Uma excelente segunda-feira, uma excelente semana e vamos pra cima. Vamos pra cima, vamos correr atrás dos objetivos, com muito amor, com muita saúde. Porque, meu amor, que cai do céu é chuva. Agora 10h49, eu vou liberar o Luquinhas. Oi, Luquinhas, bom dia.
2: Bom dia, menininha, bom dia. Aqui é Lucas do Antigo Matadouro. Tudo bem? Espero que você esteja bem.
1: Tô ficando.
2: Semana de muita saúde e paz pra gente.
1: Quem tiver arrumando, me arrume.
2: Hoje eu gostaria que, se você puder,
1: o quê?
2: Passe os parabéns pra minha rainha.
1: Olha!
2: Mãe hoje tá fazendo mais um ano de vida, graças a Deus.
1: Graças
2: você
1: a Deus.
2: Você sabe que ela é sua ouvinte.
1: Sim, eu tô devendo um presente a ela.
2: Então, se você puder, passe os parabéns pra ela.
1: Passa,
2: eu quero dizer,
1: sim,
2: que amo muito ela. Que Deus dê muitos anos de vida, saúde, tudo de bom e muita força. Se você puder, no final do programa,
1: sim,
2: você toque a música de Lindomar Castilho, Minha Mãe, Minha Heroína.
1: Eu toco já já, tá?
2: Um bom dia.
1: Eu toco já já pra ela, até porque, né, é super combinando aí. Você já pediu os parabéns, já toco na sequência aqui, a gente toca, né? Música boa, Dona nega. Muita paz, muita saúde, muitas felicidades. Não esqueci da senhora não, viu? Com a cara dessa, seu presente chega. Deve ter essa virose e me largar de vez. Que ela me pegou, me amou, me laxou e disse, você é minha. Digo, ai, meu Deus do céu. Ô, oh, dona nega, feliz aniversário pra você, completando idade nova hoje, 13 de julho. Muita paz, muita saúde, muitas felicidades. Que Deus te abençoe e que esse novo ciclo seja ainda mais leve e muito produtivo. Para todos os nossos aniversariantes do dia.

Esta é a canção que eu fiz para você, mamãe. 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

0: 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Agora 11:01, eu vou break das 11, eu volto já já trazendo mais música.
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3: 11:01.
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3: De volta ao som de Simone Mendes, Direitos Iguais. Agora 11:12, a programação da melhor. Aumenta o volume.

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0: Amigles mais amado do Brasil, é ela, Simone Mendes, rolando aqui na programação da Melhor. Agora são que horas, produção? Confere aí a hora certa. Agora 11 horas 15 minutos, 11:15 na programação da 87,9, nessa manhã maravilhosa de segunda-feira, iniciozinho de semana, hein? 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Agora são 11 horas, 16 minutos, 11:16, atenção para você que é cliente da Bismóveis, viu? 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Agora são 11 horas, 16 minutos, 11:16. A Pombinha, nosso ouvinte Pombinha, ela mandou mensagem, pediu o sucesso de Cristiano Araújo. Pronto, eu vou tocar para você na sequência. Deixa eu liberar aqui também o áudio da Dona Bernadette. Bom
1: dia. Maria, como você fez? Eu feliz hoje, olha, só de você falar no meu nome já ficou feliz.
0: Eu né? Amo!
1: Nossa, como não pode te amar? Você é uma pessoa que
0: obrigada.
1: Só pode te amar e te abençoar.
0: Amém, amém.
1: Muito a Deus para te abençoar.
0: Amém. Cada e é disso que eu preciso, de oração.
1: É uma maravilha de mulher. É uma maravilha de mulher.
0: Obrigada.
1: Deus te abençoe, Larissa, do coração. Meu beijo.
0: Amém, meu amor. Um cheiro carinhoso para a senhora. Uma excelente semana, tá? Bom dia, Larissa. Estou aqui no Colégio Nicodemos, Corria Falcão. Estou ligadinho. Manda um alô para nós. É o Matias, Ricelli e Daniele. Estamos aqui te ouvindo. Então, a música fica ao seu critério. Qualquer uma de Toque 10. Pronto, vem para cá, Toque 10. Vem para cá também para a gente tocar em uma sucessão de Toque 10 aqui na programação da Melhor, da 87,9. Inclusive, né, o pessoal aí que foi curtir Heliópolis disse que travou tudo, né, o Toque 10. Que bom, porque na cavalgada daqui, eu sinceramente não gostei. Ai, 11:17, Josiane, oi, bom dia.
2: Oi, minha linda, como você está? Estás bem? Lala, eu quero que você passe a música de... meu Deus, ai, peraí, viu? Vou falar agora, peraí. Bom dia, Lala, passa aí a música do seu desejo.
0: Acabei
2: de tocar.
0: Estou
2: aqui fazendo um almoço, escutando seu programa, minha linda.
0: Amém.
2: De azer, não esquecendo de você, de 1 a 5. Tô te pedindo.
0: Pronto, eu vou tocar Toque 10 até o finalzinho do programa. Ô, Toque 10, seu desejo, né? Porque eu já toquei aí uma que a Rose Gardini pediu no bloco anterior. Tá bom, Josiane? Pra toda essa turma boa da Rua da Pedreira, que eu quero agradecer o carinho da audiência, né? Diz que é todo mundo aí de rádio ligado na 87,9. Bom dia, bom dia, bom dia. Já foi fazer a feira? Ah, vou deixar pro finalzinho da tarde, né? Pra ver se fica mais barato. Eu sei como é isso, é bom demais. Agora são 11 horas e 18 minutos e a música boa aqui não para. Aqui você pede, aqui a gente toca. Cristiano Araújo trazendo o hit pra gente, o nosso eterno Cristiano Araújo. O hit mais ouvido dele é essa daqui.
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0: 11:19.
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0: Valeu, Cuiabá!
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2: Alô, Júnior César!

0: Vaqueiro rolando aqui na programação da Melhor. Aproveita que hoje eu tô obrigada. E quem tá chegando por aqui, Henrique Juliano, Amor dos Outros. Quem será que pediu essa, hein?
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0: Lá na caixinha do Instagram, a Maria do Agripino 3. Beijo, Maria!

0: 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Agora são 11h37, Larissa. Virou aqui rapidinho, hein? 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Alô, Jefferson, o papai do Jefferson que eu esqueci. É o seu Zé do quê, meu Deus do céu? Zé Guilherme, é isso? Acho que é, né? É o seu Zé Guilherme. Eles querem descascando macaxeira e me ouvindo.
1: Larissa.
0: Dá pra não cortar os dedos aí, viu? Pelo amor de Deus.
1: Larissa.
0: Macaxeira boa danada. Nem precisa botar na panela de pressão. Arrasou, bebê.

0: mensagem aqui, eu disse que ia abrir a caixinha lá no Instagram, pra quem me mandou mensagem, e tem um pedido aqui, deixa eu ver aqui mais um pedido, que eu vou liberar 3 pedidos na caixinha, tá? Tem como liberar tudo, né, minha gente? Ah, tem uma de Rei Vaqueiro, música estrela, foi o José. Pronto, eu toco também na sequência. Valeu, José. Ele respondeu lá na caixinha junto com a gente. Então, vamos de Rei Vaqueiro, né? Vamos de Rei Vaqueiro. Na sequência tem Limão com Mel, tem também Jonas Esticado, tem Ana Castela e muito mais. Porque você sabe que música boa, você deixa comigo. Ó, só aumenta o volume do seu rádio, só aumenta o volume do seu rádio e deixa, vai, o nosso som ecoar.
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2: Rei Vaqueiro é meu Recife!

Essa aqui é pra quem tem saudade. Sabe aquela vontade de reviver o passado?

0: rolando pra você aqui, ó.
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0: Olha, Castela, rolando aqui pra você, a banhadeira mais amada do Brasil. E eu já vou me despedindo de vocês, agradecendo primeiramente a Deus por mais um dia, por mais uma oportunidade de estarmos comunicando com muito amor. Gente, tô indo embora, viu? Fiquem todos com Deus, que eu tô indo com Ele. A gente se encontra nos stories da vida. Na sequência vem o jornalismo Tribuna do Povo com o Valderlan Lemos. Indo, hein? Tchau, tchau. Beijos. Fui.

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5: 12 horas e 1 minuto.
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0: Pocahontas, Jojo todinho.
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2: 12 horas e 22 minutos.
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1: 12 horas e 29 minutos.

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1: 12:36.
2: Segura, Enzo.
3: Meu amigo Zé Felipe.
2: É nóis, hein?
3: Tamo junto.
2: Explodiu.

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2: 12 horas e 47 minutos.

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3: 12:49.
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Amar é tão sagrado pra quem sabe amar. Jamais confunda amor com se acostumar. Tem que pulsar, tem que apostar todo tempo, pra que o nosso sentimento possa renovar. Hipocrisia é pintar o amor só de fachada.

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1: 13 horas e 32 minutos.
2: Obrigado.

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1: E pra cantar com a gente agora, vem aí os meus afiliados, João Carreira e...

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3: 13:52.
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7: Tem mais repertório novo aí, estamos gravando aqui, vai. Esse tecladinho do Lobo. Didizio! Segura aí.

0: É, moleque!
1: 13h58.
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0: Muito bem, legal demais. Estou chegando, estou chegando. Ah, legal demais. Muito bem, tô chegando, Segunda-feira hoje, que legal, né? Bom demais estar juntinho com você. Como é que tá sua tarde aí, hein? Alô, você do outro lado, tá tudo beleza? Olha, eu vejo falar que tá todo mundo ligado, viu? Por onde eu ando, nesses quatro pontos de Tobias Barreto. Pra você também que vem de cidades de fora aí, cidades vizinhas, que vem pra Feira Livre aqui em Tobias Barreto. Diz, é, eu vi um montão de gente hoje que acompanha também através das redes sociais, em outras plataformas, através do aplicativo Rádios Net, né? Isso, também acompanhando pelo Facebook. Cidades que vão bem longe aí nesse mundão, né? E vão baixando também o aplicativo Rádios Net, tá bom? É, mas tem muita gente ligadão aí através do aplicativo, isso, através do Facebook, né, na verdade, ao vivo. Vai curtindo aí, né, e vai baixando o aplicativo Rádios Net. Obrigado, Feira Livre hoje, muita gente chegando e falando que sempre tá ouvindo, Tobias. Coisa boa, né? Ah, aproveitando a nossa amiga Vandete, aí em Itapicuru, na Bahia, que não perde a programação. Ligadinho sempre, né? Coisa boa! Olha, segunda-feira hoje. Hoje é dia 13. É 13, 13, 13. Não é isso mesmo? 13. Segunda-feira, tarde maravilhosa. Aquele sol solarado. Foi quente hoje? Hein? Bom demais, né? Bom, aqui na aeronave tá gostoso demais. Muito fresquinho. Aquele friozinho gostoso, né? Eu vou flutuando e pilotando sim essa aeronave. Olha, desde já, mais uma vez, obrigado pelo carinho. Pra você que continua com o rádio ligado. Pra você que chegou agora, ligou agora. Pra vocês, homens e mulheres que estão em casa trabalhando, costurando, né? Aí no pedal da máquina. Aquele super tarde maravilhosa. Pedal na máquina. Aí, vamos produzir. Vai curtindo. Nada melhor do que ouvir o som da Tobias FM. O som cristalino. 10 anos conquistando o carinho do ouvinte. Ei, vai abrindo as portas aí que eu vou adentrando, viu? É, eu vou adentrando com as ondas sonoras da mais gostosa da região.
1: Tá no clima.
0: Bom demais, se tiver no clima, sente a pegada aí demais da conta. Oh, coisa boa, você que começou a chegar agora, quer o que mais, hein? Ah, que legal. Você pediu essa, foi? Fagner e Daniel, canta Espumas ao Vento, né? Na Tobias é bem melhor.

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2: Ei, BH, canta essa moda linda comigo assim, ó.

0: braços. O gigante me pergunta: o que é que eu faço assim?
1: É pra você lembrar de mim.
0: Murilo Rubens, senhoras e senhores!
1: Valeu, BH!
0: Que lindo!
1: Delícia, que delícia! Que energia maravilhosa!
2: A gente assiste ao Léo Magalhães cantando Vestido Colado.

0: Bom demais, sucesso de Fagner, Gustavo Lima. Participação de Fagner, Romance no Deserto, 12h24. Pra você que chegou agora, ligadão na Turbina FM, que eles são mais cristalinos. Pra você que vai chegando, vai colando aí, tá bom? Vai ficando comigo até as 4, a gente vai sacudindo na melhor sintonia. Se você ainda não tá curtindo através do seu aplicativo Radiosnet, vai lá no seu celular Android, baixa o aplicativo, isso, e depois você vai buscar o nome da Tobias Barreto FM. Isso mesmo, olha, Feira Livre hoje, quem mais mandou mensagem? Ela disse que quando vai, não vai pra academia, é a patroa aí, né? É, cadê o nome dela? É Paulinha, né? Paulo Paulinha. Aquele abraço aí, a nossa amiga Paulinha no Agripino 1. É, ela também é ouvinte da Tobias FM, diz que não perde. Quando todas as tardes pode na correria, mas ela sim não perde a programação da audiência de 7,9 e todas as tardes também curtindo energia. Não é isso mesmo? Energia da tarde é bem melhor. É, o nome dela é Paulinha. Alô, Paulinha! Olha o telefone. O telefone é o 799-9996-8790. Esse é o zap que você pode mandar mensagem, áudio. Fala teu nome e a cidade onde você mora. Vem ficar comigo até as 4. Coisa boa, hein? Legal demais da conta, não é? Legal demais da conta. 14h, confira a hora, em 25 minutos. É, cadê aqui? A Marlene Mendes também ligadinha na programação. Pediu sucesso de quem? É, cadê a música? Cadê a música? É, Unha Pintada, tá bom então? Qualquer sucesso da música do cantor Unha Pintada. É, aproveitando também, quero mandar um abraço pra essa turma boa aí no Centro dos Idosos. Alô, Célia, aquele abraço. Abraço, viu? Super abração também para o João Coco. Essa turma boa também do bairro Suti, Macaé. Para você que vai sempre curtindo aí no bairro Santos do Malo, Vânia, tô te vendo. Bom demais, hein? Olha o Claudinei da Capodreção Moto também, um super abração aí, que não perde a programação, sim, viu? Todas as tardes tá ligadinho aí na Capotaria Só Motos. Nosso amigo Claudinei. Quem mais chegando por cá, hein? Você pediu Jorge Mateus. Jorge Mateus, gente, meu cupido.
1: São totalmente autorais. Então, se puder, dá aquela força e inscreve aí. E Deus abençoe vocês.

Tá aí, legal demais. Só na Tubias você curte as melhores músicas. Bom demais da conta, não é? Deixa eu baixar isso aqui um pouquinho, né? Tá alto demais, é? Segura aí um pouquinho. Olha, deixa eu me ver aqui rapidinho. Cadê aqui? Pronto. Energia da tarde é bem melhor. São 2 da tarde, né? 2 da tarde, mais 29 minutos. Olha, o ator, né? Rui Rezende. O que é isso aqui, né? Vou descobrir agora. Pronto, agora sim. Beleza, então, viu? Cadê aqui? Olha, deixa eu mandar um abraço também, ligadinho. Não perde. Ah, tá ligado aí na programação, né? Obrigado pelo carinho, energia. Bom demais aí na rua, Manuel Barbosa Sobrinho. Tá todo mundo sintonizado aí, não tá? Legal, né? Então continue aí, tá bom? Nada melhor, segunda-feira hoje, diferente, não é? Aquele clima gostoso, feira livre hoje. Muita gente chegando em Tobias Barreto. Ah, entendi, agora isso aqui tá pronto. Isso aqui baixa, viu? Olha, cadê aqui? O ator Rui Rezende, né? Que interpretou o início, né? O início, Lobisomem, professor Astromar, Juqueira, na novela Rock Santeiro, em 1985. Faleceu em 12 de julho de 2000, né? No último domingo, dia 12 de julho de 2006, aos 88 anos. O artista estava internado em um hospital na Tijuca, zona norte do Rio de Janeiro. Desde 2019, ele morava no retiro dos artistas. Ah, entendi agora, né? Desde 2019, ele morava no retiro dos artistas. Lembra? Quem lembra da novela Rock Santeiro, hein? A novela Rock Santeiro, 1900 e... O tempo passa voando, né? Em 85, Zé Ramalho. Uma das músicas que marcou, né? Na época aí. Você vai ouvir aqui, né? Grande artista aí que... Do mundo das novelas. Tema da novela aí, Rock Santeiro.

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0: Muito bem, legal demais, de volta aqui. Olha, são 14h, mais 35 minutinhos. Deixa eu ver o telefone aqui rapidinho. Alguém tá ligando aqui direto? Ah, agora vamos atender o telefone, né? Várias ligações aqui. Vamos ao telefone. Boa tarde. Com quem eu falo?
1: Boa tarde.
0: É, essa aí é a Vânia.
1: Alô? Sim.
0: Alô, Vânia. Tudo beleza, Vânia?
1: Tudo, graças a Deus.
0: E o que é que você manda nessa tarde de... Segunda-feira?
1: Segunda. Hã? Ai, se possível, a música de Alcione, a Loba.
0: Você quer ouvir aqui a Loba, é?
1: É Alcione, da música.
0: A Loba. Tá bom, então.
1: Isso.
0: Obrigado pelo carinho. E esse rádio tá com toda altura aí, não tá?
1: Obrigado você.
0: E o ventilador tá ligado aí?
1: Não, tá desligado.
0: Valeu, então. Tá legal demais. Tá ouvindo o som? O somzão tá ligadão, bem altura aí, né, Vânia?
1: Tá baixo o radinho que eu tenho.
0: Você gosta de ouvir a programação da Turbina FM?
1: Oi?
0: Você gosta de ouvir a programação da Turbina FM?
1: Gosto sim.
0: É isso mesmo? Que coisa boa.
1: Gosto.
0: É 24 horas com rádio ligado?
1: Todos os dias.
0: Todos os dias, né?
1: Isso.
0: E todas as tardes também.
1: À tarde e à noite. Ah, uma hora, duas horas, a hora que eu tô acordado, o rádio tá ligado.
0: E você
1: gosta? Musiquinha romântica.
0: E é, né? E você gosta do Energia da tarde, gosta?
1: Gosto, sim.
0: É, o que que faz você gostar do Energia?
1: As músicas, a sua maneira de tratar seus ouvintes.
0: Ô, coisa boa. Valeu então, Vânia. Eu agradeço pelo carinho.
1: Então, boa tarde.
0: Muito bem, a nossa amiga Vânia, ela pediu a Loba. Tá legal demais, Vânia. Obrigado pelo carinho de sempre aí no bairro Santos Dumont. É isso mesmo, faça como a nossa amiga Vânia, liga, manda áudio, vem pra cá. Como é que tá a sua programação? Como é que tá o clima nessa tarde? Como é que tá o seu radinho aí de pilha? Tá o som cristalino, é? Tem mais buquete, tem mais mensagens? Vamos socar áudio então aí, vem.
2: Boa tarde, Cacau Oliveira.
0: Oi, Leni,
2: aqui é Leni Corrente Maduro, Cacau Oliveira.
0: Diga
2: passa
0: aí.
2: A música de Unha Pitada.
0: Já tem uma aqui.
2: Dela.
0: Tá bom, já tem uma na ponta da linha.
2: Pai.
0: Já tem uma, viu,
2: pra
0: Leni?
2: Pra começar a semana abençoada.
0: Ô, coisa boa.
2: E essa música... Faz bem pra gente ouvir.
0: Tá legal então,
2: Vânia. Feliz pra vocês aí do programa da rádio, pra todos os ouvintes. Tenham uma boa tarde, uma boa semana abençoada.
0: Muito bem, Vânia, você vai ter que ouvir Unha Pintada, porque já tem uma primeira que pediram aqui na sua frente. Você vai ouvir juntinho com ela, tá bom? Legal então? Beleza então, Vânia? Obrigado sempre pelo carinho. Olha, vamos aí pro nosso amigo Bica, Serviços Gerais.
3: Boa tarde, Cacau Oliveira. Voz de ouro. Estou aqui, sabe de onde? Na Vila Verde. Mando um abraço pra esse povo querido.
0: Vila Verde.
3: Brasileiro do interior. Da cidade, da Bahia, do Nordeste e do Brasil.
0: Opa.
3: O povo aqui do Irmã Dulce, Santa Rita, Padre Pedro, Vila Verde, Barro Cruz.
0: Barro Cruz?
3: Vamos pra onde? Pra Rota Beninha, Pinto do Bolo, aquele abraço.
0: É o Barro Cruz aí,
3: melhor
0: né?
3: Tá legal. Verdura do estado de Sergipe, melhor galete do estado de Sergipe.
0: Opa.
3: Fica na onde? Essa menina de ouro da Rua Tá Beninha, que ela é baluarte de Deus, viu? Próximo na onde?
0: Onde?
3: Nosso vereador César Prato, que Deus abençoe essa menina jovem, querida, por esse povão brasileiro.
0: Tá legal,
3: e aqui
0: então.
3: É o Bica Mastesco Gerais desejando uma tarde de paz com raça negra pra Bica escutar, mas esse povão querido.
0: Beleza.
3: Da Vila Verde, do Brasil, Cacá.
0: Valeu.
3: De ouro, você passou naquela máquina, tá voando, viu?
0: Voando.
3: Você tá voando mais do que passarinho, Cacá.
0: Legal então.
3: Tchau.
0: Boa tarde.
3: Beleza.
0: Aquele abraço, nosso amigo Bica, pediu raça negra. Nas ruas da cidade, quando ele vem também, vai voando, viu? Quem vai voando é você, viu, Bica? Com essa bike aí, rapaz, compra um carro, viu? É muita coisa aí nessa bike, viu? Hein, Deus Pai? Compra um carro, homem. Eita! Compra um motinho e bota um reboque aí pra você colocar mais ferramentas, viu? O negócio tá pesado, ó. Vamos passar voando. Legal, então, o nosso amigo Silvânio na Panificação Santana. Alô, Silvânio, aquele abraço, viu? Super abração aí. Ah, que legal. Leni, vai ouvir junto com essa, viu? O ouvinte pediu, você pediu, vai ouvir um.

Muito bem, legal demais o sucesso de Natanzinho Lima e Panda. Buzina. Faltando 6 minutinhos para as 3 da tarde. Tá aí, legal demais. 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Muito bem. Olha, são 2h56, 2 da tarde, mais 56 minutos. Tá a tempo ainda, você que pediu, olha, Amor em Código. Batista Lima.

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1: Boa tarde, Cacá. Me acordei agora. Cacá, você fala smart, é? A minha televisão já é smart, Cacá. Com internet e tudo. A minha televisão é smart. Eu tenho internet e na smart minha tenho tudo. Essa porrinha. Eu queria que você bote pra mim uma música bonitona, viu? É, você tem que botar uma. Qualquer uma música, Leonardo. Valeu, um abraço.
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3: 15 horas e 1 minuto.
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0: Muito bem, de volta. Olha que legal demais, a cidade inteira tá ouvindo o Som 97, que legal, né? Bom demais mesmo estar juntinho com você. Você que chegou agora, ligou seu rádio. Cadê o nome dela aqui que ela disse, não, perde a programação, hein? Ela disse que não pode mensagem na correria, não manda, mas tá ouvindo. Obrigado pelo carinho, é Joelma, é? O nome dela eu vou ver aqui rapidinho. Fala meu nome que eu tô sempre na sintonia, não posso às vezes mandar mensagem. Mas tô ali, rádio ligado. Tá bom então, viu? Muito bem, 3 da tarde, mais 13 minutos. Aproveitando, um abraço também para você do povoado Roma, Riacho Fundo. Alô, Caburé e Tereza, aquele abraço. Também não perde a programação, hein? Povoado Puxica, Ilha também. Coisa boa. Olha, seu Joãozito e seu filho Joaldo já está na fazenda. Várzea da Cancela. O radinho tá empendurado ali. Já estão apartando o bezerro. Os bezerros, né? Amanhã tira leite do gado. Leite sem água aí, hein? Fazenda Várzea da Cancela, seu Joãozito e seu Joaldo do Leite. Tá legal então, hein? 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Tá legal, então? Muito bem. Energia, olha, ligadinho na programação também. Um abração para essa turma do povoado João Porto. Isso mesmo. Aproveitando, um abraço para os pais do nosso amigo Marcelo Araújo, que tá ligadinho também na programação. Isso, né? Alô, Jamerson, Sambaíba, Voz de Ouro. Em breve eu chego aí, pode vir. Fica à vontade. Nosso amigo Jamerson em Sambaíba. Legal então, você que pediu a música de Silvânia e Berg. Legal então, Silvânia e Berg, Duas Paixões.

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3: Muito bem, agora são apenas 3 da tarde, mais 29 minutos. 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Muito bem, Leni, você mandou o que, Leni, pra cá? Você mandou o que? Mandou áudio, mandou mensagem? Apagou, não foi, Leni? Tá por aí ainda? Manda novamente aí. Foi no primeiro tempo, foi? Tá legal demais. Obrigado pelo carinho. Tem mais, ouviu? Silvânio, na Panificação Santana. Deixa eu mandar um abração para o nosso amigo Gidelson, né? É Gidelson? Aí na Panificação Três Irmãos, né? Três Irmãos. Aí na rua Itabaianinha, do saudoso Catuta. Bom demais para todos os padeiros, né? Colocando aí, preparando aquela massa, aquele pãozinho quentinho já daqui a pouquinho. Uma variedade imensa. Aquele abraço para os padeiros aí que não perde, tá bom? Alô, Gidelson. Aquele abraço. A Maria Vandete, ela diz: Cacá, tô te vendo, hein? Desculpa aí, vi você hoje, né? É, falando comigo, não ouvi. Foi a minha amiga que falou. Ah, tá legal. A Maria Vandete, de Itapicuruna, Bahia. Ela tava na Feira Livre de Tobias Barreto, né? Obrigado sempre pelo carinho, tá bom, Vandete? Aquele abraço. Tem mensagem chegando? Solta pra nós aí, então.
4: Cacá, não mandei nada não, eu paguei os áudios, eu falei apagou. Assim naquela hora, você falou, vou passar a música de Unha Pintada, que já tem um aqui na frente, né, Nilce? Essa sim. É boa, pra quem tá apaixonado.
3: E você não tá mais não, é? Como é que tá o amor aí?
4: Tô aqui passando roupa, tô aqui ouvindo, viu?
3: Você tem?
4: Tô aqui.
3: Tá passando ferro aí na roupa, né?
4: É,
3: tá legal.
4: Seu programa.
3: Beleza, então, obrigado pelo carinho. Tem notícia, quem tem notícia do nosso amigo Wilson, hein? Fabiola Santana, não sei se tá ouvindo hoje, correria, né? Segunda-feira? O Wilson deu aquela sumida, viu? Não sei, no meu programa aqui. O Wilson, Garganta de Ouro, depois de que arrumou um novo amor, ele não quis saber mais de rádio, né? Nosso amigo Wilson, Garganta de Ouro, ele tava participando, né? Até arrumar um amor aí, né? É verdade? Todas as tardes ele tava ouvindo aí, mensagem pra uma, pra outra, beijo pra uma, pra outra. Apareceu, não foi, Leni? E aí ele deu aquela sumida, viu? Parece que o amor levou pra longe.
4: Não, tô apaixonada, tô amando.
3: Tá amando.
4: Não tô apaixonada, tô amando.
3: Ah, você tá aí amando. Essa tá aí amando. Coisa boa. E o Wilson tá o quê, hein? Muito bem, 3 da tarde, mais 34.

4 minutos, 3h34, tá chegando mais um sucesso pra você que chegou agora. Tatuagem no pensamento, João Gomes e Raquel dos Teclados.

0: Coisa linda! Lindo demais, obrigada. Obrigada. Essa música toca meu coração, linda demais, obrigada, gente.
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2: 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De volta aqui, são 3h43. Olha, lembrando que às 4 tem bregão com o Manezinho Amado, hein? Só o Manezinho, né? Bom demais. Aproveitando, deixa eu aproveitar rapidinho aqui. Dona Joselia. É Dona Josélia. É a mãe do Dioclésio. Olha só. Ela não perde. Esqueci o nome da rua ali que ela mora ali, né? As mediações é de próxima à igreja, né? A igreja ali que também esqueci o nome. É lá do Irmão Dulce por trás, né? Dona Josélia, sempre me ouvindo todas as tardes. Ela disse que não perde, não. Aquele abraço e obrigado pelo carinho de sempre. Sintonizada na 87, todas as tardes, com energia. Isso mesmo. A mãe do Dioclésio, né? Bom demais, hein? Tem mais o que pra nós? A Dona Luzia, é? Ah, a Dona Luzia tá aí em casa, de boa, né? Dona Luzia costureira, né? Costureira. É, juntinho com a patroa que tá cuidando ela aí, né? É cuidadora, né? É assim? Alô, Dona Luzia, aquele abraço também. Tá bom, hein? Olha, um abração pra Edneide Ramos, na Getúlio Vargas. Sempre também sintonizada, viu? Alô, Nilson. Nilson aí na rua, Itabaianinha. Bom demais. Tem mais o que pra nós? A Dalva no Agripino, né? Alô, Dalva, tô te vendo. Também a nossa amiga Shirley Pereira, que tá sempre ali com o rádio ligado. Quando eu falo o nome dela, ela aparece. Daqui a pouquinho ela dá um sinalzão aí, né? Alô, Shirley, aí no Agripino 2. E também a nossa amiga Dona Nininha aí na Praça da Bandeira. Pra você que tá ouvindo, é só mandar mensagem, tá bom? Valeu, então. Tem mais o que pra nós aqui? Deixa eu ver. Vale nada, não. Ah, tá. Coisa braba, viu? Vou falar o nome dela, não, que ela tá de boa hoje. Tá de boa. Radinho pendurado na parede, em um cantinho da cidade. Não sei quem é. Obrigado aí, viu? O radinho tá lá, pendurado aí, ó, na tomada. Sintonizado na 87. Relaxando, né? Relaxando. Tá bom, então. Tem mais o que pra nós aqui, hein? Olha, que coisa boa. 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Beleza! Muito bem, deixa eu mandar um abração no Barracão das Verduras, é? Tá bom, então. Legal, hein? Barracão das Verduras aí no Centrão. Tá todo mundo ligado no 87. Alô, Dona Maria, tô te vendo também. Legal, hein? Pra você das oficinas também, ligadinho na programação. Já falei aqui o nome dele, não foi? É, manda um abração pra Val aí da bicicleta. Val da oficina de bike também, né? Nosso amigo Claudinei da capotaria. Alô, Jair. Ah, que legal. Nosso amigo Jair, né? É Jair? Pronto. Jairinho de gringa, aí no posto de lavagem. Tudo beleza por aí, hein, Jairinho? Bom demais. Dando aquele trato aí. Legal no Energia da Tarde, nessa tarde, Biguinho, é? Biguinho Sensação, é o nome dele? Sonho Lindo.
3: Eu vou chamar a Rainha da Sofrência pra cantar aqui no palco com vocês. Raquel Esteclado!
4: Biguinho Sensação!

0: Muito bem, faltando 3 minutinhos, obrigado pelo carinho. Legal demais, faltando 3 minutinhos para as 4 da tarde. Em todo lugar tá todo mundo ligado, né? 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
0: Bom demais, repete.
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0: Bom demais, mas eu tô indo embora. Pra você, eu desejo um bom finalzinho de tarde de segunda-feira. Se hoje foi bom, amanhã vai ser melhor ainda. Isso, com energia, energia da tarde. Aqui na Tropeza FM, pra você, mais uma vez, eu desejo um finalzinho de tarde maravilhoso, tá bom? Não desliga, continue com o rádio ligado, porque daqui a pouquinho tem Manezinho Amado e João Marcos, eu não sei, fazendo bregão, tocando muito bregão, né? Aquele lambadão, programa bom, né? E você gosta, tá legal? Tchau, tchau, hein? Não desliga, fui!
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3: Babadíssimo, babadíssimo. Tô tentando desligar esse rádio aqui, não tô conseguindo. Consegui baixar, desligar aqui o telefone. Eu sou o Manezinho, tô chegando. João Marques ainda não chegou. Hoje é segunda-feira, a cidade bastante movimentada. E nós estamos por aqui para tocar música no Rádio do Povo, aqui na Tobias Barreto FM, a rádio de todos, ela que nasceu de uma associação de rádio difusão Aracotobi. Fique à vontade. Os telefones liberados, 3541-3591. Pode ligar, pode ir lá no Facebook, compartilhar. Você compartilhando, eu vou ficar felizaço da vida. Um abraço caloroso para a galera bonita nas fábricas, nas vidraçarias e barbearia da nossa cidade. Esse povo aí do interior, dos povoados, dos lugarejos aqui do centro da nossa cidade. Um abraço caloroso para a galera bonita no Agripino 1, 2, os Agripinos 1, 2 e 3. A galera da Ducati, Condomínio da Caixa, Vila Verde, Suti, Macaé, Bom Jardim, Bela Vista e a Lagoa do Carvão. Pessoal da feirinha do Complexo Feira da Coruja. Tem gente por lá ouvindo a gente no bairro Santa Rita, Padre Pedro. Nas oficinas de carros, de motos.
4: Manda um abraço pra Guelinha na oficina de bike.
3: Guelinha na oficina de bike.
4: Leandro Maciel.
3: Na Leandro Maciel, ouvindo o som da nossa princesinha. O Silvânio na padaria? Silvânio.
4: A Leni, manda um abraço também.
3: Leni. A Leni, Silvânio, Pinto. É muita gente ligado aí na Tobias Barreto FM. Joda Quitanda, Quecinho.
4: Dona Bernadette,
3: lá no Agripino, ouvindo o som da Tobias Barreto FM. Bananão, ouvindo o som da caçulinha do Dinha Paulo de Duda. Seu Zé Augusto Caminhão, lá no Conjunto Dulce. O seu Agenor do Conjunto Irmã Dulce. Tem mais gente, é muita gente. O irmão do Matusalém, esqueci o nome dele. Ele disse que até hoje escuta a gente. Tava com o meu agora quando eu vim. O irmão de Mazalé é Zedek, né? Como é? Nunca mais ligou pra cá, né? Rapaz, é muita gente aí ouvindo o som da caçula. Seu Zé Guedes lá no Pinheiro, Barriga, Liazete. É muita gente aí nessa região do bairro Pinheiro. Seu Aguinaldo da fábrica Mãe Maria.
5: Oi.
3: Gente, aí tá chamando sofrer, né? Pássaro.
5: Olha o Jair.
4: Tá chamando, né?
3: É babado, viu?
5: Olha o Jair.
3: É.
4: Tem coragem pra pegar a língua?
3: Ave Maria.
5: Olha o Jair.
3: Aí atira de badog, meu amigo, que não erra, não. Um abraço caloroso pra galera.
6: Oi, Manezinho, boa tarde. Estou por cá, viu, Manezinho? Lhe ouvindo.
3: Aonde? No Dulce, né? Não, no Agripino. A Joselene, Marlene Mendes. Todo mundo ouvindo o som da caçulinha.
7: Oi, Delícias. Boa tarde.
3: Abado, né? Delícias. Tem gente... Um áudio? Vamos ouvir os áudios.
4: É áudio não, tá?
3: Telefone? Alô? Com quem eu falo?
8: Alô?
3: Fique à vontade.
8: Como a vara?
3: Tudo em ordem.
8: Ah, cadê a outra?
3: Não, tá de ressaca.
8: Ah, ressaca ou tá no cabrito?
3: Não, tô de ressaca. Foram pro Suti, pra uma festa que tinha aí no Suti. Voltaram pra Lagoa da Porta, foi um tal de um beija-beija. Diz que o mundo se acabou lá pras bandas da Lagoa da Porta.
8: Liga ela. Ou aí, não sei. E aqui, onde eu moro, tem dois ex dele, viu?
3: Ah, tem dois que ele já ficou, hein?
8: É.
3: Aí nessa região...
8: quando fala o nome dele, ah, o cheiro se lambe.
3: Ah! Ele ainda tem aquela recaída por ele, é.
8: Hein?
3: É, os daí ainda tem recaída pro João Marcos.
8: Chega afiado que nem faca de machante.
3: É, diz que ex é ex, mas quando se trata desse povo do mesmo sexo, eu vou dizer...
8: É
3: complicado.
8: Estão aqui presos, todos dois.
3: Ave Maria.
4: Estão presos,
8: é? Amanhã, quando ele vem por aí, peça pra ele falar que eu vou dizer o nome dos dois.
3: Você vai dizer o nome dos dois ex de Marcos.
8: Dois, os dois.
3: É babado. Fabíola não
8: agora quis. Agora tão afiado que minha peste.
3: Fabíola não quis dizer o nome do outro. Para dizer ela que sabe, mas não sabe.
8: Não, o nome. O meu não tem muito nome, não. Quando ele estiver aí amanhã, eu ligarei. Tô tossindo que tô cheirando tabaco, sabe? Você gosta?
3: De cheirar tabaco?
8: Sim.
3: É ótimo. Tabaco sem fumo.
8: Você gosta, né?
3: Tabaco sem fumo. Tabaco com fumo, não.
8: Não, o meu não tem fumo, não tem negócio de fumo, não.
3: É terrível. É terrível um tabaco com fumo.
8: Não, o meu sem fumo.
3: É verdade.
8: Eu queria até não querer mais, é um bicho bom, viu?
3: É. O tabaco, quando entra nas naringas, desce cabeça dentro.
8: Bom, aí eu não sei não, você que tá dizendo, né?
3: E tabaco, quando entra, não quer sair.
8: Bom. Conversa com o filho, faz quem quer, né?
3: Tabaco fica só esperando.
4: Os dois estão dormindo agora.
8: Então hoje os dois estão amando, hein?
3: Hoje eles estão cheirando tabaco.
8: Rapaz, eu não sei, nunca disse que tá fazendo.
4: Escuta aí, Naldinho, escuta aí.
9: Boa tarde, Manezinho. Ô, Naldinho, depois, José não fique ligando pra você, viu, Naldinho?
4: Ixi, Maria.
9: Antes de amar, tá reagindo na língua de José, na lagoa.
3: Creme!
4: Oi, Naldinho.
9: Boa tarde, Manezinho.
4: É?
9: Ô, Naldinho, depois, José, não fique ligando pra você, viu, Naldinho?
4: Oi. E aí?
9: Naldinho,
8: quem gosta
9: José
8: daqui?
9: Tá perguntando... Naldinho, José tá perguntando aqui seu contato, que quer conversar com você.
8: Tá. Manda ele procurar no inferno. Nossa, rapaz.

0: É, aí dá.
1: Mas não.
0: Aí tem bola.
1: A conversa besta. Ah, pois tá bom, seu Manezinho.
0: Valeu,
1: valeu. Seu Gagá.
2: Ô, Manezinho, não desliga ainda que eu tenho uma pergunta pra Naldinho.
0: Pergunte.
3: Liga não, Naldinho.
0: Desliga
3: não.
0: Não, não desliga
3: não, Naldinho.
1: Não
3: desliga não. Não
0: desliga não. Babado, viu?
3: Havia pergunta.
0: Vídeo chamada. Desliga,
1: vou ligar.
3: Vai desligar, você vai ficar só na escuta.
0: Oxê.
1: É, ela passa no ar e eu ouço aqui, depois respondo ela.
3: Escuta, escuta, escuta, já chegou o áudio.
2: Aldinho, quando você vai dormir e você fica rolando na cama, quantas roladas?
0: É pra família, Naldinho.
1: Isso é uma satanás. Não existe não, essa mulher não.
0: Naldinho,
1: é uma ponte.
0: Aí é uma faca de dois gumes.
1: Não, não tem aparelho não. Essa peste não existe não. Aí meu bordão dizer, o cão falta só um rabo, mas tem cão suruco.
0: Não, aí não é brincadeira não.
2: Naldinho, quando você
1: não tem aparelho no mundo não.
2: Quando você vai dormir e fica rolando na cama, depois de quantas rolaram você?
1: Satanás, aí eu vou dizer, não existe uma cabuna dessa.
0: É babado, viu?
1: É. Ah, pois tá bom, manezinho, João. Ô, Icacá, um abraço.
0: Mas é assim mesmo, a maioria do povo, principalmente os roceiros, o pessoal da roça, que mora na roça... Ah. Os roceiros que moram na roça, a maioria já comeram rolinha. Comeram rola.
1: Tá se falando de outra coisa, você vê que o negócio de... Já tá começando a mudar o assunto, né?
0: Não,
1: a
0: Fabíola não falou rolada, não sei como é lá, não sei o que é. Rolada, sei lá, uma coisa assim.
1: Rolinha é um passarinho, manezinho. Você vê com o negócio de rolada. Rolinha é um passarinho, negócio de rolada.
0: O Brasil perdeu o modo de rolar, não foi? Como é o nome do jogador lá?
1: Você quem tá sabendo, esse negócio de rola não tem não. Você quem entende, não tem não.
0: Cacá disse que o Cacá Oliveira disse que o Brasil perdeu graças a rolar, sei lá, o nome do homem.
1: Você quem entende, você.
3: É
0: Rally,
3: rapaz.
0: É Rally.
1: Você quem entende. Ralo, cabrão, que eu tô lá ligando. Você que entende negócio de rolo, eu não entendi.
0: Agora...
1: Tchau, conversa com...
0: Valeu.
1: Agora... Conversa com...
0: Valeu. O Brasil perdeu o modo de rolar. Não me fode. Não quis já vi dizer, hein?
3: A Fabíola não. A Adriele tá mandando um abraço.
0: Adriele.
3: É, aqui tem dois burrequinhos. Dois burrequinhos, ela falou.
0: Oh, Adriele.
3: Dois burrequinhos do namorado.
0: Babado, viu?
3: Lá no Gil dos Papelões.
0: Lá na fábrica de Gil dos Papelões. Babado, viu?
3: Vamos por lá.
0: Bem.
3: Fora, né?
0: É, babado, viu?
3: João Marco tá fora desse mapa aí, né?
0: João Marco tá fora, porque João Marco agora... Babado, viu? Babado.
2: Oi, manezinho. Boa tarde, manezinho. Passa pra mim uma música lambada, viu?
0: Lambada.
2: É, eu quero ouvir essa música e mandar para Kiko, para seu Nequinha.
0: Sim.
2: É, quero mandar também para Marlene Mendes, para Lena no condomínio. Enfim, para todos. E para Fabinho do ônibus. Um abraço, fique com Deus. Estou por cá, viu, manezinho? Hoje eu aviso João Marcos, né? No trabalho dele. Um abraço, João Marcos.
0: João Marcos. Você viu se ele tava de boqueira, João Marcos? Viu? Percebeu se tinha alguma sapinha, alguma coisa assim estranha? Babado.
3: Quer ouvir lambada, né? Assim,
0: quer ouvir lambada? Vamos ouvir?
3: Antes da lambada, mas eu chamo o telefone que tem ouvido na linha.
0: Telefone chama. E aí é pra lá que eu vou. Boa tarde. Boa tarde. Baixe o volume do rádio, por favor.
4: Boa tarde, Manu.
0: Boa tarde.
4: Manezinho, eu tô ouvindo o programa. Eu queria fazer uma pergunta a você somente.

0: Entendi.
1: Massa.
0: Você gosta de rolê, como você disse. Você, antes de você passar rolando óleo, você dá uns beijinhos nela?
1: Não, rolo é assim. A rolinha
0: Sim.
1: primeiro despeia na rola,
0: Sim.
1: bota sal na rola, bota a rola pra secar, pra ficar bem crocantezinha, depois joga a rola no espeto e bota na brasa. É a chamada rola assada.
2: Ah, safadinho.
3: Cadê o
0: Eu dou um beijinho.
1: E tem a rola mole, que é aquela rola que você faz, que você apronta, que é aquela rola cozida, né?
0: A rola cozida não presta, não.
1: Aquela rola na
0: Não pode,
1: salmoura.
0: não. Depois vai na panela perto do gosto da rola.
1: Aquela rola da salmoura, né?
0: Agora, bicho, uma coisa que você disse que não gosta de cheirar tabaco. Eu acho que você gosta de cheirar, né? Um fume de rolo, não? Daquele fume de
1: Não,
0: rolo?
1: não, não,
0: Que é mais saudável?
1: não, não, não, não, não, só me vou.
0: Sei lá. Eu acho uma aparência assim, né?
1: Não.
0: Você é daquelas pessoas cachimbeiras que adoram um cachimbo
2: Sai daí,
0: de
2: filha
0: primeiro
2: macumbeiro! Ah,
0: um fume de rolo.
1: credo. Nossa, que horror.
0: Era só essa pergunta, Brasil. Se você puder, né? Até não, eu curti todas as mudanças do programa, oferecer a todo o povo lá da JJ bordado. Oferecer também a todo o povo lá do Centro de Convivência, que estão lá todos ouvindo. Sério, agora que eu vou no novo rádio, só de um rádio novo. Viu? Aí tá
2: Viu?
0: tudo ok.
2: Todo curioso é gay, por isso que
0: Tchau, tchau.
2: aperta o play.
0: É o quê?
2: Todo curioso é gay, por isso que ele
0: Bom dia,
2: aperta o
0: cara.
2: play.
0: Ele vai sentir, mas ele agora tá assim. Ele vai saber agora tá, não sei. Tá bom, tchau.
1: Babado,
0: Abriu?
1: tchau.
0: É Fabio,
1: Babado,
0: não.
1: babadíssimo.
2: Ah,
0: É,
2: safadinho.
1: Ali já cercando os moleques nas esquinas. Ô, Tele. Já foi. Vamos de música?
3: Marazinho, o radialista Daniel da Live.
1: O Dani da Live. Dani!
3: Daniel da Live.
1: Daniel tá estudando pra ser advogado, é?
3: É.
1: De gravata, de paletó.
2: Ah,
1: Maria.
2: safadinho.
1: Alô, Lulu, Lulu Calquelo.
4: Oi, João Marcos. Oi, Manazinho. Oi,
1: Oi,
4: Cacazinho. Tudo bem,
1: Luzinha.
4: bebês?
1: Tudo.
4: Ei,
1: Olha.
4: passa uma
1: Sim.
4: música de Silvano Salles pra mim. Qualquer uma, por favor.
1: Ah,
4: Tá
1: me
4: bom?
1: dê, papai.
4: É a Lulu Maria do Carmo. Beijinho pra vocês.
1: Ai,
4: Um cheiro, meus anjos. Um último sinal de paz.
1: adoro.
4: Um último
1: Babado.
4: sinal de paz.
1: Tudo bem? Menina do céu, ela é bem carinhosa, né?

0: Eu sou sim carinhosa, porém não gosto de carinho, entendeu?
1: Ai, que gostoso!

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0: Ai, a nossa senhora, Fabíola é uma onda. Fabíola disse que perderam uma chave. Só que é assim, Fabíola, nessa chave tem dois quiba, né? A chave é o chaveiro e a quiba, ali é quiba.
1: Será que
0: ali é o Boys? É, ali tá as quiba.
2: Manezinho, boa tarde. É que um amigo pediu pra divulgar que perdeu o Manu. Sim. E eu tô aqui na Lagoa, João Marcos tava dançando.
0: Sim.
2: No Maior Love, viu?
0: Tá.
2: José.
1: Oi.
2: José nem quis falar comigo, parece que tá chateado, José.
0: Mas João Marcos é assim, João Marcos é dançando e trai.
2: João Marcos deu uma risadinha, aquela risadinha, não tem, mano?
0: João Marcos trai por cima do ombro. João Marcos tá dançando e assim, ó, por cima do ombro, ano pra outro. O Marco
2: Manezinho,
0: é uma onda.
2: Boa tarde. É que um amigo pediu pra divulgar que perderam esse chaveiro. Que me perderam esse chaveiro ontem lá na Lagoa.
0: Esse não é um chaveiro não, Kiba. Como é que pode, hein? João Marco não tá traindo agora. Com esse ele não tá traindo não, mas com os outros que ele teve, traiu todos.
1: Ele bota o
0: olho
1: por cima do ombro, né?
0: Bom, o Marco é uma onda.
1: É, mas assim, a Lulu disse que gosta disso aqui, olha.
0: Lulu?
1: Ah, aí,
0: ah, bananinha descascada, né, Lulu?
1: Isso aí,
0: é. Agora essa banana eu não gostei não, fina. Pequena, Lulu. Eu gosto do Maranhão, né? A banana grande.
3: Muito boa tarde a todo mundo. Boa tarde, oh, Manezinho. Boa tarde a todos os ouvintes da programação Tobias Barreto FM. Daniel da Live, ouvindo aqui a programação Tobias Barreto 87.9.
0: Sim,
3: estamos
0: Dani.
3: Aqui no povoado Buril, Crisópolis, na audiência da programação, tá bom? Então, pra gente ouvir é uma questão de índio apaixonado, viu? Bem aquelas bem antigas, tá bom? Breve, breve, estamos chegando aí novamente, viu? Mas quando chegar aí, prepara o bolo, viu?
0: Ah,
3: bolo,
0: que
3: viu?
0: Bolinho.
3: Cadê a casa do bolo aí, hein? Tem que patrocinar a casa do bolo, viu?
0: Que
3: quando
0: bolo,
3: for aí.
0: Bolo.
3: Valeu, meu filho, tamo junto.
0: Que é bolinho de macaxeira. Ai, é Daniel da Live. Adoro.
4: Tá gostando, né?
0: Tá amando. Vamos de índio apaixonado? Aproveitar essa música e oferecer para o vereador Luiz da Água Boa. Luiz da Água Boa.
1: É,
0: e o advogado doutor Edmilson.
1: Quem é
0: esse
1: aqui?
0: Oh, quem é
5: boa tarde, Manu. Manuzinho, Manuzinho. Você cuidado. Aí, com o bico.
0: Ô, Michel, cadê tu? Ah, tô lá, ué. Apareça lá em casa hoje que saiu os canais tudinhos. Senão eu vou botar no Descontrair. Vai lá, ligeirinho. Botar meus canais. Pelo amor de Deus, rapaz. Desde ontem de noite eu tô sem assistir, Michel. Eu acho que mãe apertou lá alguma coisa errada.
5: Já tá liberado.
0: Poxa, aí é por aí, é?
5: Santa, rapaz, já liberei já.
0: Oi?
5: Tá liberado.
0: Você controla daí, né, Michel? Ia me bater na noite toda, sem saber. Ai. O controle me deu. Então você veio lá de mau jeito, é? Você me vê pelos. Esse Michel é mundial, viu? Ele faz o quê, Michel? Instala os canais na televisão do povo.
1: A família pediu isso aqui, ó. Amado é Deus, mulher da blusa amarela.
0: Mulher da blusa amarela pra.
1: Blusa amarela.
0: É bonito. Vai pra velho também essa música, velho.

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1: 17:07.
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Essa música foi especialmente pra Dominique. Olha, você gosta, né, Dominique? Vamos embora? Vamos.

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Agora são 17h33 aqui na Tugues Barrita FM. E a partir de agora, convido você a estar conosco. Você que estava na outra programação, segue agora a programação de Momento de Reflexão até às 18h. E você está convidado a estar conosco nesse momento onde a gente vai ouvir a palavra de Deus. Vamos ver ali, ouvir a liturgia, né? A informação da liturgia de hoje da Igreja Católica. E você faz esse momento de reflexão junto comigo e junto com o Cacá e a Tugues Barrita FM até às 18, né? Até às 18 horas, onde faremos a oração do anjo, né? Então, muito boa tarde a todos. Hoje é segunda-feira, dia 13 de julho, em Tugues Barrita, Sergipe, né? Tugues Barrita, a capital dos bordados. Então, você que estava na outra programação, vamos seguindo agora até às 18 horas. Para darmos início, vamos fazer um momento de oração, vamos, na sequência, fazer a informação da liturgia. E vamos pedir a Deus perdão pelas nossas faltas, né? Vamos agradecer a Deus pelas graças recebidas,

Espírito Santo para nos dar força para vencer as nossas dificuldades. Que dificuldade é o que mais aparece, né? Mas também as alegrias vêm e as conquistas vêm, né? Vêm também junto, logo após ou em mesmo instante, né? Praticamente. E devemos ser gratos pelas alegrias, pelas conquistas, né? Então, eu convido a você a respirar fundo, a relaxar um pouco e seguir junto conosco nesse momento de oração. Fazendo você também a sua oração aí onde você está, no trabalho, em casa, já tomando um cafezinho, sentado na calçada, né? Olhando o tempo, ou até mesmo no seu quarto, descansando um pouco, a correria do dia a dia. Hoje é feira em Tobias Barreto, né? E a gente não para, né? A gente, quando para, está ouvindo o momento de reflexão, né? Então, vamos fazer a nossa oração inicial. Em nome do Pai, do Filho e do Espírito Santo. Confesso a Deus Todo-Poderoso e a vós, irmãos, que pequei muitas vezes por pensamentos e palavras, por atos e omissões, por minha culpa, por minha tão grande culpa. E peço à Virgem Maria e aos anjos e santos e a vós, irmãos, que rogueis por mim a Deus, nosso Senhor. Amém. Então, essa oração nos faz recordar os nossos pecados, né? E que devemos também pedir a Deus uns pelos outros, para que a gente se fortaleça, se levante, não fique caído, né? De repente você fraquejou, pecou, você errou, você está se sentindo mal, mas não baixe a cabeça e não fique prostrado diante do pecado, né? Se levante, peça perdão, peça forças a Deus, né? Para perseverar renunciando o pecado, né? Vamos agradecer a Deus pela semana que passou, vamos agradecer a Deus pela semana que já está iniciada desde ontem, né? Ontem foi a 15ª semana, início da 15ª semana do tempo comum na Igreja Católica, onde não temos assim festividades à vista, mas já vamos ter a nossa festividade da padroeira, né? Agora em agosto, que já vai sair a programação, vai sair alguma coisa de divulgação, a gente vai falando aqui. Mas por enquanto temos só o tempo comum para meditar, né? Então vamos agradecer a Deus por todas as graças recebidas e lutar. Vamos vencer se continuarmos firmes, perseverantes, né? Se pararmos, se baixarmos a cabeça, não vamos conseguir, vamos justamente ficar parados, né? Vamos ficar derrotados. Deus o livre e guarde a hora dessa. Nessa condição de oração, de agradecendo, já agradecendo, vamos fazer aqui a oração do Espírito Santo. E vamos, com a oração do Espírito Santo, receber a luz do Espírito Santo, né? Essa é uma oração que a gente pode fazer sempre que puder, né? Em nome do Pai, do Filho e do Espírito Santo. Vinde, Espírito Santo, enchei os corações dos vossos fiéis e acendei neles o fogo do vosso amor. Enviai o vosso Espírito e tudo será criado e renovareis a face da terra. Oremos. Ó Deus, que instruísse os corações dos vossos fiéis com a luz do Espírito Santo, fazei que apreciemos retamente todas as coisas segundo o mesmo Espírito e gozemos sempre da sua consolação. Por Cristo, Senhor nosso. Amém. Então, graças a Deus os dons do Espírito Santo, né, que faz revigorar a nossa fé, nos dá ajuda para perseverar, né? Perseverar mesmo com dificuldade, mas devemos perseverar. E agora eu vou informar para todos a liturgia que é celebrada hoje nas missas, as leituras
nas celebrações também, né? Porque em alguns lugares não tem a missa, mas tem a celebração. Então, hoje, segunda-feira, dia 13 de julho, nós temos na primeira leitura a leitura do profeta Isaías, né? O capítulo 1, versículos de 10 a 17. É o livro de Isaías, profeta Isaías. Temos também o salmo de hoje é o Salmo 49. Em algumas Bíblias vai ser o Salmo 40, 50, devido a alguma situação de editoras, né? E temos hoje no Evangelho Mateus, o Evangelho de Mateus, capítulo 10, versículo de 34, 11. Desculpa, nós temos aqui o capítulo 10 e os versículos de 34 a 11, né?

0: Pronto, só corrigindo aqui o capítulo 34, capítulo 10, de 34 a 42, e o versículo 11. Versículo que está junto a essa leitura do capítulo. Do capítulo 10. Pronto. Então, hoje o Evangelho vai nos dar a graça de deixar mensagem, né? Mensagem para que a gente possa tentar viver a mensagem do Evangelho. E essa é a proposta de nosso Senhor Jesus Cristo, que aceitemos o seu Evangelho, né? O Evangelho de Jesus traz luz, traz paz, né? Traz salvação. E esse Evangelho nós devemos anunciar, né? Anunciar aos outros, né? Aos irmãos. E que aceitando o Evangelho nós estamos aceitando a Jesus, né? Vemos aqui que o Evangelho de hoje vai trazer uma mensagem que parece que é de guerra, mas não vai ser de guerra não, viu? Vai ser de paz. Antes do Evangelho, vamos aqui fazer alguns avisos, para não deixar para o finalzinho e ficar muito em cima. Nós temos esse programa, uma apresentação de Gilmar Andrade, que sou eu, sobre a coordenação do texto com os homens, né? O programa é apresentado por um dos membros, que sou eu, pode ser qualquer um outro que possa estar aqui, mas no momento está sendo eu, o Gilmar. E o texto com os homens, todas as segundas, das segundas aos sábados, nós temos nas capelas o texto com os homens, né? Hoje, por exemplo, é no Irmã Dulce, a partir das 19 horas. E amanhã temos mais uma igreja para estarmos juntos, reunidos. Quem gostar, se interessar, gostar não, vai gostar com certeza. Quem se interessar vai estar convidado a participar do Texto com os Homens no bairro São José, né? O bairro São José, que está com a igreja lá aberta, a partir das 19 horas, para ser acolhido os homens que queiram rezar o terço, né? Amanhã, a partir das 19 horas. E amanhã também, no bairro Santa Rita, do outro lado da cidade praticamente, vamos ter a oração do terço na capela de Santa Rita, né? A igreja de Santa Rita. Lá já não é capela diretamente, é uma igreja, né? E na quarta-feira nós temos texto com os homens, a partir das 19 horas também, texto com os homens, na capela da Santa Cruz, lá no centro da cidade, lá no, no, na Avenida 7 de Junho, né? Ao lado do Banco do Nordeste. Temos também texto com os homens, no bairro Padre Pedro, né? Às 19 horas, lá na igreja do Padre Pedro. Você é convidado a estar lá junto conosco e participar dessa oração. Temos também na sexta-feira no Mãe Rainha, que fica no bairro Maria do Carmo. E no sábado nós temos terço no bairro Cruz, lá no finalzinho da cidade, já saindo para a cidade de Poço Verde, né? Então você está convidado a participar dessa oração do terço com a gente, né? Aproveitando para agradecer a toda a direção da rádio pela oportunidade de estarmos aqui, né? Através da pessoa do Valderlan Lemos, agradecer ao nosso amigo Kaká, que está ali do outro lado, nos ajudando aqui, né? Colocando o nosso som para frente, né? Para todos ouvirem. Então, você está sendo convidado, através do programa Momento de Reflexão, a participar dos momentos de orações do Texto com os Homens, que está sempre acontecendo em uma das capelas ou em uma das igrejas aqui do nosso bairro, né? Nós temos hoje praticamente sete pontos de orações, né? Seria seis, mas na terça-feira nós temos bairro São José e temos bairro Santa Rita, né? Então esse dia nós temos em dois lugares, né? Você escolhe se vai para Santa Rita ou se vai para o bairro São José, né? Então, a partir das 19 horas, todos estão convidados. Temos um ouvinte.
1: Aproveitando aqui, você falou aí.
0: Pronto, nós temos um ouvinte que gostaria de participar.
1: A igreja é no bairro São José, né?
0: Isso.
1: Igreja São José, né?
0: Igreja São José,
1: No
0: do
1: bairro.
0: bairro São José. O bairro São José, que
1: Porque
0: engloba ali o bairro Sutil.
1: o Ev que uma achou aqui que falou que a igreja é São José no bairro Santos Dumont, não é?
0: Não,
1: É a igreja São José,
0: no bairro São
1: São
0: José.
1: José.
0: Isso.
1: Nem todo mundo sabe que ali é um bairro naquela parte, né?
0: É.
1: Mas ali se torna um bairro agora, um bairro São José.
0: Isso.
1: Que um dia, se for quem for vivo, vai crescendo, vai se tornar um bairro colado com o bairro Santos Dumont, né?
0: Isso, já é, né? Já é, no
1: Pronto.
0: caso. Então, o amigo ouvinte que estava na dúvida,
1: Everton.
0: Everton, nós estamos. Ele quer falar no ar? Ele está aqui ligando aqui, peraí. Deixa ele falar aqui no ar, né? Vamos colocar ele aqui. Coloca ele no ar. Pronto. Boa tarde, amigo ouvinte. Tá me ouvindo?
2: Estou lhe ouvindo.
0: Pronto. O senhor teria uma dúvida se estamos anunciando o texto no
2: É
0: bairro?
2: porque é no bairro, na igreja São José, no bairro São José. Porque aí o bairro, eu moro aí na mesma rua e é Santo Dumont.
0: Isso. Tá, vou explicar para o senhor. Ah, o bairro São José engloba essa região toda aí. Sendo que a igreja de São José, ela vai estar recebendo vocês aí no Texto com os Homens amanhã, a partir das 19 horas, né? Então, esse bairro São José fica bem do lado aí do bairro Santos Dumont, que é esse lado aí do fundo da Secretaria de Obras, né? Então,
2: Ah, onde o povo chama de Macaé?
0: o povo também chama de Macaé. Então,
2: Então, ali o Macaé é São José,
0: agora é São
2: Ah,
0: José.
2: porque a gente conhece o Macaé.
0: Isso. E muita gente sabe que é o Macaé, mas ainda não houve uma explanação maior por parte de outros programas ou de outros órgãos aí da prefeitura para informar, né, que nós temos hoje o bairro São José, que fica do lado do Estado do Brejeirão e Secretaria de Obras, né? E coladinho com o bairro Santos Dumont. A igreja do São José vai estar.
2: Porque aquela rua ali, eu moro naquela rua da igreja ali, do lado da igreja, aí é Santo Bom.
0: Santos Dumont, E a igreja de São José, que a gente fala bairro São José, mas engloba vocês todos aí. Eu moro aí perto também. Eu moro aí perto também e fico tendo que explicar a muita gente essa situação aí. Mas é uma questão que aos poucos as pessoas vão compreendendo,
2: Está tomando.
0: vão se acostumando, entendeu? Mas esteja convidado, é o Ayrton, né? Como é seu nome? O Everton. Everton. Beleza, Everton? Obrigado pela participação. Deus o abençoe e esteja
2: Estamos
0: convidado.
2: sempre na escuta aqui.
0: E sempre na escuta. Pronto, vou mandar um alô sempre. Sempre que lembrar, vou mandar um alô, viu? Então,
2: Tá bom,
0: esteja
2: boa
0: você
2: noite para
0: convidado também
2: todos.
0: a participar dessa oração, que é muito, muito importante. Então, aí tivemos a participação de um ouvinte, né? Que estava numa dúvida. Espero que, de alguma forma, alguém possa ajudar nessa comunicação da informação dos bairros, né? Tá sendo colocada a igreja São José, o padroeiro São José, do bairro São José, mas engloba toda aquela região ali do. Alguns falam Ruinha da ABB, né? Outros falam Santos Dumont também junto ali, né? Conjunto Walter Franco. Então, bairro São José, Macaé, todos vão estar ligado à igreja de São José, que é o padroeiro ali daquela região, né? A gente se reúne como comunidade do padroeiro São José. Então, Deus abençoe a todos. Vamos para a leitura do Evangelho. Daqui a pouco vai terminar o tempo e a gente não vai fazer a meditação, né? Então, vamos clamar a Deus sabedoria, entendimento, para que possamos receber a mensagem do Evangelho e tentar colocar em prática, partilhar com aqueles que a gente possa partilhar, né? Que esteja mais próximo da gente. E a gente tentar colocar em prática no nosso dia a dia, né? Proclamação do Evangelho de Nosso Senhor Jesus Cristo, segundo Mateus. Naquele tempo, Disse Jesus a seus discípulos: não penseis que vim trazer a paz à terra. Não vim trazer a paz, mas sim a espada. De fato, vim separar o filho do seu pai, a filha da sua mãe, a nora da sua sogra. E os inimigos do homem serão os seus próprios familiares. Quem ama seu pai ou sua mãe mais do que a mim, não é digno de mim. Quem ama seus filhos ou sua filha, seu filho ou sua filha, mais que a mim, não é digno de mim. Quem não toma sua cruz e não segue, não me segue, não é digno de mim. Quem procura conservar a sua vida, vai perdê-la. E quem perder a sua vida por causa de mim, vai encontrá-la. Quem vos recebe, a mim recebe. E quem me recebe, recebe aquele que me enviou. Quem recebe um profeta por ser profeta, receberá a recompensa de profeta. E quem recebe o justo por ser justo, receberá a recompensa de justo. Quem der, ainda que seja apenas um copo de água fresca, a um desses pequeninos, por ser meu discípulo, em verdade vos digo, não perderá a sua recompensa. Quando Jesus acabou de dar essas instruções aos 12 discípulos, partiu daí a fim de ensinar e pregar na cidade deles. Palavra da salvação. Glória a vós, Senhor. Então, esse evangelho requer muita, digamos assim, meditação, muitos pontos para refletir, né? Mas num contexto assim central, Jesus está trazendo já desde o início aqui uma colocação que a gente, resolvendo ela, digamos, entendendo essa colocação, segundo a igreja, segundo a luz do Espírito Santo, a gente vai entender o restante de toda essa leitura, né? Então, aqui no começo, Jesus diz: não penseis que vim trazer a paz à terra. Não vim trazer a paz, mas sim a espada. Então, de alguma forma, a gente fica se perguntando desde o começo dessa leitura se Deus enviou o seu filho por amor ao mundo, né? E Jesus é anunciado desde o Antigo Testamento como o príncipe da paz. Como que ele agora diz dessa forma, né? Então, todos os padres da igreja, toda a igreja, explica essa passagem e todo esse evangelho. O objetivo dessa espada é fazer com que aquilo que está, digamos assim, como um todo, no comodismo do mundo, né? E no próprio conflito do mundo, Jesus vem separar, vem trazer a palavra dele, que em outros momentos a gente vai entender que a palavra de Jesus é espada de dois gumes, né? Então, é a espada que atinge como um todo, né? Assim estejamos de ouvidos para ouvir, assim estejamos de olhos abertos para ver, né? E de coração aberto também para acolher a palavra, né? Porque se ao contrário a gente estiver com a mente fechada, sem uma compreensão, sem acompanhar às vezes as leituras e os ensinamentos que os padres da igreja nos ensinam, né? Se a gente não tiver no dia a dia da leitura, então a gente vai ler hoje aqui e vai dizer: pronto, Jesus veio trazer a espada e agora vamos cada um pegar as nossas espadas e vamos para a guerra, né? mas não é assim. Então, por isso a importância de estarmos no dia a dia, acompanhando as liturgias, acompanhando os ensinamentos, né? Os ensinamentos que os padres recebem dos bispos e de toda a igreja. A igreja recebeu os ensinamentos dos apóstolos, né? E segue com a luz do Espírito Santo a nos ensinar, a nos instruir. Então, quando a gente vai no profundo dessa leitura, de outras leituras, a igreja e o Espírito Santo e nós entendemos que Jesus está trazendo algo para separar o mal do bem, né? Então, essa espada vai trazer essa possibilidade com a palavra de Jesus para iluminar, para separar o que é bom do que é ruim, né? Então, ele não vem trazer a paz do comodismo, da mesmice, não vem trazer a paz do mundo, né? Em outro momento ele vai dizer, eu não vos dou a paz como o mundo vos dá. Então, a paz de Jesus é uma outra paz diferente do mundo, né? Então, Jesus está dizendo que não vai trazer a paz dessa forma, da forma do mundo, né? Muitas das vezes o mundo causa uma guerra para depois trazer a paz. Outro dia, na televisão, um dos líderes mundiais, o líder do seu país, mas ele se coloca líder mundial, né? É, o Donald Trump. Muita gente tem dificuldade, eu também tenho, de falar o nome dele. E ele resolveu fazer a guerra para, depois da guerra, ele ser aquele que trouxe a paz àquele local da guerra. Segundo ele, ele vai gerar uma guerra para, depois dessa guerra, trazer uma suposta paz que ele tem para dar, né? Então, Jesus não traz a paz do mundo, não é da forma do mundo. Então, é por isso que ele diz hoje no Evangelho que ele não veio trazer a paz, né? E ele veio trazer a espada. A espada que vai colocar tudo em seu lugar. Depois Jesus diz que não vai, que veio separar e vai estar o filho contra o pai, a mãe contra a filha, a sogra contra a nora, né? No sentido onde aqueles que não aceitam a palavra, que não aceitam o evangelho, que vão estar distante do evangelho, irão perseguir aqueles que resolveram abrir o coração e receber o evangelho, né? E tentar viver a mensagem do evangelho e esperar na glória, na graça do evangelho, né? Então, assim como Jesus falou, aconteceu. Os discípulos, todos os seguidores do evangelho, eles são perseguidos naquele momento e são perseguidos de formas que alguns deles foram mortos. Mortos pela mão de outros que não aceitaram o evangelho, né? Então, isso é um ato de justiça, de clareza e de compaixão, onde em outros evangelhos Jesus vai dizer que o servo não é maior que o seu senhor, né? Então, ele também vai sofrer, assim como o senhor sofreu as perseguições, né? Então, é nesse sentido que Jesus diz hoje que haverá essas situações de perseguições, né? Haverá situações de divisões. Mas nunca, nunca isso deveria ou deverá acontecer entre os próprios cristãos, né? Então, essa mensagem de hoje é uma mensagem muito ampla, possível de a gente ter mais tempo para meditar, né? Então você procura em sua casa meditar, junto com ouvir também os padres da igreja, né? Junto com toda a igreja, mais detalhes desse evangelho. Então, esse evangelho de hoje nos dá a graça de entender que Jesus explica toda essa situação de divisão e de perseguição, né? Devido àqueles que não aceitam o evangelho e passam a perseguir, né? e todos que vão aderindo ao Evangelho, de alguma forma, sentem um pouco de dificuldade com aqueles que não têm a intenção ou a direção do Evangelho. O mesmo comportamento que a gente no Evangelho, né? Algumas pessoas se sentem até constrangidas com outras que não são do Evangelho, que não são da igreja, né? Porque eles causam situações dessa natureza, por não entenderem, por não seguirem a igreja católica, né? A igreja de nosso Senhor Jesus Cristo. Então, louvado seja nosso Senhor Jesus Cristo pela mensagem de hoje. Hoje nós lemos, hoje o Evangelho é no Evangelho de Mateus, no capítulo 10, versículo 34 a 42. E no capítulo 11, o versículo 1. Agora deu para entender dessa forma. No capítulo 11, versículo 1. Então, estamos encerrando um momento de reflexão. Espero que vocês possam refletir mais e mais esse evangelho de hoje, né? E que jamais sejamos perseguidores uns dos outros, né? Entre nós cristãos. Sejamos unidos na paz e no amor de nosso Senhor Jesus Cristo. Vamos fazer a oração do anjo, agradecendo a todos os ouvintes, pelo rádio, pelo Facebook, né? Não vou citar nomes aqui, mas em nome do nosso amigo que ligou agora há pouco. Em nome também da Marlene Mendes, né? Que está ligada com a gente aqui na live, né? Agradeço a todos o carinho da audiência e peço a Deus que ilumine a todos na busca de viver a mensagem do Evangelho. Em nome do Pai, do Filho e do Espírito Santo. O Senhor anunciou a Maria, o anjo do Senhor anunciou a Maria, e ela concebeu do Espírito Santo. Ave Maria, cheia de graça, o Senhor é convosco. Bendita sois vós entre as mulheres, bendito é o fruto do vosso ventre, Jesus. Santa Maria, Mãe de Deus, rogai por nós, pecadores, agora e na hora de nossa morte. Amém. Eis aqui a serva do Senhor. Faça-se em mim segundo a tua palavra. Ave Maria, cheia de graça, o Senhor é convosco. Bendita sois vós entre as mulheres. Bendito é o fruto do vosso ventre, Jesus. E o Verbo de Deus se fez carne e habitou entre nós. Ave Maria, cheia de graça, o Senhor é convosco. Bendita sois vós entre as mulheres. Bendito é o fruto do vosso ventre, Jesus. Santa Maria, Mãe de Deus, rogai por nós, pecadores, agora e na hora de nossa morte. Amém. Glória ao Pai, ao Filho e ao Espírito Santo, assim como era no princípio, agora e sempre. Amém. Tenham todos uma boa noite, um bom início de semana e até a próxima semana, se Deus quiser.

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1: 18 horas e 5 minutos.
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0: que começam no dia 22 de julho. O Brasil ficará desfalcado de Julia Cudes, que sofreu uma lesão durante o jogo contra os Estados Unidos no joelho esquerdo. Ela terá que operar o cruzado anterior. Essa operação será feita em Belo Horizonte. A lesão ocorreu durante o jogo contra os Estados Unidos. Ela caiu do bloqueio e pisou no pé da Ana Cristina. Júlia ficou também fora dos Jogos Olímpicos de Paris devido a uma mesma lesão, só que no joelho direito. Esta lesão tem uma previsão de recuperação em torno de 8 meses, pelo menos.
1: E a gente segue falando de vôlei aqui nesse momento estádio. Logo depois da derrota por 3-0 para os Estados Unidos, parciais de 26-24, 25-22 e 25-16, a ponteira Ana Cristina foi a maior pontuadora do Brasil com 18 pontos. E ela falou sobre as lições que a derrota para as estadunidenses deixa para a disputa da fase final da Liga das Nações de Vôlei Feminino.
2: Sim, a gente sabe sempre a qualidade que os Estados Unidos têm, sempre são jogos muito acirrados. Hoje eu acho que elas foram um pouco superior ali, principalmente no saque, também na parte de bloqueios. A gente teve um pouco mais de dificuldade ali no passe, também na parte decisiva, né, de ataque, enfim. Mas é o que a gente está construindo, é o que a gente está trabalhando. Vamos focar bastante, né, essa semana para que a gente possa chegar na fase final da melhor maneira possível. E é isso, agora é descansar e já focar na fase final.
1: E depois do corte de Julia Cudes, o técnico José Roberto Guimarães convocou a central Larissa para a disputa da fase final da Liga das Nações. A seleção feminina enfrenta o Japão no dia 22 de julho, uma quarta-feira, às 8h30 da manhã, no horário de Brasília, lá em Macau, na China, de olho nas semifinais da VNL. Falando de tênis, a brasileira Luísa Stefani ficou com o vice-campeonato de duplas em Wimbledon. Na final, ela e a canadense Gabriela Dabrowski foram derrotadas pela chinesa Gu Hanyun e a francesa Kristina Mladenovic por 2-0, com parciais de 6-3 e 7-5. Apesar da derrota, Luísa garantiu um lugar no top 5 do ranking mundial de duplas. Ela aparece na quarta posição na lista divulgada pela WTA. E falando de paradesporto, a seleção brasileira encerrou o IBSA Judô American Championships com 21 medalhas. O Brasil foi o grande destaque da competição, somando 11 medalhas de ouro, 5 de prata e 5 de bronze. A competição marcou o início da corrida por pontos no ranking classificatório para os Jogos Paralímpicos de Los Angeles 2028. E no dia que marcou a estreia do atletismo nos Jogos Parasul-Americanos de Valledupar, na Colômbia, o Brasil conquistou 31 medalhas. O país soma 57 de ouro, 40 de prata e 23 de bronze, 120 medalhas no total. A medalha número 100 da delegação brasileira em Valledupar foi conquistada pela potiguar Cecília Araújo, na prova dos 400 metros livres na classe S8. Limitações físico-motoras. Ela ficou com o lugar mais alto do pódio, com 5 minutos, 31 segundos e 30 centésimos. E falando de futebol brasileiro, os principais clubes do país já estão de olho na retomada das principais competições da temporada. Um deles é o Fluminense, que venceu o Bahia por 2-0 ontem em amistoso realizado no Maracanã. Rafael Monteiro traz pra gente os detalhes desse duelo de tricolores aqui no Mundo da Bola. Boa noite pra você, Rafa.
3: Salve, salve, salve, salve os amigos ligados no programa No Mundo da Bola. Logo após a vitória contra o Bahia por 2-0 em amistoso no Maracanã, o técnico do Fluminense, Luiz Ubeldia, falou sobre o planejamento para o segundo semestre, em que tem pela frente o Campeonato Brasileiro e as Copas do Brasil e Libertadores.
4: Brasileirão, primeiro torneio que temos que atender, que temos que estar enfocado e depois chegará.
5: O mais importante é seguir desafio a desafio. Temos que estar focados no Brasileirão para chegarmos prontos na Libertadores e na Copa do Brasil. Brasil. É objetivo ou objetivo? Se tivermos a capacidade de irmos avançando, iremos analisar isso lá na frente. E o calendário tem que ser avaliado. Podemos jogar 2 ou 3 jogos com os mesmos jogadores. Mas já fui obrigado a mexer no 3º ou no 4º jogo seguido a cada 3 dias. Em agosto já será assim. Temos jogos até lá contra Bragantino e Grêmio e queremos ganhar. Depois faremos estratégia jogo a jogo. O mais saudável é focar no Bragantino e depois no Grêmio e depois vamos nos preparando.
4: Foi em Grêmio e, mientras tanto, aqueles que não jogam, seguir preparando-se.
3: Já o atacante do Bahia, Ademir, foi questionado sobre o período da intertemporada na Copa do Mundo para o 2º semestre.
6: Cara, a gente vem trabalhando, né, de maneiras distintas de jogar. Esses 2 amistosos, sem dúvida nenhuma, deu para ver coisas boas na nossa equipe. Hoje, particularmente, melhor ainda, né, os encaixes de marcação. Eu sei, a gente sabe que ainda tem algumas coisas para se ajustar. Isso vai ser ajustado durante a semana para o jogo de sexta-feira, a gente voltar vencendo, né, depois desse tempo sem jogos, que é importantíssimo fazer um segundo turno melhor do que foi o primeiro semestre.
3: O Bahia enfrenta a Chapecoense na próxima sexta-feira na Arena Fonte Nova, às 19h30 da noite. No mesmo dia, às 20h da noite, o Fluminense encara o Bragantino no Maracanã. Os 2 jogos acontecem pelo Campeonato Brasileiro. Forte abraço!
1: Forte abraço para você também, Rafa. E nesse jogo, o Rogério Ceni soltou os bichos, hein, Brenda?
7: Soltou os cachorros, menina. Para quem não acompanhou, foi 2-0 pro Fluminense, né? Mas o treinador do Bahia, abre aspas, se fosse para ser roubado dessa forma, teríamos ficado em casa, né? Aspa forte do treinador, ídolo, né, de tantas gerações aí agora nesse papel de treinador, mas enfim, foi isso, né? Amistoso para as 2 equipes, para o Fluminense, né? Claro que sempre melhor vencer de um time com uma bagagem como o Bahia, mas falando do Flu, o Hulk finalmente marcou, finalmente não, na verdade, marcou, né, seu gol pelo Fusão, eu acho que seu 2º jogo aí com a camisa do Fluminense, então já entra na competição no Campeonato Brasileiro, já tirando esse peso, né, de marcar o seu 1º gol com a camisa do Fluminense. Agora é isso, né, eu acho que esses amistosos, eles serviram muito para os treinadores entenderem que pé suas equipes estão, né, principalmente depois desse ato aí de Copa do Mundo. Então o Fluminense é um time que tá brigando ali na parte de cima da tabela, buscando coisas maiores. Bahia é um time que vem tendo um investimento enorme, né, do Grupo City, mas também deixando muito claro que o seu trabalho e o seu pensamento, planejamento, né, de resultados, etc., é sempre pensando e visando ao longo prazo. Então são 2 equipes que têm aí metodologias diferentes, né, para esse trabalho aí de Campeonato Brasileiro, mas que ainda assim 2 camisas pesadíssimas e com certeza vão ainda dá muita lenha aí para esse Campeonato Brasileiro, que ainda tem muita coisa para acontecer.
1: Sem dúvida nenhuma, essa volta aí vai marcar aí um novo momento, né, para o campeonato. Vamos ver como as equipes se apresentam. E o Flamengo, né, venceu o Benfica por 2-1 e se sagrou campeão do torneio do Algarve. A partida também encerrou a passagem da equipe rubro-negra por Portugal, onde realizou mais 2 amistosos, o empate contra o River Plate e a vitória sobre o Lausanne. Os gols do Flamengo foram marcados por Samuel Lino e Wallace Yan, com Pavides descontando para os benfiquistas. Após a partida, o técnico Leonardo Jardim destacou a importância desta intertemporada em Portugal para a retomada das competições.
8: Eu acho que este grupo, em termos de trabalho, dedicou-se. Com certeza que nós, estando juntos e trabalhando diariamente, existem sempre aspectos que nós melhoramos, e eu acho que é importante que nós tivéssemos aproveitado estes 3 jogos que fizemos para crescer, para ganhar ritmo de jogo, para que estejamos preparados para o 2º semestre. Com certeza que os jogos foram todos diferentes, não é? houve jogos em que tivemos mais a bola, houve jogos mais equilibrados, houve jogos que houve mais transição, mas acho que passaram por isso vários aspectos e é importante a gente também saber jogar nos diferentes momentos do jogo, porque o jogo de futebol tem vários momentos durante os seus 90 minutos. Pronto, eu estou satisfeito, principalmente pelo comportamento, pela atitude, e agora este grupo integrar aqueles que vão chegar e vamos analisar também caso a caso aqueles que vão chegar, como é que estão, para a gente voltar à competição o mais forte possível.
1: Bernardo Jardim também elogiou as atuações do lateral Johnny. O jovem foi um dos destaques da equipe na intertemporada.
8: Sim, com certeza. O Johnny era um jogador que o... já tinha levado para os treinos da equipa principal algumas vezes, mas com certeza que era um treino, depois estava 10 dias sem treinar, e neste período que tivemos conseguimos acertar alguns aspectos. Ele era um zagueiro de origem e eu prefiro que ele jogue no corredor. Acho que ele tem condições para se tornar um bom lateral. Fez uma boa performance, tem espaço de progressão, é um talento que se pode fazer principalmente pelo trabalho. É aquele jogador mais europeu que não é da magia que ele vai ser jogador, mas é pelo trabalho, a dedicação dele. Ele é um jogador muito interessante nesses aspectos, além dos técnicos, também evolutivos e de querer e de perceber.
1: Brenda Balbo, Flamengo levantando mais um troféu, né, nessa intertemporada. Importante momento aí para a equipe também se testar, né, contra adversários europeus, né, do Benfica e também do Lausanne. E contra o River ficou ali no empate, mas foi um bom período aí para o time do Flamengo, que está de olho agora, me parece, na contratação do meia Almada, da seleção argentina.
7: É isso, Lu, é importante, né? Não dá para ficar só treinando também. É claro que antes da Copa, os treinadores, né, muitos deles reclamavam de não ter tempo de treinar em suas equipes pelo calendário muito cheio, né, por ter um jogo ali praticamente em cima do outro. Então, esse tempo, né, de treino, claro, foi muito importante, mas também a gente sabe que ritmo de treino e ritmo de jogo é completamente diferente. Então, essas equipes que priorizaram, né, ter um período de treino, mas também jogos, né, por mais que amistosos, esse caso do Flamengo, né, escolher uma competiçãozinha ali para, enfim, dar de fato esse ritmo, essa pegada, né, de jogo valendo, traz mais um troféu, né, para sua galeria. Então, é importante para eles manterem, né, a moral elevada, entre eles mesmo, né, manter a confiança elevada, e para os outros times que mantiveram, né, essa política de fazer amistosos contra outros times também que estão ali na mesma prateleira, também super importante para que voltem para o Campeonato Brasileiro com ritmo de jogo não tendo caído tanto, né. Claro que os primeiros dois jogos dessa volta, acredito que a gente veja um futebol um pouco mais cadenciado, um pouco mais truncado, né, justamente por esse tempo que os times ficaram sem essa rotina intensa de jogos, mas ainda assim, quem fez esses amistosos, eu acredito que vai largar um pouquinho na frente.
1: Muito bem, e só fazendo uma lembrança, né, do Johnny, né, o Johnny Góes, foi aquele jogador que no Campeonato Carioca, né, jogando pelo time principal, ele que veio da base, teve aquele problema no ombro, acabou tendo que fazer uma cirurgia, e aí tá de volta, então, ao time do Flamengo. Bom, quem também fez amistoso de pré-temporada foi o Grêmio, que venceu o Cruzeiro por 3-1, numa partida disputada lá na Arena Mané Garrincha, em Brasília. Carlos Vinícius Nardoni e Matheus Nascimento marcaram para o tricolor gaúcho, com o Sinisterra descontando para a Raposa. A partida também foi marcada por duas penalidades desperdiçadas pela equipe celeste, uma com Caio Jorge e outra do estreante Gabriel Peck, ambas defendidas pelo goleiro Gabriel Grando. Após a partida, o técnico Arthur Jorge destacou os problemas do Cruzeiro.
9: Há aqui uma ineficácia menor a defender, maior no momento ofensivo, e que determina aquilo que foi criar muitas oportunidades e não fazer golo, e conceder poucas oportunidades ao adversário e mesmo assim sofrer golo nessas poucas oportunidades que eles criaram. Portanto, acho que o jogo, para mim, e numa leitura muito, muito pragmática, é exatamente isso. É aquilo que o jogo de preparação nos traz e onde nós temos que continuar com o nosso trabalho para continuar aquilo que é o processo de crescimento e chegarmos bem na retoma do campeonato.
1: Muito bem, Brenda Balbi. Tá aí, então, o Cruzeiro perdendo, né, pro Grêmio. Cruzeiro que é uma das equipes que tá aí devendo, né?
7: Tá devendo demais, principalmente pelo investimento feito para essa temporada nesse elenco cruzeirense.
1: É isso, valeu, Brendinha. No Mundo da Bola vai ficando por aqui. Você relembra agora o gol marcado por Dirceu na vitória da seleção brasileira sobre a Itália, na decisão do terceiro lugar da Copa de 78. A narração é do garotinho José Carlos Araújo. Vem aí o repórter nacional com as últimas notícias no Brasil e no mundo. Uma ótima noite para você.
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11: Jogados, 19 por jogar, 19 para terminar. Olha o Brasil de novo. O Rodrigues está na dele pela quebrada da esquerda. Deu um breque na bola, entregou para Riva. O do Bigode tem pela frente. Antônio driblou na primeira tentativa. Ainda Riva ameaça bater, bateu pelo alto. Para a cabeçada, ele já de Mendonça. Voltou para Dirceu, apontou, tirou.

0: 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Eu sou Juliana Batista e você ouve a partir de agora as principais notícias desta segunda, dia 13 de julho de 2026. Motoristas poderão consultar preços e qualidade dos combustíveis agora por um aplicativo. A ferramenta também permite que o consumidor denuncie os postos por irregularidades, como a cobrança de valores abusivos. Em ritmo de recesso, o Congresso evita a votação de pautas polêmicas. Pausa nos trabalhos do Legislativo começa na próxima semana. E mais.
1: Saiba como funciona o registro de candidaturas. Etapa é indispensável para que os candidatos possam concorrer às eleições.
2: Começam amanhã as inscrições gratuitas para o FIES, programa que financia cursos em faculdades privadas. E resultado final da primeira etapa do Revalida 2026 já pode ser consultado. Exame verifica se médicos estrangeiros podem atuar no Brasil.
3: Projeto educativo promove aulas de arte, meio ambiente, para estudantes de escolas públicas do Rio de Janeiro. O Flautistas da Marambaia reúne cerca de 50 alunos e desenvolve ações alinhadas aos Objetivos de Desenvolvimento Sustentável da ONU.
4: França, Espanha, Argentina e Inglaterra, quatro campeões mundiais juntos numa semifinal para decidir domingo quem será o campeão do mundo.
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0: E como sempre, antes de darmos início ao nosso jornal, lembramos que diante do período de defesa eleitoral não serão veiculados conteúdos que possam caracterizar publicidade institucional. A medida é necessária para garantir o cumprimento das normas que regulamentam a comunicação de instituições públicas. O defeso eleitoral será encerrado em 25 de outubro. 6h32, agora sim, uma boa notícia para quem precisa abastecer o carro. O consumidor pode consultar informações detalhadas sobre postos de combustíveis direto pelo celular. A ANP, Agência Nacional do Petróleo, lançou nesta segunda o aplicativo ANP com você. Postos. A ferramenta permite verificar se o posto está autorizado a funcionar e denunciar irregularidades como preços abusivos de maneira fácil e descomplicada. Pedro Lacerda está aqui no estúdio para explicar tudo para a gente. Boa noite, Pedro.
6: Boa noite, Juliana. Boa noite, ouvintes. Pois é, ao acessar o sistema, o usuário vai poder buscar os postos próximos da sua localização ou pesquisar por cidade. As informações são exibidas em uma lista ou em um mapa, onde cada estabelecimento recebe uma nota de 0 a 5, de acordo com o histórico de qualidade e fiscalização. A cor do ícone no mapa varia do vermelho para as piores notas ao verde para as melhores. As infrações mais recentes dos estabelecimentos pesam mais na avaliação. Ao clicar no posto, o consumidor tem acesso a detalhes como o resultado das fiscalizações nos últimos 5 anos, a qualidade das amostras analisadas no programa de monitoramento da qualidade dos combustíveis e ainda a origem do combustível comercial realizado com a identificação da empresa fornecedora. O aplicativo também disponibiliza um canal específico para denunciar preços abusivos e outras irregularidades. A plataforma pode ser acessada por meio de um link e instalada no celular ou no computador. Essa é uma ferramenta importante para o consumidor que deseja mais transparência na hora de abastecer. Juliana?
0: Obrigada, Pedro. Já você volta, 6h34. Vamos falar do recesso parlamentar, que só começa na próxima semana, mas os trabalhos do Congresso Nacional já estão num ritmo bem mais lento. Gésio Passos, que acompanha o Congresso, vai contar para a gente todos os detalhes. Boa noite, Gésio.
7: Boa noite, Juliana. Boa noite, ouvintes. Olha, Juliana, o Congresso já está em clima de recesso, sem que pautas muito relevantes sejam votadas pelos parlamentares. A partir da próxima semana, as atividades legislativas serão suspensas por 2 semanas. Em agosto, no retorno dos trabalhos, a pauta deve ficar esvaziada por causa das campanhas dos parlamentares para as eleições de outubro. O fim da jornada 6x1, por exemplo, exemplo, ainda aguarda a decisão do presidente do Senado, Davi Alcolumbre, sobre sua tramitação. A PEC da Segurança Pública também caminha em ritmo lento na casa. Nessa reta final do semestre, ainda há perspectiva de se votar o projeto de lei que criminaliza a misoginia, que é o ódio e a aversão às

0: mulheres, equiparando o ato ao crime de racismo. A proposta define a misoginia como conduta baseada na supremacia do gênero masculino e prevê penas de 2 a 5 anos de prisão. Na semana passada, os líderes partidários da Câmara dos Deputados não chegaram a um consenso para a votação dessa pauta. O texto foi aprovado no Senado em março deste ano. E retornando ao Senado, a medida provisória que altera a política nacional de pisos mínimos para frete rodoviário também pode ficar fora da pauta da votação. A MP perde a validade nesta quinta-feira. Os senadores podem votar ainda nesta terça-feira, Juliana, a proposta que cria aposentadoria especial para agentes comunitários de saúde. Ela permite que esses trabalhadores se aposentem com 57 anos no caso de mulheres e 60 anos no caso de homens, desde que comprovem 25 anos de exercício da função. O impacto da proposta pode chegar a 3 bilhões de reais por ano. Com você, Juliana.
1: Perfeito, Gésio, 6h36. Já que falamos do Congresso, o cenário para as eleições 2026 está prestes a ser definido. Termina nos próximos dias o prazo para que partidos e coligações registrem oficialmente as candidaturas na Justiça Eleitoral. Sem essa validação, fica proibido fazer campanha ou ter um nome na urna eletrônica. Quem vai trazer as regras e o calendário deste ano é Tatiana Alves.
2: A corrida eleitoral deste ano entra em uma etapa decisiva nas próximas semanas. Entre os dias 20 de julho e 5 de agosto, partidos e federações realizarão suas convenções partidárias. Esses encontros são fundamentais para oficializar os candidatos aos cargos eletivos e chancelar as alianças e coligações que disputarão o pleito. É nesse período que serão escolhidos os nomes que vão concorrer aos cargos de presidente da República, governador, senador e deputados federais, estaduais e distritais. Depois da escolha, os candidatos ainda precisam passar por outra fase, o pedido oficial de registro na Justiça Eleitoral. Esse processo deve ser feito até o dia 15 de agosto. A partir daí, a Justiça analisa toda a documentação e verifica se cada candidato cumpre os requisitos exigidos pela legislação. Só depois dessa checagem, o nome pode ser liberado para aparecer na urna eletrônica. As regras também definem quantos candidatos cada partido pode lançar. Para presidente, governador ou prefeito, por exemplo, só é permitida uma candidatura por partido, federação ou coligação, sempre acompanhada de um vice. Nas eleições para deputado e vereador, o número de candidatos pode chegar ao total de vagas em disputa, mais uma vaga extra. Outro ponto de atenção é a chamada cota de gênero. A legislação determina que os partidos e federações tenham no mínimo 30% e no máximo 70% de candidaturas de cada gênero. Caso essa proporção não seja respeitada, o registro de toda a chapa pode ser negado. Da Rádio Nacional no Rio de Janeiro, Tatiana Alves.
1: 6h39, agora notícias do Judiciário. O ministro Alexandre de Moraes, do Supremo Tribunal Federal, suspendeu por 90 dias as visitas do senador Flávio Bolsonaro ao pai, o ex-presidente Jair Bolsonaro. A decisão foi tomada nesta segunda, depois que o senador leu, durante uma transmissão ao vivo, uma carta escrita por Bolsonaro em apoio à pré-candidatura do filho à presidência. Pedro Lacerda está de volta. Pedro, com você.
3: Pois é, Juliana, segundo o ministro Alexandre de Moraes, Flávio Bolsonaro usou o direito de visita para obter um documento produzido com o único objetivo de ser divulgado nas redes sociais, que descumpriria a proibição judicial que impede o ex-presidente de acessar essas plataformas, inclusive por meio de terceiros. Na decisão, o ministro classificou a conduta como desvio de finalidade e lembrou que o senador já havia repetido esse comportamento em agosto do ano passado, quando publicou uma manifestação do pai feita por meio de telefone. Moraes também deu 48 horas para a defesa de Bolsonaro informar se o ex-presidente sabia que a carta seria divulgada publicamente. O caso foi enviado ao Procurador-Geral Eleitoral, já que o conteúdo do vídeo pode configurar propaganda eleitoral antecipada. Jair Bolsonaro cumpre prisão domiciliar humanitária desde março, após ser condenado a 27 anos e 3 meses de prisão pela trama golpista. Ele se recupera de uma cirurgia e de uma pneumonia bacteriana e segue com restrições, entre elas a proibição de uso de redes sociais, Juliana.
1: Pedro, e a defesa do senador, o que disse sobre essa decisão?
3: A defesa de Flávio Bolsonaro classificou a decisão de Alexandre de Moraes como ilegal e inconstitucional. Segundo os advogados, a medida fere a lei de execução penal, que garante ao preso o direito de receber visitas de familiares e de manter contato com o mundo exterior. A defesa ainda alegou que Flávio atua como advogado do pai. Com você, Juliana.
1: Obrigada, Pedro. 6h41. Vamos mudar de assunto para falar de educação. É que começam amanhã as inscrições gratuitas para o FIES, o Fundo de Financiamento Estudantil para a Graduação no Ensino Superior Privado. Osama Elgauri está aqui, vai explicar para a gente como é que o candidato pode se inscrever e quais são os critérios para participar do programa. Boa noite, Osama.
4: Boa noite, Juliana. Boa noite, ouvintes. Olha, Juliana, para se inscrever, o candidato deve acessar a página do programa acessounico.mec.gov.br/FIES. De acordo com o Ministério da Educação, são ofertadas para o segundo semestre quase 45 mil vagas pelo país, além das eventualmente não ocupadas no primeiro semestre deste ano. Pode participar quem fez qualquer edição a partir de 2010 do Enem, o Exame Nacional do Ensino Médio, desde que tenha tirado média maior ou igual a 450 pontos, considerando as 5 provas, e não tenha zerado a redação. Além disso, é preciso ter renda bruta familiar mensal por pessoa até 3 salários mínimos, ou seja, no máximo R$ 4.863. Segundo o MEC, o processo seletivo reserva 50% das vagas para estudantes com renda familiar por pessoa até 0,5 salário mínimo e com inscrição ativa aí no CadÚnico, o Cadastro Único dos Programas Sociais. No caso das vagas para pessoas com deficiência, os candidatos devem comprovar a situação por meio de laudo médico. As inscrições gratuitas para o FIES seguem aí até o dia 17 de julho, próxima sexta-feira, e o resultado sai ainda este mês, no dia 30. Juliana.
1: Osama, também já é possível consultar o resultado final da primeira etapa do Revalida 2026, Exame Nacional de Revalidação de Diplomas para Médicos Estrangeiros. Como é que os candidatos acessam esses resultados, Osama?
4: Olha, a consulta deve ser feita na página do participante, revalida.inep.gov.br/revalida. Lá o candidato tem acesso ao resultado definitivo da análise de documentação que comprova a conclusão do curso superior aí no exterior, né? Ele também pode consultar o gabarito final da prova objetiva. Para ser aprovado nessa primeira etapa, o participante tem que ter pelo menos 59 pontos. De um total de 100. O Revalida verifica se os médicos formados no exterior têm conhecimentos, habilidades e competências para atuar aqui no Brasil conforme os princípios e as necessidades do SUS, o Sistema Único de Saúde. As referências exigidas aqui no país são os atendimentos no contexto de atenção primária, ambulatorial, hospitalar, de urgência, de emergência e comunitária. Juliana?
1: Muito obrigada, Samuel Gauri. Agora 6h44.
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1: É isso aí, reta final da Copa do Mundo. Amanhã tem mais na disputa pelas semifinais. André Luiz Mendes está aqui para relembrar os placares dos últimos jogos e contar o que vem por aí.
6: Nos dois últimos jogos das quartas de final, ambos na prorrogação, a Inglaterra venceu a Noruega 2-1, 2 gols do meia Jude Bellingham, que joga no Real Madrid, e a Argentina comeu um dobrado para enfrentar a Suíça, 1-1 no primeiro tempo, com a Suíça jogando com menos um jogador desde os 27 minutos do segundo tempo. Na prorrogação, a Argentina se fez superior e conseguiu fechar o marcador em 3-1. Com isso, as semifinais estão definidas, a bola já rola amanhã, 4 da tarde, em Dallas, no Texas, para a França França e Espanha. Na quarta-feira, 16h, em Atlanta, é a vez de Inglaterra e Argentina se enfrentarem. Esta é a primeira vez desde 1990 que uma semifinal de Copa reúne quatro campeões mundiais. Em 90, na Itália, Alemanha, Argentina e Inglaterra foram para as semifinais, mas a decisão ficou com Alemanha e Argentina. A Alemanha venceu por 1-0. Outra briga agora é pelo número de estrelas na camisa. O Brasil tem 5. Quem poderia alcançar o Brasil? Itália e Alemanha. A Itália não joga 3 Copas do Mundo. A Alemanha eliminada, ninguém pode chegar ao Penta. Mas ao Tetra, somente a Argentina pode chegar se conquistar o título. A Inglaterra e a Espanha brigam para chegar ao Bi da França. E a França briga para chegar ao Tri da Argentina. Nessa Copa de 1990, a seleção brasileira ficou com a 9ª posição. Da equipe de esportes da Rádio Nacional, André Luiz Mendes.
1: 6h45, agora hora certa no horário de Brasília. Você vai ouvir daqui a pouco.
7: Fotografia de pássaros inspira a sinfonia que venceu o Leão de Ouro no Festival Internacional de Criatividade em Cannes, na França.
1: 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Já, Sara Kines vem no nosso bloco cultural, mas antes, o nosso giro internacional. Entre os destaques, a tensa transição presidencial na Colômbia e uma outra operação dos agentes do Serviço de Imigração dos Estados Unidos, que terminou com uma pessoa morta. Jéssica do Amaral traz os principais assuntos do dia.
8: Na Colômbia, aumentou a tensão entre o presidente Gustavo Petro e o presidente eleito Abelardo de la Espriella. Petro proibiu que a cerimônia de posse do sucessor seja realizada em uma base militar, como pretende o presidente eleito. Pela legislação colombiana, a posse deve ocorrer no Congresso, em Bogotá. O ato está marcado para 7 de agosto. Petro afirmou que, enquanto permanecer no cargo, as instalações militares continuarão sob o comando do governo e deverão cumprir o que determina a Constituição. Nos Estados Unidos, um tiroteio envolvendo agentes do Serviço de Imigração e Alfândega, o ICE, deixou um morto no estado do Maine. O caso ocorreu durante uma operação na cidade de Biddeford. As circunstâncias da ocorrência ainda são investigadas pela Polícia Estadual e pelo FBI. O episódio acontece poucos dias depois da morte de um cidadão mexicano durante outra operação do ICE no Texas, reacendendo o debate sobre a atuação dos agentes de imigração no país. A Ucrânia e outros 9 países europeus anunciaram a criação de uma coalizão para fortalecer a defesa do continente contra mísseis balísticos. O acordo foi firmado em Paris durante reuniões com o presidente ucraniano Volodymyr Zelensky. A iniciativa reúne França, Alemanha, Reino Unido, Itália, Espanha, Holanda, Noruega, Suécia, Dinamarca e Ucrânia. O objetivo é ampliar a capacidade conjunta de defesa aérea diante da intensificação dos ataques russos e da escassez de sistemas de interceptação. Na Tailândia, um incêndio de grandes proporções atingiu um bar na capital Bangkok e deixou pelo menos 27 mortos e 63 feridos, 22 deles em estado grave. Segundo as autoridades, o fogo começou durante um show após uma possível falha elétrica próxima ao palco e se espalhou rapidamente pelo teto do estabelecimento. A investigação aponta que o local apresentava falhas nas rotas de fuga, o que pode ter contribuído para o alto número de vítimas. Com informações da agência Reuters, da TV Brasil em Brasília, Jéssica do Amaral.
1: E ainda nessa agenda internacional, o presidente dos Estados Unidos, Donald Trump, anunciou nesta segunda um novo bloqueio ao transporte de petróleo do Irã e uma cobrança de 20% sobre a carga transportada no Estreito de Hormuz. Após a ameaça, o valor do barril de petróleo internacional ultrapassou 80 dólares. Gésio Passos está de volta com os detalhes desse assunto. Gésio, com você.
0: Oi, Juliana. Caros ouvintes, olha, o presidente dos Estados Unidos, como você disse, Donald Trump, anunciou nesta segunda-feira um novo bloqueio ao transporte do petróleo do Irã e uma cobrança de 20% sobre a carga transportada no Estreito de Hormuz. Após a ameaça, o valor do barril do petróleo internacional ultrapassou 80 dólares. De acordo com o professor titular de Relações Internacionais da Universidade de Brasília, Roberto Goulart Menezes, para que a medida se torne concreta, seria preciso que os Estados Unidos invadissem e controlassem o território iraniano.
9: Primeiro, é importante que para ele controlar o estreito, ele vai ter que ter uma margem de segurança dentro do território iraniano. Ou seja, os Estados Unidos vão ter que entrar com tropas no Irã. Segundo, para assegurar o que ele quer, ele vai ter que transformar, vai ter que militarizar ainda mais essa região. Isso que os Estados Unidos estão chamando de o guardião do Estreito de Hormuz, né? O Trump referiu aqui. Também preocupa porque isso mostra que os Estados Unidos estão longe de uma negociação com o Irã.
0: Roberto Goulart Menezes lembrou que os Estados Unidos já realizaram medidas parecidas em outros momentos da história, como a Guerra do Iraque na década de 1990. Para o professor da UNB, essa medida seria uma espoliação econômica que poderia render 120 bilhões de dólares por ano aos norte-americanos. Roberto Goulart Menezes avalia ainda que Donald Trump está aumentando a tensão do conflito com o Irã, com poucas expectativas da retomada de um acordo de paz.
9: Agora, o que nós estamos vendo é que o potencial do ataque do Irã está aumentando. Então, o que o Trump está fazendo também está aumentando o potencial desse conflito. Essa negociação, o Irã, desde o início, falou, nós estamos negociando, desconfiando. Então, o fato é que o Trump parece que já não tem mais interlocutores, de fato, no regime iraniano. Até mesmo fica difícil para o Paquistão, para o Catar, para a Turquia, porque eles não têm parâmetro para negociar, porque o Trump não leva adiante o que eles negociam.
0: Os Estados Unidos e Israel iniciaram ataques ao Irã em fevereiro deste ano, argumentando um possível desenvolvimento de armas nucleares pelo país persa. A agressão levou à diminuição do transporte do petróleo no Estreito de Hormuz, localizado entre o Irã, Emirados Árabes e Omã, a via marítima responsável pela movimentação de um quarto do petróleo no mundo. Com você, Juliana.
1: Obrigada, Gésio Passos. Até amanhã, agora 6h52. Vamos falar de educação e meio ambiente. No Rio de Janeiro, uma iniciativa que promove educação musical e consciência ambiental para alunos de escolas públicas há mais de 20 anos recebeu reconhecimento da Unesco como projeto oficial da Década da Ciência Oceânica. As ações são alinhadas aos Objetivos de Desenvolvimento Sustentável da ONU. Quem vai falar para a gente ao vivo é Carolina Pessoa, direto da capital fluminense. Boa noite, Carol.
10: Olá, Juliana, boa noite para você, boa noite para todos, é isso mesmo. O projeto Flautistas da Marambaia une arte e preservação ambiental e tem conquistado centenas de estudantes de escolas públicas da Zona Oeste do Rio de Janeiro, além do reconhecimento da Unesco. A iniciativa realiza, desde 2002, aulas de música e meio ambiente no bairro de Barra de Guaratiba e comunidades vizinhas. A ação é organizada pelo Instituto Timbre e conta com parceria do Laboratório de Geografia Marinha e Gestão Costeira Integrada da UFRJ, Universidade Federal do Rio de Janeiro. Atualmente, as aulas ocorrem no sítio Burle Marx, patrimônio mundial reconhecido pela Unesco, Organização das Nações Unidas para a Educação, a Ciência e a Cultura, e incluem atividades de canto, música e dança, além de ações de conscientização ambiental. A proposta é aproximar crianças e jovens dos ecossistemas da região, especialmente dos manguezais, além de estimular reflexões sobre a importância da biodiversidade e da cultura. A iniciativa está alinhada aos Objetivos de Desenvolvimento Sustentável da ONU, em áreas como vida terrestre, com foco na preservação dos ecossistemas do mangue e do litoral, água potável e saneamento, ao incentivar a conscientização sobre os recursos hídricos e educação, por meio do ensino de música, arte e sustentabilidade ambiental. A presidente do Instituto Timbre, Luísa Salles, destaca que o trabalho tem ganhado reconhecimento.
11: Esse ano nós recebemos uma chancela da Unesco como uma das ações pela década dos oceanos. Então, nós somos considerados um projeto que contribui para a conscientização e contribui para o objetivo de preservação dos oceanos, um dos Objetivos de Desenvolvimento Sustentável da ONU.
10: Desde a criação, o projeto Flautistas da Marambaia já atendeu mais de 1.200 crianças e jovens da região. Atualmente, reúne cerca de 50 alunos que participam das aulas de canto, flauta, expressão corporal, vivência cênica e educação ambiental. Voltamos com você, Juliana.
1: Muito obrigada, Carolina Pessoa, falando direto do Rio de Janeiro, 6h54. E hoje o mundo celebra o Dia do Rock. E aqui no Brasil a comemoração é em dose dupla porque é também o Dia do Cantor, data que, apesar de não ser prevista em lei, forma a combinação perfeita para quem ama música. Vamos acionar a nossa Rede Nacional de Comunicação Pública na reportagem de Gabriel Nascimento, da Rádio Cultura FM de Belém.
12: Cantar era buscar o caminho que vai dar no sol.
13: A profissão de cantor foi regularizada no nosso país com a criação da Ordem dos Músicos no Brasil, com a Lei número 3.857, de 22 de dezembro de 1960. A cantora Maíra Albuquerque destaca que essa data vai muito além de comemorar um ofício.
14: Eu celebro a minha identidade, então eu toco num ponto íntimo em mim e eu olho para trás e vejo as minhas conquistas, novos lugares que eu ocupei, novas experiências que eu adquiri. E eu vejo o quanto eu evoluí sendo uma cantora não artista que transforma talento em profissão de fato.
13: No dia 13 de julho, também se comemora o Dia Mundial do Rock, ritmo musical que surgiu em meados dos anos 1950. Elvis Presley, que ficou conhecido como o Rei do Rock, ajudou a popularizar o ritmo. Maíra Albuquerque ressalta que soube que queria ser cantora desde o início da vida.
14: As minhas referências vieram de casa, né, dos meus pais e tal. Então, eu soube desde o início que era o que eu queria para minha vida.
13: O dom de emocionar multidões e deixar um rastro de alegria por onde passa não é para qualquer um. Gabriel Nascimento, para a Rádio Nacional.
1: E seguindo falando de cultura, uma fotografia de pássaros inspirou a sinfonia que venceu o Leão de Ouro no Festival Internacional de Criatividade em Cannes, na França. A premiação é considerada o Oscar da publicidade e reconheceu a campanha realizada pelo publicitário e compositor Jarbas Agnelli a partir da fotografia de Paulo Pinto, que é fotojornalista da Agência Brasil, um dos veículos da nossa empresa Brasil de Comunicação. A reportagem é de Sara Kimes.
7: A música que você escuta ao fundo foi criada a partir de uma fotografia pelo olhar de quem enxergou arte no mundo. Foi o que o fotógrafo Paulo Pinto fez ao se deparar com uma cena curiosa na fronteira com o Uruguai em 2009. De férias em sua cidade natal, Santana do Livramento, ele foi levado...
15: Observatório Nacional, 18 horas, 57 minutos, 50 segundos. Observatório Nacional, 18 horas, 58 minutos, 0 segundo. Observatório Nacional, 18 horas, 58 minutos, 10 segundos. Observatório Nacional, 18 horas, 58 minutos, 20 segundos. Observatório Nacional, 18 horas, 58 minutos, 30 segundos. Observatório Nacional, 18 horas, 58 minutos, 40 segundos. Observatório Nacional, 18 horas, 58 minutos, 50 segundos. Observatório Nacional, 18 horas, 59 minutos, 0 segundo. Observatório Nacional, 18 horas, 59 minutos, 10 segundos. Observatório Nacional, 18 horas, 59 minutos, 20 segundos. Observatório Nacional, 18 horas, 59 minutos, 30 segundos.
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18: Olá, boa noite.
17: Boa noite para você que nos acompanha em todo o país.
18: Segunda-feira, 13 de julho de 2026.
17: Vamos ao destaque do dia na Voz do Brasil.
18: Aumento da mistura obrigatória de biodiesel começa a ser avaliado pelo Instituto Mauá de Tecnologia.
17: E é apresentada a primeira turbina a gás movida a etanol para a geração de energia elétrica. Luana Karen.
19: A unidade é capaz de gerar 1 megawatt de potência, energia suficiente para abastecer aproximadamente 3.600 residências.
18: Novas regras para a publicidade de bets.
17: Empresas deverão incluir avisos de advertência sobre riscos em jogos de apostas. Graziele Bezerra.
20: A exemplo do que já acontece em propagandas de cigarros, bebidas alcoólicas ou remédios, as campanhas estão obrigadas a alertar sobre os riscos associados a esta prática.
18: O Brasil celebra 26 anos do ECA, um marco histórico na transformação e proteção da infância.
17: Sobre o assunto, nós conversamos com Fábio Meirelles, do Ministério dos Direitos Humanos e da Cidadania.
21: Ele fortalece não só o papel da família, da sociedade, do Estado, mas dessa visão de promoção dos direitos de crianças e adolescentes.
18: Hoje na apresentação, eu, Mariana Jungmann e Luciano Seixas.
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18: Publicidade das casas de apostas online, as chamadas bets, deverá ocorrer, nessa publicidade deverão ocorrer advertências sobre os riscos para os apostadores.
17: As empresas também não poderão usar especialistas e influenciadores em suas publicidades de forma a convencer uma pessoa a apostar.
18: As novas regras começam a vigorar a partir do dia 17 de julho.
20: Pessoas famosas em ambientes festivos fazendo promessas de dinheiro fácil. Técnicas largamente usadas por empresas de apostas para atrair novos jogadores, mas que agora estão proibidas. As chamadas bets, que atuam no ramo de apostas online, estão obrigadas a alertar sobre os riscos associados a esta prática. A exemplo do que já acontece em propagandas de cigarros, bebidas alcoólicas ou remédios, as campanhas deverão exibir advertências, como explica o ministro da Fazenda, Dario Durigan.
22: Primeiro, apostar faz você perder dinheiro. A segunda, apostar pode causar dependência. E a terceira, aposta não é investimento, sempre seguido da chamada que é Ministério da Fazenda adverte, para que as pessoas tenham essa informação vinda de uma fonte oficial, depois de apurados os efeitos dos jogos nas famílias brasileiras.
20: As campanhas também não poderão utilizar influenciadores digitais ou comentaristas esportivos para induzir o público a apostar ou apresentar apostas como forma de investimento ou ganho fácil de dinheiro. O ministro da Fazenda também alertou para a tolerância zero com empresas ilegais.
22: Bet ilegal em nenhuma medida está autorizada. E nem os publicitários, os veículos de comunicação estão autorizados a fazer, ao contrário, estão proibidos de veicular qualquer publicidade envolvendo empresa não autorizada a operar no mercado.
20: A advogada Juliana Prates perdeu o irmão há 6 meses para o vício em jogos online. Para ela, qualquer tipo de propaganda de plataformas de apostas deveria ser proibida.
23: Que a gente consiga, pelo menos, fazer com que as pessoas tenham consciência sobre o que é a atividade das apostas, que ela não é se divertir, mas sabendo os riscos que são decorrentes de quem pode começar essa atividade. Né?
20: O prazo para as empresas se adequarem às novas regras é 17 de julho. Quem descumprir pode ser multado em até 20% do faturamento da operadora, ter as atividades suspensas por até 180 dias e ter a autorização de funcionamento cassada em casos de reincidência grave. Reportagem Graziele Bezerra.
17: Veículos que poluem menos. Para colocar essa ideia em prática, começaram hoje os testes para adicionar mais biocombustível ao diesel, sem que isso traga prejuízo ao motor.
18: Uma comitiva do governo federal acompanhou o início dessa nova fase.
2: O biodiesel é um combustível renovável que, desde 2004, vem sendo misturado ao diesel no país. E para cumprir a lei que prevê a diminuição da dependência do petróleo, o Ministério de Minas e Energia está coordenando estudos em parceria com instituições de pesquisa. Um deles é o aumento do biocombustível ao diesel, que hoje está em 15%. E nesta segunda-feira, começou o Programa Nacional de Testes do Biodiesel, no Instituto Mauá de Tecnologia, em São Caetano do Sul, no estado de São Paulo. De acordo com o ministro de Minas e Energia, Alexandre Silveira, essa é uma fase essencial para a mudança obrigatória nas porcentagens dos combustíveis prevista na lei.
3: Nós não podemos avançar sem que esses testes sejam feitos.
2: A lei do combustível do futuro prevê o aumento de biodiesel e etanol, produzidos a partir de matéria-prima renovável, como cana-de-açúcar, milho, soja, mamona, entre outros. O etanol e o biodiesel colaboram para a diversificação da matriz energética e redução das emissões de gases do efeito estufa. Para isso, uma rede nacional de pesquisa mobiliza 30 milhões de reais em 3 anos, unindo ministérios, a agência reguladora e 18 laboratórios. O presidente da Associação Brasileira de Engenharia Automotiva, Marcos Vinícius Aguiar, destacou a capacidade brasileira de produzir combustíveis limpos.
4: Aqui nós estamos participando junto com o governo, junto com o setor privado, montadoras, fornecedores, produtores de biocombustíveis, para fazer uma série de testes para que as misturas sejam validadas. O Brasil está indo para a hibridização, veículos híbridos, sejam a combustão interna de passageiros a etanol, sejam pesados de biodiesel.
2: O Centro de Pesquisas do Instituto Mauá de Tecnologia comprovou a viabilidade técnica do E30, que usa 30% de etanol anidro na gasolina atualmente comercializada no Brasil. Agora, o objetivo é testar a adição de até 25% de biodiesel no diesel. A lei ainda prevê o uso de combustível sustentável também na aviação. Reportagem Luciana Colares de Holanda.
17: O Brasil agora é o 6º país do mundo a desenvolver a tecnologia para a fabricação de turbinas.
18: E a turbina brasileira é capaz de gerar energia elétrica funcionando principalmente com o etanol, um combustível limpo e sustentável.
17: Além de fornecer energia, a turbina poderá ser usada também em sistemas de defesa.
5: O Instituto de Aeronáutica e Espaço apresentou a integrantes do governo federal a primeira unidade de geração de energia elétrica movida a etanol com turbina a gás, totalmente desenvolvida no país. A unidade é capaz de gerar 1 megawatt de potência, energia suficiente para abastecer aproximadamente 3.600 residências. Como destacou o ministro de Minas e Energia, Alexandre Silveira, a turbina pode ajudar a levar energia elétrica de fontes renováveis a regiões remotas do país.
3: Nós temos 196 unidades isoladas na Amazônia. E isso, na composição da conta de energia, custa 12 bilhões e 600 milhões de reais de óleo diesel por ano.
5: De acordo com o tenente brigadeiro do ar, Marcelo Damasceno, comandante da aeronáutica, a turbina desenvolvida para o projeto pode ser utilizada também em projetos de segurança nacional.
24: Ela foi concebida para proporcionar rápido transporte, instalação e operação em localidades remotas, em cenários de calamidade ou sempre que se fizer necessária uma fonte confiável de energia. É igualmente capaz de impulsionar o desenvolvimento de sistemas propulsivos para aviões, drones e outras plataformas aeroespaciais militares e civis de interesse estratégico para o Estado brasileiro.
5: Foram investidos no projeto cerca de 134 milhões de reais do Fundo Nacional de Desenvolvimento Científico e Tecnológico. O projeto foi desenvolvido em parceria com a iniciativa privada. Reportagem Luana Karen.
18: Hoje, o Estatuto da Criança e do Adolescente completa 36 anos.
17: A lei provocou uma transformação na forma que a sociedade brasileira enxerga os direitos da infância.
18: E nós conversamos sobre essas mudanças e os avanços proporcionados pela legislação com o diretor de Proteção da Criança e do Adolescente do Ministério dos Direitos Humanos e da Cidadania, Fábio Meirelles. Acompanhe. Diretor Fábio Meirelles, muito bem-vindo aqui à Voz do Brasil. A gente quer começar falando da importância, né, do Estatuto da Criança e do Adolescente. A criação dessa legislação, ela promoveu uma mudança de paradigma na forma como a sociedade encara os direitos da infância, né? O que, que o senhor apontaria como essas principais mudanças do ECA em relação ao que existia anteriormente como legislação?
21: Prazer falar com os ouvintes da Voz do Brasil. O ECA foi promulgado em 1990, né? É um estatuto que marca uma virada histórica. É a consolidação de uma doutrina, que é a doutrina da proteção integral. Então, ele reconhece que as crianças e adolescentes, para além de objetos de políticas públicas assistencialistas, elas passam a ser sujeitos de direitos, e a gente, com o ECA, avança no tema da prioridade absoluta, da dignidade, da voz, da participação de crianças e adolescentes. Então, o ECA é um marco, né, para o mundo, ele é conhecido nacional e internacionalmente, e ele marca também uma adesão do Brasil a compromissos que o Brasil tem com a ONU. Então, a gente, em 1989, teve a Convenção sobre os Direitos da Criança e, em 1990, o ECA marca, né, ele é um marco jurídico, político, ético, voltado ao cuidado, à proteção e ao desenvolvimento integral de todas as infâncias e adolescências no Brasil. Então, acho que o ECA merece ser celebrado.
17: O ECA surgiu também no contexto da nova Constituição, que tinha sido promulgada apenas 2 anos antes, né? Ele traz esse espírito de afirmação de direitos sociais e deveres coletivos que marcou os debates também sobre a Constituição?
21: Com certeza. O artigo 227 da Constituição fala na prioridade absoluta de crianças e adolescentes, né? E o ECA vem para reafirmar esse artigo da Constituição e para avançar, né? A gente hoje olha para o ECA, olha para a universalização da escola pública, olha para a redução da mortalidade infantil, olha para a criação dos conselhos e o papel dos conselhos tutelares, das varas da infância, das varas da juventude, o fortalecimento das políticas públicas de acolhimento, convivência familiar, convivência comunitária, para a consolidação das medidas socioeducativas. Esses são só alguns exemplos de conquistas concretas que a gente vê a partir da Constituição Federal e a partir do Estatuto da Criança e do Adolescente. Então, mais do que uma lei, né, o ECA representa essa mudança de paradigma e ele fortalece não só o papel da família, da sociedade, do Estado, mas dessa visão de promoção dos direitos de crianças e adolescentes.
18: Uma construção mesmo, né, de todos esses Exatamente. Direitos. Agora, uma das principais inovações do ECA foi a criação dos conselhos tutelares, que a gente talvez possa dizer que são os grandes guardiões dos direitos da infância, né? Como é que foi a consolidação deles ao longo desse tempo? Hoje os conselhos são uma referência para quem busca proteção aos direitos das crianças?
21: Com certeza. O ECA, né, criou os conselhos tutelares, é uma das principais inovações do Estatuto, é apresentar, né, as funções, atribuições dos conselhos tutelares. O nosso CONAN, do Conselho Nacional dos Direitos da Criança e do Adolescente, recomenda que haja um conselho tutelar para cada 100 mil habitantes, e o importante é a gente falar sobre as competências dos conselhos tutelares. Ele é um órgão que ele é gerido, né, vinculado às prefeituras, composto por 5 membros, escolhidos pela comunidade local, eleições diretas, eles seguem diretrizes estabelecidas, eles são órgãos que eles evoluem de uma ideia de assistência a menores para um paradigma da proteção integral. A função do Conselho Tutelar não é prestar serviço de forma a atender direito, e sim zelar para que os direitos de crianças e adolescentes sejam cumpridos efetivamente. Eles são órgãos autônomos, né? Eles não aplicam penas e eles são essa ferramenta de requisitar serviços públicos como vaga em creche, tratamento psicológico, encaminhar os casos para o Ministério Público. Então, o Estatuto traz esse papel e atribuições dos conselhos tutelares, que são profissionais fundamentais do sistema de garantia de direitos e que eles fortalecem essa visão de princípio e de proteção integral de crianças e adolescentes no território.
17: Bom, diretor, 36 anos depois, o que o senhor apontaria como principais avanços proporcionados pelo ECA?
21: Veja, os principais avanços, a gente olha, né, para o país, o Brasil é um país diverso, plural, a gente olha para os territórios, a gente ainda consegue enxergar desigualdades sociais, econômicas, culturais, mas o ECA é esse instrumento, né, ele apresenta um avanço inegável. A legislação anterior, que era o Código de Menores, ele possui uma visão punitivista, assistencialista, eventualmente até discriminatória. As crianças e adolescentes eram alvos de ações punitivistas, ações assistencialistas. Então, o ECA traz essa nova visão, né? O ECA representa essa mudança de paradigma. Ele fortalece o papel da família, da sociedade, no Estado. Então, se a gente olhar, como eu disse, para hoje a universalização da escola pública, a redução da mortalidade infantil, os conselhos tutelares, as varas, fortalecimento de políticas públicas, as políticas de assistência social, a Política Nacional de Saúde para crianças e adolescentes. Então, isso tudo é uma consolidação para além de uma visão de direitos de desenvolvimento integral de crianças e adolescentes, a gente hoje vê que esses direitos estão garantidos com prioridade absoluta, dignidade. Então, a gente celebra o ECA como esse instrumento que é uma referência e que hoje ele é, né, ele é política pública intersetorial do governo federal, de estados e municípios. Então, a gente hoje vê o estatuto como uma referência para o mundo.
18: Agora, quais são, então, os desafios para garantir plenamente todos os direitos que estão previstos no estatuto?
21: Olha, a gente hoje tem um país, o Brasil é um país muito diverso, né? Muito plural, ele tem muitos territórios, então a gente tem crianças urbanas e rurais, a gente tem crianças e adolescentes indígenas, crianças e adolescentes quilombolas, ribeirinhas, com deficiência, migrantes e refugiadas, crianças em situação de vulnerabilidade. Então eu diria que o principal desafio é olhar para a proteção integral e prioridade absoluta, mas com esse recorte das diversidades, né, de crianças e adolescentes. E eu acho que também o principal desafio não é criar novas leis, mas garantir que os direitos previstos no Estatuto da Criança e do Adolescente cheguem à vida real de crianças e adolescentes. Então, esse é o nosso papel enquanto Ministério dos Direitos Humanos e da Cidadania, de articular para que o Estatuto da Criança não seja só uma legislação avançada, reconhecida no Brasil e no mundo, mas que ele vire realidade nos territórios e para as diversidades de crianças e adolescentes do nosso país.
17: Muito bem, nós conversamos com Fábio Meirelles, diretor de proteção da criança e do adolescente do Ministério dos Direitos Humanos e da Cidadania. Amanhã você acompanha aqui na Voz do Brasil a segunda parte dessa entrevista sobre o ECA Digital. Muito obrigado, diretor. Até amanhã.
21: Obrigada a você. Estou à disposição.
18: Pois é, o Estatuto da Criança e do Adolescente estabelece que a vacinação infantil é obrigatória em todo o território nacional.
17: E para manter o calendário de vacinas em dia, basta o comparecimento a uma unidade básica de saúde.
18: O Sistema Único de Saúde oferece de graça 17 vacinas que previnem dezenas de doenças.
0: Carolina tem 7 anos e hoje está cheia de saúde. A mãe dela, a empresária Thaís Moraes, conta que a menina nasceu prematura e precisou passar os primeiros dias de vida na UTI. Depois da alta, manter a caderneta de vacinação em dia se tornou uma das prioridades da família.
6: Saiu do hospital, a primeira coisa que a gente fez foi providenciar as vacinas, né, de acordo com a idade dela. Então a gente sempre teve essa preocupação, principalmente porque ela nasceu prematura.
0: As vacinas estimulam o organismo a criar defesas contra vírus e bactérias, ajudando a prevenir doenças. Elas são importantes em todas as fases da vida, mas têm um papel fundamental na infância, quando o sistema imunológico ainda está em desenvolvimento. A primeira vacina que o bebê recebe pelo Sistema Único de Saúde é a BCG. Na rede pública, ela é aplicada ainda na maternidade e protege contra as formas graves da tuberculose, mas o calendário infantil inclui várias outras vacinas nos primeiros anos de vida. É o que destaca Ana Catarina Araújo, diretora substituta do Departamento do Programa Nacional de Imunizações do Ministério da Saúde.
8: Nós temos vacina que protege, a vacina BCG e a vacina hepatite B, que devem ser feitas ainda na maternidade, que são vacinas que protegem para a hepatite, para as formas graves da tuberculose, como vacina contra a poliomielite, difteria, tétano, coqueluche, pneumonia, meningites, hepatite A, sarampo, cachumba, rubéola, a varicela. E nós temos hoje um calendário bastante robusto.
0: É importante que cada vacina seja aplicada na idade recomendada, mas se alguma dose ficou para trás, ainda é possível atualizar a caderneta. Basta procurar a unidade de saúde mais próxima, como explica o presidente do Departamento de Imunizações da Sociedade Brasileira de Pediatria, Eduardo Jorge.
9: Pais que estão com o calendário atrasado, vamos lá procurar o posto de saúde, atualizar o calendário dos bebês e de todas as ações básicas de saúde. A vacinação é aquela que representa a melhor evidência, o melhor custo-benefício.
0: Para manter a carteira de vacinação em dia e consultar as doses aplicadas, basta acessar meususdigital.saude.gov.br. O Calendário Nacional de Vacinação também pode ser consultado diretamente no site do Ministério da Saúde, em saude.gov.br. Para acessar as informações, é preciso ter uma conta na plataforma gov.br. Reportagem Márcia Fernandes.
18: E a Agência Nacional de Vigilância Sanitária registrou nova vacina contra a influenza.
17: O imunizante é indicado a partir de 6 meses de idade e previne contra a doença causada pelos subtipos A e B.
18: De acordo com a Anvisa, estudos clínicos com a vacina indicaram eficácia de até 73% na prevenção de influenza em adultos e de até 65% em crianças.
17: O registro do imunizante foi publicado no Diário Oficial da União desta segunda-feira.
18: E a Anvisa também determinou o recolhimento de suplementos alimentares e a apreensão de lotes falsificados do medicamento Monjaro.
17: Foi definida a retirada dos suplementos alimentares Fenogrego e Cúrcuma Plus, produzidos pela Alivemed Soluções em Saúde, por falhas na comprovação dos ingredientes e fornecedores,
18: indicando o descumprimento das normas sanitárias. Em relação aos lotes falsificados do Monjaro, a empresa dona do registro informou ter identificado no mercado unidades com características diferentes das presentes no produto original.
17: Assim como cada pessoa possui um CPF, cada empresa também tem um número de identificação. É o CNPJ, o Cadastro Nacional da Pessoa Jurídica.
18: E novas regras determinam, de forma mais objetiva, como será a análise das informações prestadas ao cadastro.
17: Agora as empresas devem ficar atentas ao preencher as informações.
10: A Receita Federal atualizou as regras do Cadastro Nacional da Pessoa Jurídica, o CNPJ. A nova instrução normativa detalha situações que podem levar à suspensão da inscrição por inconsistências cadastrais e estabelece critérios mais objetivos para análise das informações declaradas pelas empresas. Entre as mudanças estão novas regras relacionadas aos representantes legais e aos integrantes do quadro de sócios e administradores. O cadastro poderá apresentar problemas, por exemplo, quando houver CPF ou CNPJ de sócios em situação irregular. A norma também reforça o controle sobre os dados informados pelas empresas. Estão entre as inconsistências o uso de nome empresarial em desacordo com as normas de registro, endereço eletrônico vinculado a outra empresa, utilização de endereço ou telefone de terceiros sem autorização e incompatibilidades entre a atividade econômica, a natureza jurídica e as informações declaradas no CNPJ. Com a atualização, a Receita Federal orienta empresas e profissionais responsáveis pelos cadastros a manterem as informações sempre atualizadas e compatíveis com os documentos oficiais da pessoa jurídica. A Receita Federal também informou que o CNPJ, em formato alfanumérico, começa a ser implantado em 31 de julho. O novo modelo será utilizado nas novas inscrições e manterá os 14 caracteres, com combinação de letras e números. Os CNPJs já existentes continuam válidos e não precisam ser alterados. Raquel Mariano, para a Voz do Brasil.
18: Já está disponível o resultado de quem solicitou atendimento especializado no Exame Nacional do Ensino Médio, o Enem 2026.
17: Um atendimento especializado é destinado aos participantes que necessitam de recursos de acessibilidade para realizar as provas.
18: Entre eles estão a prova em braille, a prova com letra ampliada, o auxílio para leitura e transcrição, a sala de fácil acesso e o tempo adicional.
17: A consulta pode ser feita na página do participante. As provas serão aplicadas nos dias 8 e 15 de novembro.
18: brasileiro iniciou hoje o envio de 48 toneladas de leite em pó em ajuda humanitária a Cuba.
17: O objetivo é contribuir para o enfrentamento da situação de desabastecimento vivida pelo país.
18: A ajuda será transportada em 2 navios da Força Aérea Brasileira, ambos com destino a Santiago de Cuba.
17: E essas foram as notícias do Governo do Brasil.
18: Uma realização da Secretaria de Comunicação Social da Presidência da República.
17: Com produção da Empresa Brasil de Comunicação.
18: Fique agora com as notícias do Poder Judiciário e do Congresso Nacional. Boa noite.
17: Boa noite para você. Até amanhã.
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11: STF suspende por 90 dias visita de Flávio ao pai, Jair Bolsonaro.
12: Relatório Justiça em Números 2026 destaca dados históricos sobre a redução do acervo processual.
11: STJ entende que furto de bilhete premiado em lotérica deve ser julgado pela Justiça Estadual.
12: Boa noite, eu sou o Arthur Filho.
11: E eu sou Walter Lima.
12: O ministro Alexandre de Moraes, do Supremo Tribunal Federal, suspendeu por 90 dias as visitas do senador Flávio Bolsonaro ao pai, o ex-presidente da República, Jair Bolsonaro.
11: A decisão foi assinada nesta segunda-feira, após a divulgação de uma carta escrita pelo ex-presidente durante o período em que cumpre prisão domiciliar com proibição de uso de redes sociais. Marcelo Della Libera.
13: Decisão do relator da execução penal, ministro Alexandre de Moraes, determinou a suspensão do direito de visita por entender que a divulgação da carta por intermédio de terceiros desrespeitou a medida cautelar imposta ao ex-presidente, que está proibido de usar redes sociais. Além da suspensão das visitas, Moraes deu prazo de 48 horas para que a defesa de Jair Bolsonaro informe se ele tinha conhecimento de que a carta seria divulgada nas redes sociais do filho.
12: O relatório Justiça em Números do Conselho Nacional de Justiça reforça o comprometimento do Poder Judiciário com a transparência.
11: Entre os destaques da edição de 2026 estão dados históricos sobre a redução do acervo processual. Fernanda Porto.
14: 45,2 milhões de processos julgados em todo o Brasil. Este é um dos destaques do relatório Justiça em Números 2026, realizado e divulgado pelo Conselho Nacional de Justiça. O levantamento indica ainda que o número é maior do que o total de processos recebidos, 40,9 milhões. Na prática, o índice revela quase 20% de produtividade e comprova que, pelo segundo ano consecutivo, o Poder Judiciário brasileiro julgou mais ações do que recebeu. Os dados são referentes ao ano base 2025 e indicam ainda outros fatores, como bom aproveitamento do orçamento, equidade de gênero e raça, além da atual composição do sistema de justiça.
12: Cabe à Justiça Estadual julgar a ação penal sobre furto de bilhete premiado retirado do cofre de casa lotérica.
11: Essa definição é do STJ. Fátima Uchoa.
25: Segundo investigação, após imprimir uma aposta da Mega Sena com defeito, a funcionária de uma lotérica a refez e a entregou ao cliente. Ela guardou a aposta defeituosa no cofre do estabelecimento, mas depois a retirou. No dia seguinte, foi à lotérica com um companheiro para pedir demissão, afirmando que ele era um dos ganhadores do prêmio principal. Após analisar filmagens, o Ministério Público ofereceu denúncia por furto qualificado. A defesa alegou competência da Justiça Federal porque o bilhete geraria direito perante a Caixa Econômica Empresa Pública Federal, mas o ministro do STJ, Ribeiro Dantas, manteve a ação penal na Justiça Estadual, considerando que a vítima do crime foi a lotérica que detinha o bilhete e precisou pagar o valor da aposta não estornada, e o fato de a Caixa pagar o prêmio seria apenas consequência do furto já consumado.
12: TST amplia ações de inclusão e combate à discriminação contra pessoas LGBTQIAPN+.
11: Iniciativas buscam reduzir desigualdades e garantir direitos no ambiente de trabalho. Marla Lacerda.
26: Entre as ações, o TST criou um grupo de trabalho voltado à promoção dos direitos das pessoas LGBTQIAPN+, e implementou a reserva de vagas em contratos terceirizados para pessoas trans e travestis, em situação de vulnerabilidade social. Além de promover campanhas institucionais de conscientização e visibilidade, o Tribunal também tem assegurado direitos em decisões judiciais da Corte, como o uso do nome social por pessoas transgênero, a reparação de danos em casos de discriminação no trabalho e a garantia de benefícios trabalhistas a casais homoafetivos.
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12: A você, uma boa noite.
11: E até amanhã.
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7: Eu sou Paula Groba.
15: E eu sou Humberto Pinheiro.
7: E estes são os destaques de hoje do Jornal do Senado, que começa agora.
15: Plenário pode votar.

0: Cana de Açúcar do Nordeste. Repórter Douglas Castilho.
1: O projeto foi aprovado pela Comissão Mista de Orçamento. O principal impasse durante a discussão da proposta se deu porque 270 milhões de reais do montante do crédito aberto serão retirados de um fundo destinado ao Minha Casa Minha Vida. Mas ao apresentar seu relatório, o senador Carlos Fávaro, do PSD de Mato Grosso, explicou que os recentes aumentos orçamentários no programa habitacional, num total de 3 bilhões de reais, não permitirão que haja prejuízos ao setor.
2: Não há nenhuma precarização do programa tão relevante para o nosso país, dito por conta do aumento expressivo de recursos alocados para o programa, e todo ele em execução com toda a demanda necessária garantida em orçamento.
1: A maior parte dos recursos, porém, será remanejada de um superávit do Fundo Nacional de Desenvolvimento Científico e Tecnológico, hoje o maior instrumento público de fomento à inovação e pesquisa no Brasil. Como a verba é originária de acúmulo financeiro já ocorrido, também não haverá cancelamento de nenhuma ação governamental ativa. O texto agora precisa ser votado em sessão conjunta do Congresso Nacional.
3: O senador Chico Rodrigues, do PSB de Roraima, destacou a aprovação do projeto que atualiza as regras da regularização fundiária urbana.
0: Autor da proposta, o parlamentar afirmou que a medida vai agilizar a titulação de imóveis, ampliar a segurança jurídica para famílias que vivem em áreas ainda não regularizadas e facilitar o acesso ao crédito e a investimentos em infraestrutura, especialmente em Roraima.
4: Esse projeto, ele é certeiro. Ele procura exatamente fazer com que essas pessoas que vivem, que ocupam esse espaço, na maioria das vezes informal, possam definitivamente terem o seu título, que vai ser a sua carta de alforria.
3: Já o senador Eduardo Girão, do Novo do Ceará, cobrou mais transparência do Ministério da Saúde na compra de insulinas e de dispositivos usados por pacientes com diabetes. Segundo o parlamentar, reportagens e apontamentos de órgãos de controle indicam falhas em equipamentos de aplicação e levantam dúvidas sobre as licitações, o que na avaliação dele pode comprometer o tratamento de pacientes atendidos pelo SUS.
0: Girão defendeu a divulgação dos contratos, dos estudos técnicos e das medidas adotadas para corrigir os problemas. Ele também criticou o veto ao projeto, que reconhece o diabetes tipo 1 como deficiência para fins legais e afirmou que a decisão deve ser analisada pelo Congresso Nacional. Segundo o senador, o atendimento às pessoas com diabetes exige planejamento, transparência na gestão dos recursos públicos e garantia de tratamento seguro e contínuo.
5: Se um dispositivo médico apresenta falhas, o impacto é imediato. Significa interrupção do tratamento, insegurança para o paciente, o aumento do risco de complicações, sem falar no estresse de toda a família que sofre, que adoece junto.
3: E a Comissão de Assuntos Sociais discutiu a prevenção da cegueira evitável no Brasil.
0: Segundo um estudo da Agência Internacional para a Prevenção da Cegueira, mais de 28 milhões de brasileiros sofrerão perda de visão até 2030. Repórter César Mendes.
6: Autor do pedido do debate, médico oftalmologista, o senador Dr. Irã, do Progressistas de Roraima, afirmou que é fundamental a oferta de consultas oftalmológicas nas unidades básicas de saúde, as UBSs.
7: A gente precisa colocar a oftalmologia no núcleo de saúde da família. Eu não vejo razão para a oftalmologia estar na média alta complexidade quando a gente precisa dar acesso às pessoas nos rincões desse país, onde às vezes a gente não tem um hospital, mas a gente tem uma UBS.
6: Camila Carlone, do Ministério da Saúde, defendeu políticas voltadas para a infância e a importância da detecção precoce de problemas oculares em recém-nascidos. Mauro Goldbaum, do Conselho Brasileiro de Oftalmologia, pediu urgência no enfrentamento de doenças como a catarata e o glaucoma. E Vitor Pavarino, da Organização Pan-Americana da Saúde, alertou sobre o alto custo econômico da cegueira no mundo e apontou desigualdades no acesso aos cuidados oculares.
8: A OMS ela estima que 2 em cada 3 pessoas em países de baixa renda precisam de óculos, mas não têm acesso a esses óculos. E globalmente, 1 de cada 2 pessoas que precisa de cirurgia de catarata não tem acesso a esse procedimento.
6: O líder indígena Ewesh Yawalapiti Waurá, da terra indígena do Xingu, falou das dificuldades enfrentadas em aldeias situadas em áreas remotas do país e da importância de políticas públicas permanentes voltadas para essa população.
3: A última semana de trabalho no Congresso, antes do recesso parlamentar, terá pauta movimentada no Senado.
0: A Comissão de Segurança Pública analisa o porte temporário de arma para

0: para mulheres com medida protetiva. Também estão na pauta o aumento da pena para o estelionato amoroso e a estabilidade provisória para agentes em trabalho intermitente. As informações com Márcio Maturana.
1: Na terça-feira, a Comissão de Segurança Pública analisa em votação final, antes de o texto seguir para a Câmara dos Deputados, um projeto que autoriza porte de arma temporário para mulheres sob medida protetiva de urgência. Na quarta-feira, o uso de recursos do Fundo Eleitoral para combate a calamidades está na pauta da Comissão de Direitos Humanos. É uma sugestão legislativa apresentada por um cidadão no portal E-Cidadania que pode virar projeto de lei. Ainda na quarta, em votação final, a Comissão de Assuntos Sociais pode votar estabilidade provisória para gestantes em trabalho intermitente, temporário ou por prazo determinado. O senador Paulo Paim, do PT do Rio Grande do Sul, já foi relator substituto desse projeto.
2: De fato, o trabalho intermitente é um problemão. Eu conheço muitos colegas trabalhadores que dependem do trabalho intermitente. Ele ganha por hora trabalhada e, consequentemente, ele é chamado quando o empregador precisa dele. E alguém vai me garantir que ele está pagando fundo de garantia, né? Que está pagando todos os direitos? Claro que não.
1: Outro projeto que pode ser votado pela Comissão de Direitos Humanos na quarta-feira aumenta a pena para crime de estelionato amoroso. É quando alguém usa um relacionamento para aplicar golpes emocionais, enganando, manipulando e causando prejuízos financeiros.
3: E a proposta de emenda à Constituição, que cria regras de aposentadoria diferenciada para agentes comunitários de saúde e agentes de combate às endemias, é o principal destaque da pauta do plenário desta terça-feira. A proposta permite a aposentadoria aos 57 anos para mulheres e aos 60 anos para homens, desde que comprovados 25 anos de contribuição e de exercício na atividade. O texto também prevê a regularização do vínculo funcional dos profissionais, regras de transição, assistência financeira da União e estende os mesmos benefícios a agentes indígenas de saúde e agentes de saneamento.
0: Se a proposta for aprovada em primeiro turno, ainda terá que passar por novas sessões de discussão e por uma votação em segundo turno. Também estão na pauta a reforma do processo administrativo tributário, o incentivo à produção nacional de fertilizantes e a limitação da retenção de recursos dos fundos de participação de estados e municípios para pagamento de dívidas previdenciárias.
3: A Rádio Agência, serviço da Rádio Senado, que distribui conteúdo gratuito para emissoras de todo o país, ultrapassou a marca de 5 mil rádios parceiras.
0: A rede chegou a 5.011 emissoras com média de 25 novas adesões por mês. A maioria está fora dos grandes grupos de comunicação e inclui rádios comunitárias, públicas e educativas. As parcerias estão presentes em 1.737 municípios, nos 26 estados e no Distrito Federal. Para Fernanda Nardelli, coordenadora de distribuição da Rádio Agência, o resultado reforça a democratização do acesso à informação.
4: O rádio continua sendo um veículo de comunicação confiável que consegue chegar em lugares que nenhum outro veículo consegue. E a gente vê isso com os nossos resultados.
3: As emissoras interessadas em se tornar parceiras da Rádio Agência Senado precisam fazer apenas o seu cadastro, disponível na internet no endereço senado.leg.br/radioagência.
0: Com edição de Paula Groba e trabalhos técnicos de João Lira, o Jornal do Senado fica por aqui. Acompanhe agora as notícias da Câmara dos Deputados. Boa noite.
3: Boa noite e até amanhã.
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6: Avança na Câmara a criação de programa que leva eletricidade às escolas.
7: Parlamentares estudam utilização de bens confiscados em garimpo ilegal.
6: O projeto proíbe a divulgação de dados de servidoras com medida protetiva.
8: Boa noite.
7: Para manter a proteção a vítimas de violência doméstica, um projeto determina que alguns dados de servidoras públicas nessa condição estejam fora da internet. O repórter Luiz Cláudio Canuto mostra os detalhes da proposta, que já passou por algumas comissões da Câmara.
8: A Comissão de Administração e Serviço Público da Câmara dos Deputados aprovou o projeto que proíbe a divulgação na internet de dados profissionais de servidoras públicas que estejam sob medida protetiva da Lei Maria da Penha, principalmente o salário e o local de trabalho. A proteção também valeria para pessoas diretamente ligadas à vítima, como pais, filhos e aquelas que formam novos relacionamentos com ela. Pelo texto, o juiz pode determinar a retirada das informações dos portais de transparência ou das páginas de órgãos públicos em até 24 horas. No caso de não cumprimento da decisão, sem justificativa, deve ser instaurado processo administrativo disciplinar para apurar a responsabilidade. O projeto acrescenta um artigo à Lei Maria da Penha, de 2006, e muda a Lei de Acesso à Informação, de 2011. Foi aprovada uma nova versão do texto, feita pelo deputado delegado Antônio Furtado, do União do Rio de Janeiro, relator da proposta na Comissão de Direitos de Defesa da Mulher. A relatora na Comissão de Administração, deputada Samia Bonfim, do PSOL de São Paulo, reconhece a importância dos mecanismos de transparência que permitem ao cidadão saber o salário e benefícios dos servidores.
9: Mas no caso específico das mulheres vítimas de violência, acaba sendo uma exposição e um novo risco para ela, porque há diversas formas de violência, inclusive a violência patrimonial. E a partir dali também dá para se identificar quais são as suas condições de vida, onde ela mora, onde ela tem a vida social dela, porque existem muitos dados, para além dos dados de salário, né, dizem respeito à alocação, ao órgão em que ela está. Então a proposta, ela é muito clara, é vedar qualquer tipo de informação em se tratando de mulheres que têm medida protetiva e que, portanto, estão expostas, né, estão vulneráveis numa condição de risco.
8: Em seu parecer, Samia Bonfim previu que o sigilo dure enquanto persistir a situação de ameaça, com revisão a cada 5 anos. As informações que não forem sigilosas poderão ser acessadas por meio de certidão, extrato ou cópia, com a ocultação das partes em sigilo. O projeto do deputado Pedro Lucas Fernandes, do União do Maranhão, ainda vai ser analisado pela Comissão de Constituição e Justiça e não precisa passar pelo plenário. Para virar lei, precisa ser aprovado na Câmara e no Senado. Da Rádio Câmara de Brasília, Luiz Cláudio Canuto.
5: Direitos Humanos.
6: Rubens Ottoni, do PT de Goiás, defende a aprovação de projeto que obriga aeroportos a oferecer salas multissensoriais e de acomodação. Relator da medida, ele assinala que a ideia é acolher passageiros neurodivergentes em momentos de crise ou desconforto.
7: Rubens Ottoni destaca que a proposta também prevê capacitação periódica para equipes de atendimento e de segurança. O parlamentar acrescenta que a matéria determina que novos contratos de concessão aeroportuária incluam essa exigência.
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5: Justiça.
6: Proposta sugere o aproveitamento de equipamentos confiscados em operações contra o garimpo ilegal. A repórter Maria Neves tem os detalhes.
10: A Comissão de Minas e Energia da Câmara dos Deputados aprovou o projeto que proíbe a destruição imediata de bens de alto valor apreendidos em garimpo ilegal, como aeronaves, embarcações e tratores. Pela proposta, esses equipamentos deverão ser aproveitados pelo poder público sempre que possível. Autor do projeto, o deputado defensor Estélio Denner, de Roraima, defende não ser razoável a simples destruição de equipamentos que podem custar milhões de reais, como é o caso de aeronaves. Ele argumenta que há situações em que esse maquinário poderia atender aos interesses do próprio Estado.
11: Por exemplo, um maquinário de uma draga que pode servir muito bem ou das regiões que precisam, por exemplo, de balsas. Vou dar um exemplo específico aqui no estado de Roraima. Nós temos aqui no estado de Roraima ainda vários e vários rios que nós usamos balsas para a gente poder trafegar nas nossas rodovias, tanto federal como estadual ou municipal. Nós temos que ter balsas. Essas balsas poderiam ser reutilizadas para essa finalidade de a gente ajudar as pessoas a se locomover dentro do estado. Então, tudo isso passa por esse projeto.
10: Dentre os destinos que podem ter os equipamentos apreendidos em garimpo ilegal, o projeto prevê, por exemplo, o leilão público, com a destinação dos recursos para fundos de fiscalização ambiental e recuperação de áreas degradadas. Outra aplicação possível prevista na proposta é a incorporação ao patrimônio público. O texto determina ainda a doação para instituições de ensino técnico ou superior. A destruição somente seria permitida em caso de risco iminente à segurança dos agentes públicos ou da população, ou se um laudo técnico comprovar que a remoção do bem é inviável ou gera risco ambiental grave. O projeto que proíbe a destruição imediata de equipamentos apreendidos em garimpos ilegais ainda será analisado pelas comissões de Meio Ambiente e de Constituição e Justiça. Da Rádio Câmara de Brasília, Maria Neves.
5: Agricultura.
8: Tramita na casa projeto de Maurício do Vôlei, do PL de Minas Gerais, que cria o Programa Nacional de Simplificação do Licenciamento Ambiental Rural de Pequeno Porte. Segundo o deputado, a medida reduz a burocracia para atividades de baixo impacto ambiental.
12: Nas palavras de Maurício do Vôlei, a proposta cria um rito simplificado para a concessão de licenças e prioriza a tramitação dos pedidos. Ele considera que o projeto gera mais eficiência e segurança jurídica ao produtor, sem reduzir as exigências de proteção ao meio ambiente.
5: Economia.
8: O projeto regulamenta a relação entre plataformas de comércio eletrônico e vendedores parceiros. De autoria de Paulinho da Força, do Solidariedade de São Paulo, a matéria estabelece regras de transparência, restringe alterações unilaterais de contratos e cria mecanismos para coibir práticas consideradas abusivas.
12: O texto prevê aviso prévio de 90 dias para mudanças que aumentem custos aos vendedores e proíbe condutas como a imposição de serviços. Paulinho da Força afirma que a medida protege pequenos empreendedores, fortalece a concorrência e reduz abusos no mercado digital.
5: Relações Exteriores.
8: A comissão aprova projeto que cria o Plano Nacional de Segurança de Fronteiras. A repórter Silvia Munhato explica os pontos da proposta.
13: A Comissão de Relações Exteriores e de Defesa Nacional da Câmara aprovou o projeto que institui o Plano Nacional de Segurança de Fronteiras. O projeto aprovado destina 30% dos recursos do Fundo Nacional de Segurança Pública para financiar o fortalecimento da fiscalização e o combate a crimes como narcotráfico e contrabando na faixa de fronteira brasileira. O relator, deputado José Rocha, do União da Bahia, modificou a proposta inicial para incluir o Ministério da Agricultura e Pecuária nos órgãos de gestão do plano.
14: Principalmente dos produtos fitossanitários que entram clandestinamente pelas fronteiras, a exemplo não só dos insumos, como também de soja contrabandeada por essas fronteiras.
13: A proposta estabelece a atuação integrada entre órgãos federais, estaduais e municipais e, para viabilizar essa coordenação, serão criados gabinetes de gestão integrada de fronteira e um centro de operações conjuntas, sediado no Ministério da Defesa. O deputado Arlindo Quinalha, do PT de São Paulo, foi contrário ao texto, afirmando que a ação nas fronteiras faz parte de várias normas infralegais que precisam ser flexíveis.
15: Tem tido iniciativas cuidando do tema. Pode não ser completo, evidentemente, mas cabe ao Executivo essas iniciativas.
13: A proposta que cria o Plano Nacional de Segurança de Fronteiras ainda será analisada pelas comissões de Finanças e Tributação e de Constituição e Justiça. Da Rádio Câmara de Brasília, Silvia Minhato.
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5: Transportes.
12: Tramita na Câmara projeto de Caroline de Tone, do PL de Santa Catarina, que proíbe o uso de drones, satélites e sistemas de inteligência artificial para a aplicação de multas de trânsito. A deputada explica que a proposta mantém o uso de equipamentos de fiscalização já previstos na legislação.
7: Caroline de Tone sustenta que o projeto garante mais segurança jurídica e previsibilidade na fiscalização de trânsito. Ela avalia ainda que a medida também protege os motoristas de formas de monitoramento que possam comprometer a privacidade e gerar abusos.
12: Paulo Guedes, do PT de Minas Gerais, requer a realização de audiência para discutir a regulamentação dos táxis intermunicipais e do transporte alternativo. Ele afirma que o debate também deve abordar os critérios adotados para a aplicação de multas e apreensão de veículos.
7: Segundo Paulo Guedes, a audiência deve reunir órgãos públicos, representantes da categoria e especialistas para discutir alternativas que conciliem a fiscalização, a segurança dos passageiros, o direito ao trabalho dos profissionais e a melhoria da mobilidade entre os municípios.
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5: Comissões.
12: Deputados analisam regras para suporte de bicicletas em ônibus urbanos. O repórter José Carlos Oliveira nos conta quais são.
21: As comissões de Viação e Transporte e de Desenvolvimento Urbano da Câmara dos Deputados aprovaram regras para suporte de bicicletas em ônibus e micro-ônibus do transporte coletivo urbano. A intenção é facilitar a mobilidade nas cidades, incentivando o uso das bicicletas no deslocamento diário, como afirma o deputado Diego Andrade, do PSD de Minas Gerais, um dos relatores do texto.
22: Nós temos muitos ciclistas no Brasil e a gente tem que estar estimulando, né, mais ciclovias e essa integração com o transporte público. Por exemplo, a gente sabe que nem todo o transporte público leva a pessoa à porta da casa dela, né? Então ela pode se deslocar de bicicleta e aí ter o suporte para colocar a bicicleta e se deslocar.
21: A proposta original do deputado Juninho do Pneu, do Rio de Janeiro, previa obrigatoriedade na instalação dos suportes de bicicleta nos ônibus. Já Diego Andrade preferiu adotar um modelo que permite a implementação da medida de acordo com a realidade de cada município. O relator também quer que a regulamentação conte com o apoio técnico do CONTRAN, Conselho Nacional de Trânsito.
22: A gente passa para o poder público municipal estar regulamentando essa questão, né? De acordo com quais as linhas que têm a viabilidade, os veículos que têm a viabilidade e ao CONTRAN para poder definir como que isso será feito, né? Observando aí as normas de segurança, é claro, mas valorizando o ciclista e integrando aí os modais de transporte.
21: De acordo com o texto, as prefeituras terão autonomia para definir os trajetos de transporte público integrado e o percentual da frota de ônibus e micro-ônibus que terão suportes para bicicletas. Se também for aprovado na Comissão de Constituição e Justiça, o projeto de lei poderá ser enviado diretamente para a análise do Senado, sem necessidade de votação no plenário da Câmara. Da Rádio Câmara de Brasília, José Carlos Oliveira.
5: Educação.
7: Política pública para garantir a energia elétrica de qualidade nas escolas, principalmente as localizadas em áreas remotas, está sendo analisada em projeto na Câmara. Os detalhes com a repórter Sofia Peçanha.
1: A Comissão de Minas e Energia aprovou a criação do programa Luz na Escola por meio de verba do Fundo de Universalização de Serviços de Telecomunicações, o FUST. O programa apresenta os seguintes objetivos: promover a instalação de sistemas de geração de energia elétrica e apoiar as escolas em regiões de difícil acesso ou em situações de vulnerabilidade, de acordo com as metas do Plano Nacional de Educação e da Agenda 2030 para o Desenvolvimento Sustentável. Durante a votação na comissão, o relator, deputado Hugo Leal, do PSD do Rio de Janeiro, reafirmou que a promoção da equidade e da inclusão educacional, quando motivadas pela infraestrutura energética sustentável, devem ser uma prioridade governamental.
2: O projeto de lei que ora nas exames dá um passo além de garantir que a ausência de energia elétrica não seja obstáculo para a execução de políticas públicas de conectividade e educação digital.
1: Pelo texto, o programa será coordenado pelos órgãos responsáveis pelas políticas educacionais, de comunicação e de energia. Além disso, o foco do projeto será em atender todas as escolas de educação básica da rede pública, em especial as localizadas em áreas remotas e sem acesso à energia. Em sua justificativa, o deputado Pedro Czai, do PT de Santa Catarina, autor do projeto, destacou que o programa surge como resposta a esse obstáculo. Dessa forma, a implementação da medida contribuirá para a sustentabilidade ambiental e a redução das desigualdades regionais. Na reunião da comissão, o deputado Guleal confirmou que o projeto destaca a importância do acesso à educação de qualidade e a inclusão digital como motores essenciais para o desenvolvimento social e econômico do país.
2: Entendemos que a iniciativa representa um avanço decisivo na universalização do acesso à energia elétrica em todas as escolas públicas, fortalecendo a integração de políticas públicas estruturantes de educação, telecomunicações e energia.
1: O Fundo de Universalização dos Serviços de Telecomunicações tem o objetivo de promover a universalização da conectividade nas escolas públicas. Atualmente, o fundo não abrange investimentos em fontes de energia renovável para escolas localizadas em áreas sem acesso à eletricidade. Portanto, a proposta altera a lei que institui o FUST, oferecendo a essas instituições os recursos necessários para se conectarem à rede elétrica e, consequentemente, à internet. Para ser aprovado, o projeto que cria o programa Luz na Escola ainda precisa ser analisado pelas comissões de Finanças, de Educação e de Constituição e Justiça. Da Rádio Câmara de Brasília, Sofia Peçanha.
5: Habitação.
12: Igor Timo, do União de Minas Gerais, é autor de projeto que amplia para 60 salários mínimos o valor dos imóveis que podem ser transferidos sem escritura pública. O deputado assinala que o propósito é reduzir custos para famílias de baixa renda, facilitando a regularização de moradias populares.
7: Igor Timo avalia que a regra atual empurra muitos compradores para contratos informais. O parlamentar ressalta que a proposta dispensa a escritura pública nesses casos, mas mantém a exigência de registro no cartório de imóveis.
12: Termina agora o Jornal Câmara dos Deputados, produzido pela Rádio Câmara, com trabalhos técnicos de Everson Urani e a apresentação de Márcio Aquiles Sardi e Val Monteiro. Boa noite.
7: Uma boa noite para você. Você fica com as notícias do Tribunal de Contas da União.
5: Minuto do TCU.
4: O Tribunal de Contas da União avaliou a atuação dos órgãos responsáveis pela prevenção e pelo combate à adulteração de bebidas alcoólicas. A auditoria analisou ações de registro, fiscalização, rastreabilidade e coordenação entre órgãos como Anvisa, Ministério da Agricultura e Ministério da Saúde. O tribunal identificou falta de barreiras preventivas para evitar o desvio de etanol combustível usado na adulteração de bebidas, além de problemas no sistema de registro e controle. A fiscalização também apontou falta de integração entre os órgãos de fiscalização e dificuldades para aplicar métodos baseados em risco. O TCU recomendou medidas à Anvisa, ao Ministério da Agricultura, à Agência Nacional do Petróleo, Gás Natural e Biocombustíveis e à Receita Federal para fortalecer a fiscalização e proteger a saúde dos consumidores. 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
0: 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Você ouviu a voz do Brasil. Boa noite.
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23: 20 horas em ponto.
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0: Boa tarde, meu amigo, minha amiga. Boa noite, mundo. O meu abraço a todos que já estão em sintonia com o programa.
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0: De agora até às 10, você vai ouvir a verdadeira e boa música na 87,9 Tobias Barreto FM. Hoje é segunda-feira, 13 de julho de 2026. Estamos aí há 14 dias, não é? Hein? 13, peraí, deixa eu fazer as contas. 13, 18 dias, hein? Não. 13, com 18, 31, então é isso mesmo, é. Estamos há 18 dias para o dia 1º de agosto de 26. O programa Encontro com a Saudade já está no ar e você pode ligar, viu? Ouvimos aí direto de Brasília, a voz do Brasil. 999-96-8790-8846-4519 são os telefones do Encontro com uma saudade. Aí você pode ligar, você pode enviar áudio ou texto. Tá bom? Irei atender da melhor maneira possível os amigos que estão ligados na Tobias Barreto FM. Como eu disse, a verdadeira e boa música passará no programa Encontro com uma Saudade. O meu abraço a você, amigo motorista, frentista, vigilante, padeiro, mecânico, pintor, borracheiro, pedreiro, servente. A você, amigo profissional de qualquer área, o meu abraço. Uma boa noite e muito obrigado pela sintonia do Encontro com a Saudade. E se há dias com as músicas Eu Te Amo, La Barca, Brigas e Talismã. Vamos ouvir? Vamos nessa? Então tá aí!

0: Esse aí é Bartô Galeno e a música Saudade de Rosa. Aqui no programa Encontro com a Saudade, lembrei agora do amigo João do Padre Pedro, que é apaixonado por essa música, hein, João? Nunca mais participou dos programas, não só desse como o Acordando no Campo. Mas lembrei de você, viu, cabra? Porque você gosta dessa música do Bartô Galeno aqui no programa Encontro com a Saudade. Aqui tem uma voz. Vamos ouvir agora. Alô, boa noite.
1: Boa noite, Valdemir. Aqui é Everton da J. Lima. Você começou o programa demais hoje, viu? Vou oferecer para todos os meus amigos aí, beleza, viu? Que estão na escuta aí. Tá Mica certo. Marceneiro aí. Uhum. Viu? Okay. Maldinho da Fazenda Barra.
0: Sim.
1: O velho do Padre Pedro lá.
0: Ailton Góes.
1: O velho cabra macho, namorador que gosta de mulher. Fabiola.
0: E ouvindo essas papelão músicas.
1: De A a Z a todos aí, viu?
0: Valeu, meu amigo.
1: Gerninho.
0: Sim.
1: Todos aí, de A a Z. Vocês aí no programa.
0: Beleza.
1: Uma cara. Boa noite.
0: Ok. Um abraço, Everton Lima. Obrigado aí pela sintonia do programa Encontro com a Saudade. Olha ele, não é João, mas é o outro que estava desaparecido, reaparecendo. Diga aí, amigo, tudo bem?
2: O senhor está de bom?
0: Eu já sei quem é.
2: Não sabe de jeito nenhum.
0: Você está onde, cabra? Na cidade ou na roça?
2: O senhor não sabe com quem está. Estou está conversando, não, viu? Pergunto primeiro por meu nome direito.
0: Você está sentado aí na praça, juntamente com o amor da vida, Dona Gils, hein?
2: Ah, é certo.

0: não?
1: Graças a Deus que estão na flor da idade.
0: Muito surubeiros.
1: A fila do INSS está esperando.
0: Eita, Vadini, velho.
1: Diga aí, cabra, como tá?
0: Eu passei por lá pra ver sua casa e que tem embora, Vladimiros!
1: Que horas?
0: Umas 5 horas.
1: Hoje à tarde?
0: Umas 4:30 para 5.
1: É, eu estava na feira. Não estava.
0: Você anda na feira sempre, né? De tarde, né?
1: Como é, rapaz?
0: Você sempre gosta de dar na feira de tarde, né?
1: Não, eu gosto de ir até a feira, né? Pela tarde. É. Entendeu?
0: Sei.
1: Agora, do jeito que o senhor está dizendo aí, não. Não fica.
0: Ah, gente, que é isso? É dar bom dia, boa tarde ao povo.
1: Ah, agora eu estou entendendo. Dar bom dia, boa tarde, boa noite.
0: Aí,
1: mas você gosta de quê? Do dar pela manhã ou à tarde ou à noite? Como é que é?
0: Como é que é, mas? Sabe mesmo, é isso? O tempo de bota roça já passou, rapaz.
1: E foi por. Quer dizer que o tempo de bota. O tempo de colocar na roça.
0: Já... demais, falar a verdade.
1: Quer dizer que o tempo de colocar na roça já passou, foi?
0: E agora tô ocupado.
1: Ai. Tá ocupado?
0: Rapaz, João do Pai de Pedro desapareceu, foi?
1: João tá cismado com a minha cara.
0: E Bica Marceneiro?
1: Esse também, ficou com raiva, tá zangado.
0: Achei que você deve nada a eles?
1: Não.
0: Então pronto.
1: Mas ficaram zangados comigo.
0: E é?
1: É, todos dois.
0: Aleluia, Jesus.
1: João, passei por ele a semana passada. Ali na rua Itabaianinha. Foi, ali na rua Itabaianinha. É, ele vinha na minha frente. Aí eu falei com o Jornal da Oliveira, de repente, João passando. Aí, olha, ele tá passando por aqui. Bom dia, João.
0: Oi.
1: Bom dia, João. Aí ele respondeu, mas. Uma resposta assim. Uma resposta assim, como se nunca tivesse me visto na vida.
0: Mas você não sabe por quê, aí eu sei.
1: Eu sei. O senhor faz as suas presepadas e eu que pago o pato.
0: Não, não é isso não.
1: E foi o quê? Diga aí pra mim.
0: É porque a namorada dele.
1: Olha, tá vendo?
0: Falou pra ele. Que mandasse mais esse negócio de falar em rádio.
1: Pois é, aí quando acabou.
0: Radialista pra falar.
1: Aí ele cismou com minha cara.
0: Aí ele disse assim. Sabe qual é o nome dela?
1: Diga.
0: Marinha.
1: Marinha.
0: Ela disse: ó, João, você para tanto conversar em rádio, que você não é radialista.
1: Dona Marinha.
0: Porque deixa... fica falando quando essa a outra mulher fica atrás de você, pensa que você trabalha em rádio. Ciumenta, né?
1: É verdade.
0: Dona... ele também deu essa paradazinha, né?
1: Dona Marinha, tenha piedade. Dona Marinha, tenha piedade. Deixa ele ligar pra cá, mulher. Outro que cismou também, e o pivô da história, é o senhor, viu? Quem cismou também foi Capenga.
0: Ô, meu rapaz, o Capenga também cismou mesmo.
1: Foi, Capenga cismou. O senhor fica aí com a tal da história da cobra, ele cismou comigo. Eu é quem paga o pato.
0: Ele cismou com a cobra, foi?
1: Foi.
0: Eu passar por ele lá na cadeira, eu vejo ele de vez em quando, eu posso conversar com ele.
1: Ah.
0: Capenga, meu filho, não faça isso não, rapaz, com o Vladimir. Aí, ligue pra ele, ali é um cara bom, um cara direito.
1: Dormindo.
0: Ai,
1: meu Deus do céu. Tem encontrado com o amigo. O amigo... Ô, rapaz, esqueci o nome do cabra, rapaz. É César do Pagode. Tem encontrado com ele?
0: César do Pagode é um cachorro.
1: Não, rapaz, ele...

0: Ele mandou lembrança para o senhor?
1: Ele já mandou lembrança pro cão, não para mim.
0: Mas, rapaz, estive com ele hoje. Aí ele chegou e disse: olha, Valdemir, quando você estiver lá no programa Encontro com a Saudade, dá lembrança ao velho dele. Diga ele que foi eu que mandei.
1: Então, muito obrigado, né?
0: E ele disse que quando encontrar, vai lhe dar um abraço daqueles, forte.
1: Eu queria abraço em quem?
0: No senhor.
1: Oxe, eu não sou bola não, meu irmão, pra abraçar homem, não.
0: Não garanta as costas, não, é?
1: Volta as costas do cão.
0: Olha, vamos embora.
1: Nem me mostrei, nem.
0: Vamos embora.
1: Você multa, volta a roça no coitado do seu B, né?
0: Eu não, Deus me
1: Aí você
0: defenda.
1: cai meio esperto, não vai toda, né?
0: Eu não, Deus me defenda. Esse negócio não dá certo pra mim, não. Tem que ficar
1: Você
0: esperto.
1: tenta me botar rocinha, mas como eu já sou um roceiro velho, já sou tarimbado.
0: O trabalhador aqui não cai nessa, não, viu?
1: Então o coitado não vai em toda.
0: Sei.
1: O coitado é o professor velho, não vai em toda, não.
0: Valeu, cabra.
1: Cadê? Como é? Aquele do Sul, rapaz, como é que o nome dele, que eu me esqueço? Quem dá risada com a gente?
0: Do sul é coisa lá, não é no sul, não, rapaz. É em Santos, São Paulo.
1: É Mané do Bahia?
0: Não, rapaz. É Francisco Chicão, lá de Santos, São Paulo.
1: Ô, Chicão, rapaz!
0: É ele mesmo.
1: E o homem do Guarujá?
0: Maciel Araújo. Já eles darão notícia.
1: Nossa, do Guarujá, parece que não falou mais nele.
0: Não, é porque ele está trabalhando agora, né? Mas no instante ele manda notícia. Tá bom?
1: Nadinho da Barra.
0: Também vai mandar notícias para nós.
1: Mané de Belo.
0: Isso.
1: Caetano Boiola.
0: Meu Caetaninho.
1: É, Caetano, você quer ser ele, não?
0: Hein?
1: Quer ser ele?
0: Não, porque as digitais que estão aqui nos meus dedos são diferentes da dele.
1: O Zé espertinho, né?
0: É não, cabra. É porque as digitais aqui têm o nome, Valdemir.
1: Aí é.
0: É, por isso que eu não quero ser o Caetano, né? Porque as digitais aqui é Valdemir. Então não tem outro
1: É
0: nome aqui.
1: Valdemir, né? Tá certo.
0: Valdemir.
1: Que
0: Vai!
1: eu delegado São Dumont, como é que vai? Tem visto ele, eu não vi mais ele?
0: Esse nos encontramos domingo.
1: Hein?
0: Domingo nós nos encontramos.
1: Foi?
0: Foi. Ele tá com a empreitada danada, aí passou às pressas. Mas
1: Sei.
0: tá bem, graças a Deus.
1: Cadê? Cocó, onde é que Cocó mora? Em Jacobina, né?
0: Quem,
1: É isso.
0: rapaz?
1: Vou mandar alô pra Cocó, viu?
0: Certo.
1: O filho de minha esposa, que ele mora em Jacobina, ele assiste, sabe?
0: E é? Pronto.
1: É,
0: Então dê
1: na
0: notícia,
1: Bahia,
0: cabra.
1: Jacobina na Bahia.
0: Então dê notícia, cabra. Manda um alô pra
1: Ele
0: sua
1: dá
0: mãe.
1: assim, sempre ele fala mesmo
0: Pois
1: aí.
0: é, pronto. Cocó.
1: Aí não é que você vai dar longe mesmo?
0: Não, eu fico por perto mesmo, sem esse negócio
1: Tá,
0: de.
1: aí tava meio desconfiado, viu?
0: Um abraço, velho Dei!
1: Valeu, Deus acompanhe todos e boa noite.
0: Todos nós, tudo de bom para o senhor e dona
1: Amor, tem
0: Gilza.
1: um negócio pra lhe falar, viu?
0: Pronto, ligue logo cedo, tá bom?
1: Muito bem, vou ligar para você umas 7 horas.
0: Pronto, antes das 7, pode ligar. Valeu, cabra.
1: É, durma e coma muito, viu?
0: Valeu, meu São Benedito. Um abraço, cabra. Boa noite.
1: Tomou uma garrafa toda de café.
0: Valeu, sujeito.
1: E um pacote de maçaneta de cuscuz.
0: Pronto, é bom. Tudo de bom. Tchau.
1: Toma um bica para comer mais você, velho.
0: Neste instante ele aparece aqui. Valeu?
1: Valeu, Deus deu uma boa noite.
0: Igualmente. Então tá aí o amigo, o velho dele, ligado no programa Encontro com a Saudade. Aqui, Alaine Santos Ribeiro diz: boa noite, Valdemir Barreto. Passe aí para. Passe. Valdemir Barreto, passando para pedir uma música de Joana. Ouvindo aqui na rua. Gilmara Fontes de Góes. Muito obrigado, minha amiga. Tudo de bom para você e sua família. Daqui a pouco irei à procura da Joana, tá bom? Tudo de bom para vocês. Clóvis Alves, boa noite, Valdemir Barreto. Gostaria de ouvir uma música de Roberto Carlos também. Daqui a pouco ouvirá. Ranuza Santos deseja boa noite para todos nós. Naldinho já está aqui. Boa noite, Naldinho. Cadê? Sai ou não sai? Alô, boa noite, Naldinho.
2: Alô, boa noite.
0: Diga aí, meu amigo.
2: Como é que vai, Valdir?
0: Na paz, graças a Deus.
2: Viva Deus, que Deus dê a nós um bom início de semana, né?
0: Verdade.
2: A todos.
0: Verdade.
2: Ligando aí para mandar as músicas do Vagão para todos que estão ouvindo a Tubia Barreto FM.
0: Certo.
2: A Éfito, a Jota Lima, que falou, a seu D aí, que acabou de falar.
0: Isso mesmo.
2: A seu Zuza Rodrigues, aqui na Ducato, que Lulu de Zuza. Lulu, o filme pediu para falar, a seu Zuza. A seu Antônio Barreto, lá no Carrapatinho.
0: Tá ligado no programa, verdade.
2: A seu Manuel de Belo. A Bica Marcineiro. A Esto da Jota Lima. A Fabila Santana. A mulher que é desinquieta, que ela é desinquieta. Ao homem que gosta muito de mulher, vixe. Meu amigo Ailton Góes.
0: Falei, meu São Benedito.
2: Eu tô dizendo assim porque ele gosta muito de mulher, pô, cara. Verdade. Você não viu o cara dizendo, não?
0: Isso mesmo.
2: Pois é. O homem que é taradão pra mulher, a gente tem que mandar uma luz pra ele.
0: Isso mesmo.
2: Eu vou dizer a ele que no dia que ele tirar a camisa, não lave não, traga pra eu vestir, porque eu só arrumo alguma coisa, né?
0: Ai! Yeah.
2: É porque ele é forte, né?
0: Tá certo.
2: Não é forte. É potência. Aí quando ele tirar a camisa, quando eu passar por ele, eu digo, só eu tiro essa camisa, não lavo não, deixa eu vestir. Porque... Eu só arrumo alguma coisa também.
0: Com certeza. Ele tá melhor que Roberto Carlos.
2: Não tem aparelho, não.
0: Tem não.
2: Não é potência. Mandar pro homem da chuva, que eu acho que já tá embrejado essa hora, né?
0: Rapaz, eu acredito que sim, porque não participou ainda.
2: Homem da chuva, não homem da chuva. Não fica. Ali é a única região que não fica seco, de maneira alguma.
0: Não, ali não. A região
2: é molhado, pode. Olha, não tem um ninho no mundo
0: que acabe.
2: Que seque ali.
0: Verdade.
2: É o tempo todo encharcado.
0: Ali é. É mais encharcado do que carburador de Fusca.
2: De Fusca, é aquele que tem a boia em cima, que você bate e vai. Aí pega. É coisa brava ali.
0: Ai, meu Deus. Ali é.
2: Enfim, Roda, envia a todos que estiver ouvindo o Tubia Barreto FM. Boa início de semana para todos. Dia Z. A você e família, a todos. Viu?
0: Valeu, meu
2: Deus. Estamos aqui ouvindo toda a noite e dando risada com algumas coisas. E é assim mesmo.
0: Tudo de bom para vocês.
2: Aí, pra seguir. Valeu, Roda, um abraço.
0: Tudo de bom. Tchau, tchau. Um tanto aí o amigo Naldinho ligando da Fazenda Barra para o programa Encontro com a Saudade. Para não ficar devendo a ninguém, deixa eu trazer logo aqui quem é Joana. Ela ao lado do Raimundo Fagner, com a música Meu Primeiro Amor.
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